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0: por aqui junto contigo até as 10 na dona do primeiro lugar.
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0: Coisa boa, hein? Mais uma hora, quer dizer, a última hora do Relax 89. Líder absoluto em audiência, a programação feita com muito carinho, muito especial para você. Agora é a nossa última hora, então a dica que eu tenho para te dar, aproveite bastante a nossa última hora que tá com músicas maravilhosas, tá bom? WhatsApp rolando 73988461549. Alexandre, grande Xande, tá lá ouvindo a gente. Tudo bom, Xande? Ótima noite pra você, viu, Xande? É você, a sua mãe, a Mara, o Mário e toda a turma aí curtindo a melhor. Xande tá lá. Cadê a Alexia? Deu uma melhorada aí, Xande? Ei, Alex, aumenta o volume, Alex, aqui, Xande, que eu ouvi o

cedo em Arrui, a mordida de amor, 9:25 até as 10, em Likes 89, daqui a pouquinho tem Songs by Night e você não pode perder. Para você que tá em toda a região curtindo a nossa programação, ótima noite, ótima quinta-feira.

maiores poetas da música popular brasileira, Zé Ramalho e o Chão de Giz. Agora 9:45, tem roupa nova.

0: Gente, ó, relax de hoje tá ficando por aqui. Eu vou deixar essa daí já pra gente dar aquela agitada que amanhã, sexta-feira, tem Clube 89.
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0: Chega no coração, amanhã eu tô de volta, 20h, ó, no clima do final de semana. Amanhã eu quero todo mundo aqui na melhor.
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0: 958. Americano, naturalizado brasileiro.

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boa noite, queridos amigos e amigas que nos acompanham. Que alegria imensa ter você aqui, pertinho, nesta jornada sonora que se inicia agora. Eu sou Jorge Ventura e este é o Songs by Night, o seu refúgio, o seu oásis de serenidade nas horas mais tranquilas. É um prazer indescritível abrir as portas do nosso encontro, onde cada voz, cada história e cada melodia se entrelaçam para formar um abraço que conforta a alma. Por aqui, a gente busca essa conexão humana, essa ponte de afeto que a música e as palavras constroem. Queremos que você se sinta único, especial, em casa, nesse espaço onde o coração fala e a poesia encontra eco. Nesta primeira parte do programa, vamos juntos

de otimismo, de amor e de celebração da vida. Entre recados repletos de emoção, a beleza do folclore e a inspiração que brota de cada verso, a gente encontra a força para seguir, para sonhar, para simplesmente existir em paz. Songs by Night é mais que um programa, é uma companhia amiga, uma luz suave que ilumina os pensamentos e acalma o espírito. Prepare-se para deixar a melodia te levar, para permitir que a música abrace cada cantinho do seu ser. Para começar a nossa viagem, uma canção que é puro brilho, pura essência, um convite para olhar para o alto e encontrar a sua própria luz. Venha com a gente, porque agora na nossa trilha sonora tem

noite, queridos amigos que nos acompanham aqui no Songs by Night. Que alegria ter você mais uma vez compartilhando este pedacinho de paz em meio à agitação da vida. É um privilégio para mim, Jorge Ventura, poder conduzir esta jornada de afeto, onde a melodia nos conecta de forma tão especial. Nesta primeira parte do programa, reservamos um momento para a reflexão.

que habita no esconderijo do Altíssimo, à sombra do Onipotente descansará. Direi do Senhor: Ele é o meu Deus, o meu refúgio, a minha fortaleza, e nele confiarei. Porque ele te livrará do laço do passarinheiro e da peste perniciosa. Ele te cobrirá com as suas penas, e debaixo das suas asas te confiarás. A sua verdade será o teu escudo e broquel. Não terás medo do terror de noite, nem da seta que voa de dia, nem da peste que anda na escuridão, nem da mortandade que assola ao meio-dia. 1000 cairão ao teu lado e 10000 à tua direita, mas tu não serás atingido. Somente com os teus olhos contemplarás e verás a recompensa dos ímpios. Porque tu, ó Senhor, és o meu refúgio. No Altíssimo fizeste a tua habitação. Nenhum mal te sucederá, nem praga alguma chegará à tua tenda. Porque aos seus anjos dará ordem a teu respeito, para te guardarem em todos os teus caminhos.

amigo, minha amiga, que bom ter você aqui com a gente, nesse nosso encontro especial, onde a música abraça a alma e cada história encontra seu eco. Que a gente nunca perca a capacidade de se encantar, de se emocionar, de ver a poesia em cada gesto, em cada olhar. É um privilégio poder compartilhar esses momentos de reflexão, de carinho, de uma fé que nos move e de um amor que transcende. A vida, né? Tantas idas e vindas, tantas emoções que nos carregam, nos ensinam. E é nesse embalo, nessa melodia que nos acalma, que a gente percebe a beleza de cada instante. Lembre-se sempre, meu querido ouvinte, que mesmo nas pausas, a vida continua a nos presentear com melodias e versos, com a esperança que nunca se apaga. É tempo de buscar o que nos faz bem, de abraçar quem amamos, de cultivar a gratidão por cada novo amanhecer, por cada estrela que brilha no céu e nos guia. A gente sabe que o coração da gente tem seus próprios ritmos, suas próprias canções. E aqui, em Songs by Night, a gente tenta tocar sua alma com a mais pura e sincera harmonia. É essa conexão, essa troca de energias boas, que faz do nosso programa um verdadeiro refúgio, um porto seguro para quem busca paz e inspiração. Continue com a gente, porque a jornada está apenas começando. Ainda temos muitas histórias, muita música e muita poesia para dividir com você. Por agora, vamos fazer uma pequena pausa, um respiro, para a gente voltar com ainda mais intensidade e emoção. Não saia daí, porque Songs by Night volta já já, com muito mais pro seu coração.

Boa noite, meu querido ouvinte. Que bom ter você de volta aqui no Songs by Night. Estamos de volta, sim, para a nossa segunda parte. Essa jornada de afeto que a gente constrói juntinho a cada canção, a cada palavra. Que alegria sentir essa conexão, essa troca de energia que nos faz tão bem, não é mesmo? A gente se encontra aqui para abraçar a alma, para sentir que não estamos sós, para celebrar a vida e o amor em suas mais belas formas. E por falar em amor que resiste ao tempo, em sentimentos que a gente guarda no peito, tem uma música que é um verdadeiro hino a essa emoção. Uma canção que fala de promessas, de laços que não se desfazem, que nos lembra da força de um adeus que nunca chega de verdade. Do grande Bon Jovi, lá de 1998, prepare o coração para Never Say Goodbye. Sinta a magia, sinta a emoção. Vem com a gente.

noite, queridos ouvintes. Que honra ter você aqui, pertinho, nesse nosso refúgio de emoções. É Jorge Ventura quem te abraça e o Songs by Night segue entregando essa jornada de afeto, de alma para alma. Que bom que você escolheu estar conosco nesta segunda parte do programa, onde a gente se permite sentir um pouco mais, não é? E por falar em sentir, o nosso WhatsApp do coração, que já é um espaço tão especial pra gente aqui, recebeu uma mensagem linda, uma poesia que tocou fundo. É sempre emocionante ler o que vocês compartilham, essas histórias, esses sentimentos que viram palavras e nos conectam. Agradeço imensamente a quem enviou e saiba que sua sensibilidade nos inspira. Ouça com o coração. 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

Que a paz seja seu leito, que o amor seja seu guia e que dentro de seu peito floresça a mais pura alegria. Que beleza, que delicadeza. Essa poesia nos lembra da força do amor, da simplicidade das coisas que realmente

essa é a nossa proposta aqui no Songs by Night. Um espaço pra gente respirar, pra gente se reencontrar, pra gente celebrar a vida em todas as suas cores, em todos os seus tons. Que essa mensagem ilumine seu coração, assim como iluminou o nosso. E que a próxima canção chegue como um bálsamo, um abraço musical pra você. Fica com a gente, porque a noite está apenas começando e ainda temos muitas emoções para compartilhar.

noite, meu amigo, minha amiga. Que bom ter você aqui com a gente nesta noite especial, em mais uma parte do nosso Songs by Night. É sempre um presente poder compartilhar esses momentos de paz, de reflexão, de afeto que a gente tanto busca, não é mesmo? Essa jornada de emoções, de histórias que tocam o coração, faz a gente se sentir mais perto, mais humano. E nesse clima de serenidade, quero mandar um abraço especial a todos que estão trabalhando duro por aí, tornando a nossa noite mais segura, mais funcional. Vocês são essenciais. Daqui a pouquinho, a gente volta com mais canções que abraçam a alma e recados que inspiram. Fica por perto.

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Boa noite, meus queridos amigos e amigas da alma. Estamos de volta, com o coração aberto, para a nossa terceira parte, aqui no Songs by Night. Que bom ter você pertinho de mim, nessa jornada de afeto que a gente constrói junto, sabe? É um privilégio enorme poder compartilhar esses instantes, essas canções que abraçam e essas histórias que nos conectam. Neste momento, quero te convidar a um pequeno gesto de carinho consigo mesmo. Uma pausa, um respiro, para acolher o que sente, sem julgamento. Deixe a música ser esse abraço que te lembra da sua força, da sua beleza, da sua essência. Porque mesmo nas dores, existe um brilho, uma oportunidade de se reencontrar. E por falar em se encontrar, em se fortalecer, a próxima canção é um bálsamo para o espírito. Uma melodia que fala sobre seguir em frente, sobre a liberdade de ser quem você é. Prepare seu coração para uma das vozes mais marcantes da música. Com a delicadeza de uma confissão, vem aí, direto de 2007. Fergie, com a linda Big Girls Don't Cry, Personal.

Boa noite, meu querido, minha querida. Que bom ter você aqui conosco, abraçando a gente nessa terceira parte do nosso Songs by Night. É sempre um presente ter sua companhia, sua alma sintonizada na nossa frequência de carinho e afeto. Sabe, em meio a tanta informação, a tanta correria que vivemos, especialmente nestes tempos de 2026, é fácil sentir a mente cansada, sobrecarregada, não é mesmo? A gente se perde um pouco da gente, do que é essencial. Por isso, aqui no Songs by Night, queremos te convidar para um momento especial de autocuidado. É o nosso jeito de te inspirar a pausar, a respirar fundo, a se desconectar um pouco do barulho lá fora e se reconectar com o que realmente importa. Com a sua paz interior, com a beleza do presente, com a simplicidade de sentir. Desligue as notificações por um instante, feche os olhos, sinta a melodia te abraçar. Permita-se ser e estar, sem pressa, sem cobranças. Esse é o verdadeiro luxo, sabe? Encontrar o seu refúgio, o seu oásis particular, mesmo que seja por alguns minutos. É um convite para o seu coração, para que ele encontre um porto seguro aqui conosco. E para continuar essa jornada de serenidade e inspiração, prepare-se para a próxima canção. Ela vem para

Boa noite, meu querido, minha querida. Que jornada linda a gente tem feito juntos, não é? Nessa nossa terceira parte do Songs by Night, o coração se abriu, as emoções fluíram e essa conexão, essa conexão é o que me move. É um privilégio ter você aqui, dividindo esse espaço de afeto e reflexão. Mas não se preocupe, a gente só vai dar uma pausa rapidinha. O Jorge Ventura já está de volta. Prometo que a próxima parte do nosso programa está mais que demais, recheada de ainda mais carinho e mensagens que abraçam a alma. Não mude de estação, fique com a gente. Volto num piscar de olhos.

Boa noite, meu querido, minha querida ouvinte. Estamos de volta, sim, para a nossa quarta parte de Songs by Night. Que bom ter você aqui comigo, nessa jornada de afeto, onde a música abraça a alma e a gente encontra um refúgio de serenidade em meio à agitação. É um prazer imenso, uma honra, ter sua companhia. Cada história, cada recado que chega é um pedacinho de vida que se conecta. E nessa parte que está mais que demais, vamos continuar a tecer essa colcha de carinho, de otimismo, de amor e de celebração da vida. Porque a vida, mesmo com suas dores, tem tanta beleza, não é mesmo? E a gente está aqui para enxergar e sentir tudo isso junto. Prepare o coração, porque a próxima canção é um clássico que fala diretamente aos sentimentos mais profundos. Com aquela melodia envolvente, um verdadeiro convite à nostalgia. Da banda KC and the Sunshine Band, o sucesso que marcou gerações. Please Don't Go. Fique conosco, a emoção continua.

noite, meus queridos amigos e amigas que me acompanham aqui no Songs by Night. Que alegria ter vocês por perto, nesta que já é a nossa quarta parte do programa. Sabe, é um privilégio imenso, uma verdadeira honra poder compartilhar esses momentos tão especiais com cada um de vocês. O coração da gente se enche de uma emoção diferente quando a gente percebe o quanto a vida, mesmo com seus desafios, nos presenteia com sentimentos tão puros e verdadeiros. Recebemos tantas mensagens lindas, tantos recados que chegam aqui cheios de amor, de carinho, de declarações que aquecem a alma. É a prova de que o amor, em todas as suas formas, é a força mais potente que existe, não é mesmo? Ele nos transforma, nos inspira, nos faz enxergar a beleza até nas pequenas coisas, nos gestos mais simples. O amor é um abraço apertado, é uma palavra de conforto, é a canção que toca a nossa alma no momento certo. E é por essa conexão, por essa troca de sentimentos que seguimos aqui, juntos. Que a gente possa sempre cultivar esse afeto, essa ternura, essa capacidade de amar e de se deixar amar. Porque no final das contas, o que ficam são essas memórias, esses laços que a gente constrói com tanto carinho. A próxima melodia que chega agora, chega para abraçar cada coração que está sintonizado com a gente. É um presente para você que ama, para você que busca, para você que simplesmente se permite sentir. Que ela te traga ainda mais serenidade e leveza. Com todo o meu carinho, Jorge Ventura.

noite, meu querido ouvinte, minha querida ouvinte. Que maravilha ter você aqui, pertinho do meu coração, nessa nossa jornada de afeto pelo Songs by Night. É sempre um privilégio compartilhar esses momentos, essas reflexões e sentir essa conexão que nos une, sabe? Estamos chegando ao finalzinho desta nossa quarta parte do programa. E eu sei que você, assim como eu, está se deixando levar por essa melodia que abraça a alma. Quem tá gostando, levanta a mão aí no pensamento. É um carinho enorme ter a sua sintonia, a sua confiança, para que a gente possa juntos celebrar a vida e o amor. Vamos fazer uma pequena pausa agora, mas pode ter certeza, é só um respiro. A gente volta já já, com mais histórias, mais poesia e, claro, mais Songs by Night para embalar a sua noite. Não saia daí, viu? O seu Jorge Ventura te espera.

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Boa noite, meus queridos amigos do Songs by Night. Que alegria ter você de volta aqui comigo, Jorge Ventura, nesta que é a nossa quinta parte do programa. Um refúgio de carinho, um convite para desacelerar e sentir a vida, sabe? É sempre um prazer enorme poder compartilhar esses instantes, essas melodias que abraçam a alma e essas palavras que tocam o coração. Afinal, cada um de vocês é único e é para essa conexão especial que a gente trabalha, construindo juntos essa jornada de afeto. E por falar em alma, em sentimentos que nos envolvem, a próxima canção é um convite à reflexão, àquela emoção suave que nos lembra da nossa própria força. Prepare-se para se deixar levar pela voz encantadora de Cecil, com uma música que marcou corações no ano 2000. Vem aí, Better Off Alone. Fica com a gente, porque a noite está só começando e a surpresa

noite, meus queridos amigos e amigas da Songs by Night. Que alegria poder partilhar mais este momento com você, aqui na nossa quinta parte do programa. Sabe, às vezes a vida nos presenteia com pequenos milagres, não é? Um sorriso inesperado, uma palavra amiga que chega na hora certa, aquele abraço que parece curar a alma. São esses instantes, tão singelos, que nos lembram da beleza de estarmos vivos, de sentirmos, de amar. E quantas histórias lindas nascem desses encontros, desses olhares que se cruzam. Histórias de carinho, de superação, de uma fé que move montanhas. Cada um de nós carrega dentro de si um universo de sentimentos. E é um privilégio para mim poder ser ponte para que esses universos se toquem, mesmo que à distância. Por isso, quero te convidar agora a fechar os olhos por um instante e pensar naquele momento especial, naquela pessoa que ilumina seus dias ou naquela esperança que você guarda no peito. Deixe essa emoção te guiar, te envolver. Porque a próxima melodia que chega é um abraço sonoro, um convite para sentir e para sonhar. Ela vem para acalmar seu coração e te lembrar que o amor, em suas mais diversas formas, é a força mais poderosa que existe. Sinta a melodia e deixe a vida te tocar.

Boa noite, meus queridos amigos e amigas que nos acompanham aqui no Sons by Night, nesta que é a nossa quinta parte de Pura Emoção. É sempre uma alegria imensa ter você pertinho, não importa onde esteja. Agradeço de coração a sua companhia, a sua confiança, por abrir o seu coração pra gente. Cada mensagem, cada história que chega até nós, transforma este espaço numa verdadeira jornada de afeto, de conexão humana. A gente faz essa troca bonita, não é? Logo, logo a gente volta com mais canções que abraçam a alma e palavras que acalmam o coração. Fique conosco um minutinho só e a gente já retorna.

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Boa noite, meus queridos amigos. Que bom ter vocês de volta aqui no Songs by Night. Que delícia de companhia. A gente segue junto, pertinho, nessa jornada de afeto que preparamos com tanto carinho para cada um de vocês. É a sexta parte do nosso programa e o coração aqui está transbordando de alegria em sentir essa conexão tão especial. Daqui a pouco, mais pro final da nossa noite, vou trazer um conto noturno desses que embalam a alma e fazem a gente refletir sobre a beleza da vida e dos encontros. Prepare-se, porque vai ser um momento bem especial. Mas antes, quero te convidar para mergulhar numa melodia que é puro sentimento. Uma canção que fala de ciclos, de recomeços, de tudo que a vida nos ensina. Fique agora com Fagner e Zé Cabaleiro na bela Dezembros. Uma ótima escuta.

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noite, meus queridos. Que bom ter você aqui com a gente, nessa nossa jornada de afeto, de alma, de coração. Sabe, às vezes a gente se pega pensando na imensidão do universo, nas estrelas que brilham lá fora, e esquece de olhar para o universo que existe dentro da gente. Cada um de nós é uma galáxia inteira, com suas próprias luzes, seus mistérios, suas histórias. E é lindo, sabe, quando a gente se permite explorar esse mundo interior, com carinho, com paciência. Permita-se sentir cada emoção, cada suspiro. A vida é um presente, um tesouro que se revela em cada amanhecer, em cada noite que chega para nos aconchegar. E é nessa pausa, nesse respiro, que a gente encontra a força para seguir, para amar, para sonhar. Que a música que vem agora seja mais um abraço, um convite para essa viagem gostosa dentro de si. Fique por aqui, pertinho. A gente segue junto nessa nossa Songs by Night.

noite, meus queridos amigos e amigas que nos acompanham aqui no Songs by Night. É um prazer imenso ter a sua companhia, a sua energia, iluminando essa nossa jornada.

graça. Mas antes, um pequeno respiro, um breve intervalo. Para você que já vai se aconchegar e adormecer com o rádio ligado, um sono tranquilo e reparador. E para os que ficam, a gente se encontra já já. Não saia daí.

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Que alegria ter você de volta aqui no nosso Songs by Night. Estamos de volta, sim, para a sétima parte dessa jornada que a gente constrói junto com

começar a se entregar a uma canção que é pura poesia. Um clássico atemporal que fala ao coração. Deixa a música te levar.

noite, queridos amigos do Songs by Night. Que alegria imensa ter você aqui comigo nessa nossa viagem por emoções e melodias que abraçam a alma. Chegamos juntos, suavemente, nesta sétima parte do nosso programa. E o coração da gente já bate num ritmo diferente, não é mesmo? É nesse palco invisível da rádio que tantas histórias se encontram, tantos suspiros se misturam. O amor, ah, o amor, ele tem essa força de nos fazer sentir vivos, de nos tirar o fôlego e, ao mesmo tempo, de nos dar um porto seguro. Ele se manifesta em cada olhar, em cada toque, em cada palavra, dita ou não dita. É lindo ver como as pessoas se encontram, como se declaram, como se entregam a esse sentimento que é a própria essência da vida. E aqui, com Jorge Ventura, a gente celebra cada pedacinho desse amor, em todas as suas formas. Sabe, a gente não precisa de muito para sentir a magia. Basta um coração aberto e uma canção que nos lembre o quanto é bom amar e ser amado. E é exatamente isso que teremos agora. A próxima melodia vem como um abraço, um convite para você se permitir sentir. Ela é dedicada a todos vocês, a cada um que está aqui, conectado pela emoção e pela esperança. Que essa canção toque fundo na sua essência, trazendo paz e aquela certeza boa de que o amor sempre vale a pena. Fique conosco, a emoção continua no Songs by Night.

noite, meu querido ouvinte, minha querida ouvinte, que segue conectado, que segue aqui juntinho com a gente no Songs by Night. Que alegria ter você aqui, fazendo companhia, deixando essa noite ainda mais especial. Na verdade, você é quem faz a magia acontecer, com sua presença, sua sintonia. E me diz aí, você tá gostando dessa nossa jornada? Dessa nossa conversa de

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Boa noite, queridos ouvintes. Que bom que estamos de volta, juntos, nesta oitava parte do nosso Songs by Night. É sempre um prazer enorme ter você aqui comigo, nessa nossa conversa que abraça a alma. E sabe, a vida às vezes nos traz momentos de muita reflexão, de silêncio, de uma certa solidão. Mas quero que você saiba, aí do outro lado, que está tudo bem sentir. Está tudo bem acolher esses sentimentos sem julgamento. Lembre-se que mesmo nas noites mais longas, há sempre uma estrela pronta para brilhar. Uma luz que nos lembra da nossa própria força interior. Cada um de nós é um universo, com suas dores e suas belezas. E é justamente nessa introspecção que muitas vezes encontramos a paz que tanto buscamos. Para esses corações que talvez se sintam um pouco mais solitários agora, ou simplesmente buscando um respiro, tenho a melodia perfeita. Uma canção que parece entender essa quietude da noite e nos faz companhia. Prepare o coração, porque vem aí para nos envolver e nos fazer sentir que estamos juntos nessa jornada. Air Supply.

alegria ter você comigo mais uma vez nesta oitava parte do nosso Songs by Night. É sempre um privilégio poder te abraçar com a minha voz, te envolver com essa energia de carinho e afeto que a gente constrói juntos, né? E por falar em carinho, em amor, a vida às vezes nos apresenta desafios que parecem grandes demais. Mas eu sempre acredito que existe uma força maior. Um amor que nos sustenta, que nos guia. É aquele amor que nos lembra da nossa capacidade de recomeçar, de florescer, mesmo nas estações mais difíceis. Que a gente possa sempre cultivar essa fé, essa esperança de que o bem sempre prevalece, de que a beleza está em cada pequeno gesto de gentileza, em cada olhar que acolhe, em cada palavra que conforta. Permita-se sentir, permita-se sonhar, permita-se amar. E lembre-se, você não está sozinho nessa jornada. Existe sempre uma luz, um caminho, uma melodia que acalma o coração. Para seguirmos essa jornada de paz, vamos agora com mais uma canção que toca a alma e embala os nossos sentimentos.

noite, meus queridos amigos e amigas. Que alegria ter vocês aqui, pertinho de mim, nessa nossa jornada de afeto, que é o Songs by Night. Chegamos ao final de mais uma parte do nosso programa, a oitava parte. E como é bom sentir essa conexão, essa troca de energias, de emoções. Agradeço de coração a cada um que nos acompanha, que abre o coração para as nossas canções, para as nossas palavras, para as nossas histórias. É por vocês que tudo isso faz sentido, que a magia acontece. Vamos fazer uma breve pausa agora, um pequeno intervalo, mas não se afaste. Eu, Jorge Ventura, estarei de volta em instantes, com mais música que abraça a alma e mais reflexões para embalar a sua noite. Fique por aí, o Songs by Night continua já já.

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Boa noite, meus queridos ouvintes do Songs by Night. Que bom ter você aqui comigo, nessa nossa nona parte do programa. É sempre um carinho especial, uma honra poder compartilhar esses momentos, essa jornada de afeto que construímos juntos. Cada história, cada recado que chega, cada canção que toca é um abraço na alma. Um lembrete de que não estamos sozinhos nessa vida. E é nessa conexão que a gente encontra a força, a esperança, o amor que nos move. A música tem esse poder, não é? De curar, de emocionar, de nos fazer sentir. E falando em sentir, prepare o seu coração para a próxima canção. Um hino de pura emoção, que nos lembra da fragilidade do amor, mas também da sua imensa beleza. Com a sua voz inconfundível, Toni Braxton e Unbreak My Heart. Fica com a gente.

Oxe, meu querido ouvinte, minha querida ouvinte, que bom ter você aqui, pertinho, nesta nona parte do nosso Songs by Night. É um presente para mim poder compartilhar esse tempo de carinho e reflexão com você. A vida, às vezes, nos apresenta desafios, não é? Momentos que parecem escuros, que testam a nossa força. Mas existe uma luz que nunca se apaga, uma chama de esperança dentro de cada um de nós. É a fé, o amor que nos sustenta, a certeza de que não estamos sozinhos, de que há sempre uma mão estendida, um colo, um abraço invisível que nos ampara. Confie nessa força que te guia, que te protege, que te lembra da beleza da sua jornada, mesmo nas curvas mais fechadas. Permita que essa paz invada o seu coração, acalme a sua alma e te prepare para o que vem pela frente. E por falar em sentir, prepare o seu coração para a melodia que chega agora, feita para embalar a sua noite e tocar bem fundo na sua emoção. Vamos juntos, então.

0: Que delícia de companhia sua, meu amigo, minha amiga.
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0: Segue-nos abraçando.
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0: Chegamos ao final desta nona parte do nosso Songs by Night. Mas é só uma pausa rapidinha pra gente respirar. Daqui a pouquinho, na próxima parte, eu te espero com o coração aberto e a emoção à flor da pele. Porque teremos o nosso querido quadro Minha História, com mais relatos que inspiram e tocam a alma. Prepare-se. Por agora, um abraço apertado do Jorge Ventura para você, onde quer que esteja. A gente volta já, não sai daí não.

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Boa noite, meus queridos amigos e amigas que fazem do Songs by Night um verdadeiro refúgio, um oásis de serenidade para a alma. Que bom ter você aqui comigo, Jorge Ventura, nesta décima parte do nosso programa, em mais uma jornada de afeto, de conexão humana que nos envolve e nos faz sentir únicos. Sabe, a vida é uma melodia complexa, cheia de altos e baixos. E é por isso que estamos aqui, para ouvir as histórias que o seu coração guarda, para compartilhar recados repletos de emoção e para sentir a delicadeza da poesia que a música nos traz. Estamos de volta e eu sinto que essa noite nos reserva ainda mais momentos de pura sensibilidade. A música, quando abraça a alma, tem o poder de nos lembrar do otimismo, do amor e da beleza de celebrar cada instante. É um presente. E falando em abraços para a alma, prepare o seu coração para a próxima canção. Ela é um clássico que fala de vulnerabilidade, de se entregar, de se desfazer em emoção, como se estivéssemos completamente rasgados por dentro, mas ainda assim

ouvinte, meu amigo, minha amiga, que alegria imensa ter você aqui, nesse nosso refúgio de carinho, o Songs by Night. Eu sou o Jorge Dentura e é um prazer inenarrável te acompanhar nesta décima parte do nosso programa. Sabe, muitas vezes a vida nos surpreende, não é mesmo? Com seus caminhos, suas curvas, seus desafios. E é nessas horas que a gente mais precisa se lembrar que não estamos sós, que existe uma luz que nos guia, uma força que nos ampara, um amor que transcende tudo. Acreditar nisso, ter fé, é um abraço para a alma. É a certeza de que, por mais escura que a estrada pareça, sempre haverá um amanhecer, uma nova chance, uma nova canção. Que você sinta essa paz profunda preenchendo seu coração agora. Que a esperança seja seu escudo e a gratidão o seu farol. E que a gente possa, juntos, celebrar a beleza de cada instante. Fique por aqui, porque o Songs by Night continua, com uma melodia que vai tocar direto na sua alma. Mais uma canção especial, feita pra você.

0: Muito obrigado.
1: Boa noite, meus queridos ouvintes. Que alegria ter vocês aqui, pertinho, nessa nossa jornada de afeto no Songs by Night. É um privilégio compartilhar esses momentos, essas histórias, essas canções que acalmam a alma e abraçam o coração. Cada um de vocês é único e especial, e a gente sente essa conexão. Vamos fazer uma pequena pausa agora. Só um instante para nossos parceiros comerciais. Mas fiquem por aí, não saiam da sintonia, porque na nossa próxima parte, a 11ª, tem um quadro que eu sei que toca fundo. O nosso querido Minha História, com mais relatos que inspiram e emocionam. Mando um abraço apertado para cada um de vocês, onde quer que estejam. Já já a gente

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Boa noite, meus queridos amigos e amigas da alma. Jorge Ventura de volta aqui no Songs by Night. E que alegria ter você comigo mais uma vez nessa nossa jornada de afeto. Estamos de volta para a 11ª parte do nosso programa. E a gente já sente essa conexão especial, não é mesmo? Cada um de vocês é único. E é por isso que cada palavra, cada canção é pensada com tanto carinho. Daqui a pouquinho, logo logo, eu tenho uma história romântica que vai tocar fundo o seu coração. Uma daquelas que nos fazem suspirar e acreditar ainda mais no amor. Então, não saia daí. Fique grudadinho na gente. Para embalar os nossos sentimentos agora, com aquela energia dos anos 80, o trio norueguês A-ha, com um clássico que fala de eternidade. There's never a forever thing. Sinta a melodia.

noite, meu querido ouvinte, minha querida ouvinte. Que bom ter você aqui, pertinho, nesta 11ª parte do nosso Songs by Night. É sempre uma alegria imensa poder compartilhar esses momentos de afeto e reflexão com você. Olha só que história linda chegou aqui no nosso WhatsApp. É da Patrícia, lá de Natal. Ela conta que, depois de um dia corrido, daqueles dias em que a gente mal consegue respirar, ela e o marido sentaram na varanda, em silêncio. Sem palavras, só a brisa suave e a presença um do outro. Ela disse que, naquele instante, um simples toque de mão, um olhar que se encontrou, foi o suficiente para lembrar de tudo que os uniu. Que o amor, às vezes, não precisa de grandes declarações, mas de pequenos gestos, de silêncios compartilhados, de uma presença que acalma a alma. E a Patrícia tem toda a razão, não é? No corre-corre da vida, a gente se esquece que os maiores tesouros estão nas coisas mais simples, num abraço que conforta, numa palavra de carinho, na paciência de escutar. É nesses detalhes que a gente reencontra a magia do que é amar, do que é ser amado. É a beleza que mora no dia a dia, esperando ser notada. Que a gente saiba cultivar esses jardins de alma, de amor, sempre. Que a gente não deixe as pequenas gentilezas se perderem no caminho, porque são elas que tecem a nossa história, que dão cor à nossa jornada. Vamos seguir juntos, então, com mais uma canção para embalar o seu coração. Fica comigo, a gente se encontra já.

noite, meus queridos amigos e amigas do coração. Que alegria imensa sentir a sua companhia. Essa troca de energias tão bonita que a gente constrói aqui no Sons by Night. É sempre um privilégio, sabe? Estar conectado com cada um de vocês, sentindo as emoções que nos unem, as histórias que nos inspiram e a esperança que nunca nos abandona. A vida é uma melodia, com suas notas altas e baixas. Mas o importante é a gente seguir cantando, com a alma cheia de fé e o coração repleto de amor. A gente segue juntos nessa nossa jornada de afeto. Mas agora, nesta 11ª parte do programa, vamos fazer uma pequena pausa. Um respiro, só um instante, para logo mais voltarmos com mais carinho, mais melodias que abraçam e mais palavras que tocam a alma. Não saia daí, viu? O seu Jorge Ventura te espera para continuarmos essa noite especial. Daqui a pouquinho a gente está de volta.

Boa noite, meus queridos amigos. Que delícia ter vocês de volta. Aqui comigo, Jorge Ventura, no Songs by Night. Estamos de volta e já na reta final dessa jornada de afeto que preparamos com tanto carinho para cada um de vocês. Pois é, chegamos à 12ª e última parte do nosso programa. E como sempre, é um privilégio imenso ter a sua companhia, a sua história, a sua presença, que torna cada instante tão especial. Sinto que estamos conectados, em sintonia. E é essa conexão que faz a noite valer a pena, não é mesmo? É um oásis de serenidade, onde a música abraça a alma e as mensagens de otimismo nos fazem sonhar. E para embalar essa reta final, para que a gente siga cruzando por essa noite de forma leve e inspiradora, preparei uma canção que é puro encanto. Fique agora com Hollywood Session Singers e Cruising from Duets. Permita-se sentir.

noite, meus queridos amigos e amigas do Songs by Night. Que bom ter vocês comigo nessa nossa jornada de afeto que já nos acompanha por essas últimas 4 horas. Espero de coração que cada melodia, cada palavra esteja abraçando a alma de vocês, trazendo um pouco mais de paz e leveza para esta noite. É tão bonito pensar na forma como as pessoas se encontram, não é? Como duas vidas que antes eram paralelas, de repente se cruzam e decidem caminhar lado a lado. Penso em histórias de amor que não precisam de grandes fogos de artifício, mas que se constroem na delicadeza do dia a dia. No olhar que entende sem precisar de palavras. No carinho de um toque que acalma qualquer tempestade. Às vezes, o amor mais forte é aquele que está nas pequenas coisas, na paciência, na compreensão, na presença silenciosa que diz: eu estou aqui por você. Que a gente possa sempre valorizar esses laços que nos aquecem, que nos fazem sentir parte de algo maior. Que a gente consiga enxergar a beleza até nas cicatrizes, nos aprendizados que a vida nos traz. Porque, meus amigos, o amor, em suas mais variadas formas, é o que realmente nos move, nos inspira a ser melhores, a ter fé na jornada, a celebrar cada instante. E Deus, em sua infinita bondade, nos presenteia com a capacidade de amar e ser amado, de sentir essa conexão profunda que nos eleva. Que essa sensação de carinho e esperança envolva cada um de vocês, onde quer que estejam. Que a nossa música continue a ser esse abraço que acalma o coração. E para seguirmos nessa doce sintonia, preparem-se, porque a próxima canção já está chegando, trazendo mais uma dose de emoção para nossa noite. Fiquem com a gente. O Songs by Night segue tecendo a trilha sonora das suas emoções.

assim, meus queridos amigos, chegamos ao final de mais uma jornada aqui pelo Songs by Night. Nesta 12ª parte do programa, a gente se despediu de canções que, tenho certeza, tocaram o coração de cada um. É sempre um privilégio poder compartilhar esses momentos com vocês, sabe? Sentir essa conexão, essa troca de energias que a música e as palavras nos proporcionam. Como é bom saber que, mesmo distantes, estamos tão próximos, unidos por esse fio invisível da emoção. Quero agradecer de coração a sua companhia, a sua escuta atenta, a sua alma aberta para receber cada melodia, cada reflexão. Que a paz e a serenidade que buscamos aqui permaneçam com você por toda a noite. Que a esperança se renove, que o amor floresça e que a beleza da vida seja a sua mais doce canção. Lembre-se, você é único e a sua história é valiosa. Volto em breve, com mais histórias, mais recados que aquecem a alma, mais poesia e, claro, a trilha sonora perfeita para embalar os seus sentimentos. Foi um prazer indescritível estar com você. De Jorge Ventura, um abraço apertado e afetuoso.

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0: chegando nessa sexta-feira, que maravilha, já começando aí, já começando o final de semana. Sexta-feira e você já tá de pé, né? Você já tá de pé, que maravilha. Tá aí, já tá fazendo cafezinho, que maravilha. Eu tô chegando com mais um forró bodó da melhor. Aqui pela minha, pela sua, pela nossa GQFM 89,7. Sempre, sempre a dona do primeiro lugar, que maravilha. Esse é o forró bodó, viu? Por aqui vai passar muita música bonita, temos piada e, claro, com muita alegria no seu raio.
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Bom dia, meu amigo, minha amiga, como você tá? Tá bem, né? Você que já acordou aí, já tá acordado desde cedinho, já pegou no batente, rapaz, é uma maravilha.

0: Daqui a pouquinho você fica bem informado aí com meu amigo Souza Andrade no Jornal da Manhã, viu? 6:30. Alô, Souza Andrade, já tá acordado, já tomou banho, né? Já tá aí, já tá preparando a pauta, já tá preparando a pauta do dia, né? E aí daqui a pouquinho vai levar pra você muita informação no Jornal da Manhã, 6:30 com meu amigo Souza Andrade. E às 8 horas da manhã tem ele, o Júnior Mascote, rapaz, também trazendo muita informação pra você no Rota 89, viu? É, rapaz, as principais notícias do Brasil e do mundo, né? Aqui da Bahia também, você vai ouvir aí já também de 6:30 da manhã, depois vem o Júnior Mascote aí às 8 horas da manhã e às 9:30 da manhã é Lucas França, com a manhã mais feliz do rádio. Alô, Lucas, 9:30 da manhã, viu? Tem a manhã mais feliz do rádio com Lucas França, com manhã de sucesso, tá bom? É isso aí, gente. Ó, daqui a pouquinho, depois eu vou falar mais aí, né? Do pessoal aí que faz parte desse time aqui, que é uma maravilha, que na GQFM, a cada horário, um amigo diferente, com muita alegria, com muita disposição, levando pra você muita alegria e informação, né? Essa é a GQFM 89,7. Tá todo mundo ligado, bigudo?
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0: E a gente continua com muito mais forró. 4:20, 4:20, bom dia!
2: Bom dia!

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0: Música, informação, piada e alegria, mas agora chegou a hora da gente ir garantir a papa das crianças, né? Vamos pro eu não sei falar, break, como é que é?
2: Não sabe nem falar essa palavra.
0: Como é que é? Fala mais perto de mim.
2: Ah, babu, não sabe nem falar.
0: Burro é você.
2: Não sabe nem falar essa palavra, velho.
0: Break.
2: Uma palavra tão fácil de falar, esse cara não sabe falar.
0: Você que não sabe. Eu sei, você que fica dando uma de sabido, né? Vamos pro break, vamos garantir a papa das crianças e nós volta já, já.
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5: Vamos abrir a Bíblia em Romanos capítulo 8, versículo 14. Vem cá, quem é o governador da sua vida? A Bíblia diz assim, ó: pois aqueles que são guiados pelo Espírito de Deus, esses são filhos de Deus. Muita gente diz que é filho, mas nem todo mundo é. Alguns são apenas criaturas. Porque você só é filho daquele que você é guiado, daquele que você se deixa guiar nas tuas emoções, nos teus processos, nas tuas decisões, nas tuas prioridades. Como é que você tem se comportado diante de Deus? Quem é que domina as suas emoções? Quando você vai fazer alguma coisa, primeiro você consulta quem? Então é essa pessoa que é o guia da sua vida. Se Jesus é o teu guia, então você é um filho de Deus. Entende? Por isso que a Bíblia nos chama a atenção. Se sois guiados, existe sempre uma condição, e Deus não invade ninguém, Deus bate a porta. Aquele que é guiado pelo Espírito, esse é filho de Deus. Se liga aí.
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0: Tamo de volta.
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0: Tá falando com ele. 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
0: Tamo de volta com o Forró Bodó da Melhor. E nós vamos aí com muito mais música, muito mais alegria no seu rádio. Obrigado a você que nos ouve, aonde quer que você esteja, pessoal nos ouvindo na roça, na fazenda, no carro, nos comércios, todo mundo ligado aqui na GQFM 89,7, a dona do primeiro lugar, né? Vamos continuar com muito mais forró aqui na GQFM.

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1: Que esse dia seja um dos melhores dias da sua vida. Sexta-feira, rapaz, sextou, viu? Sextou. Tá chegando o final de semana. Olha só, tá acabando o Forró Bodó da Melhor de hoje, viu? Estamos chegando ao final de mais um programa Forró Bodó. Amanhã, sabadão, nós estamos aqui novamente com mais música, com mais piada, muito mais alegria no seu rádio. Continue aí na programação da GQFM. Até amanhã, se Deus quiser. Uma ótima sexta-feira. Tchau, tchau, gente.

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4: 5:33. Meu bom dia a todos na paz de nosso Senhor e Salvador Jesus o Cristo. Mais um dia na presença do nosso Deus. Sejam bem-vindos. Deus tem uma palavra revelada para os nossos corações. Nós estaremos orando pela sua vida. Estaremos abençoando, intercedendo, abraçando você, sintonizado aqui em nossa programação. Se Deus é por nós, quem será contra nós? Bom demais estar aqui servindo a Deus, servindo a sua obra. Nós estamos a serviço da evangelização, anunciando que Jesus Cristo é o Senhor, anunciando que Ele é o Rei dos Reis, é o nosso Salvador. Saúde e paz é o que eu desejo para você. Muitas bênçãos, olha, portas abertas para você. Que o Senhor Deus venha conduzir teus caminhos, teus passos, sua vida, sua jornada. Tá chegando, tá saindo, tá se preparando. Você está muito bem sintonizado aqui no programa Palavras de Vida.
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4: Eu quero, Pai, te agradecer por esta manhã maravilhosa em sua presença. Usa-me em tuas mãos como instrumento, como um canal de bênção para a honra e glória do teu santo nome. Pai eterno, coloco-me diante de ti e sei que vidas serão tocadas, abençoadas, fortalecidas por ti. Esse é o dia que nos abençoou o Senhor. Esse é o dia em que nós entregamos os nossos passos, nossos caminhos, nossa jornada diante da tua santa e gloriosa presença. Sou teu servo, Pai, sou teu filho, careço, necessito, preciso de ti, Senhor, da tua ajuda nesta jornada tão espinhosa, mas é a jornada que o Senhor está conosco todos os dias para nos abençoar. Pai, seja comigo, esteja comigo, eu preciso de ti, alcançando vidas, lares, famílias, para a honra e glória do teu santo nome. Sou teu filho, sou teu servo, coloco-me diante de ti e sei que no teu nome farei proezas, em teu nome faremos proezas, em teu nome seremos abençoados, no teu teu nome seremos curados, fortalecidos, renovados por ti, Pai, nesta manhã gloriosa e abençoada. Seja comigo, Pai, eu te peço, usa-me em tuas mãos, que cada lar seja alcançado pela potente mão poderosa do Senhor. Hora certa, 5:36, bom dia. Primeiro convidado é ele, Elias Silva,

0: Chica, gente, canção bonita com ele, Elias Silva, prova de amor. É o amor de Deus por mim, é o amor de Deus por você. Entrega teu caminho, entrega teus passos ao Senhor e confia nele. Pode ter certeza, viu? Confia nele. Jamais ele vai falhar com você, viu? Juntos aqui estamos, 5:41. Seu amigo de todas as manhãs, pastor João Macedo, acompanhando a nossa programação. Você que está aí me ouvindo, obrigado, viu? Obrigado pelo carinho. Estamos encerrando mais uma semana debaixo desta graça, dessa bênção de Deus. Nosso propósito aqui é ser bênção para sua vida, tá bom? Nossa alegria muito grande. Olha, se você tiver livre domingo, você pode participar dos nossos dois cultos. Pela manhã tem as crianças, tem os jovens da nossa igreja, viu? A nossa escola bíblica dominical. No final, às 10 da manhã, tem um delicioso café preparado. Tem o nosso bate-papo, viu? Tem as nossas dinâmicas bíblicas. Domingo, a partir das 8:30 da manhã. Todo domingo. E às 18:30 é a celebração da família. Aquele culto, sabe? Aquele culto? Aquele culto, viu? Então eu aguardo você, se você tiver livre domingo, 18:30. Que horas que acaba, pastor? 20:30. 8:30, 8:40. Já estamos finalizando o nosso segundo culto aos domingos, tá bom? Qual o endereço? Facinho, fácil, fácil, fácil. Na subida da antiga Embasa, Bertino Passos, 71. Bertino Passos, número 71. Tá bom? Mandar um alô pro Gleidson, que não pede o programa Palavras Vida. Ele pede oração pela Alice e Adria. Um abraço, viu, Gleidson? Também o Cairós tá aqui. Osvaldo, querido Osvaldo, da Cairós, Bananinhas Cairós, né? Deus abençoe. Um abraço ao nosso irmão, servo de Deus, que não perde o programa Palavras de Vida. Vamos ouvir mais um áudio, né? Mais um não, o primeiro áudio nesta manhã, que é o da Valdinete. Vamos ouvir.
1: Pastor João, que Deus continue abençoando o senhor, toda a sua família, dê um bom dia para Nancy, toda a família de Nancy. Deus estiver na escuta. Eu peço oração para Ernestina e família. Deus está no comando de tudo, que ele é o dono de tudo, né? Manda um bom dia para meu filho Davi.
0: Sim.
1: Meu filho Daniel, minha filha Débora, meu neto David, Marco Venice, Bernardo e Laurinha. Tchau, tchau.
0: Um dia abençoado para a senhora, Valdinete.
1: Cidadão usado por Deus. Tchau.
0: Deus é bom com a gente, né? É Deus que é bom conosco. Deus é maravilhoso.
2: Bom dia, pastor João Macedo, com a graça e a paz de Cristo. Que Deus venha nos abençoar, nos guardar esse dia e esse final de semana. Mandar um alô aqui para a fazenda Charqueada, para Ney.
0: Eita.
2: Para a fazenda Jabuticabra, lá para Veraldo, e família que está na escuta. Também na Santa Helena, para seu Lau, Nilda e família que está na escuta. E o pastor que nos ajude em oração.
0: Com certeza, Silvana.
2: Minha família está indo agora para São Paulo, saiu às 3 da manhã.
0: Ah, é?
2: Já oramos, né? Entregamos essa viagem na mão do nosso poderoso Pai. E cremos que já deu tudo certo. Em nome do Senhor Jesus, que Deus nos abençoe.
0: Obrigado, Silvano, participando aqui do Palavras de Vida. O zap é o 98846-1549.
3: A paz do Senhor, pastor João Macedo e Nancy. Pelo aqui nesse momento, Celino.
0: Abraço, meu irmão.
3: Mandar um alô pra minha esposa, Irene.
0: Sim.
3: Que tá aqui. Chorado, sofrendo. E a minha irmã Maria Aparecida, Populacida, aqui na Avenida, na Rua de Jacutinga, em Tio Sul. Estamos todos te ouvindo, viu?
0: Obrigado,
3: e
0: meu
3: também,
0: irmão.
3: Jorge, lá no Vale Bahia, segurança do Vale Bahia.
0: Sim, sim, sim.
3: Todos na manhã e tá ouvindo seu programa. Amém, meu irmão? Deus abençoe a todos aí, em nome de Jesus.
0: É ele, Juscelino de Itiruçu. E a oração. certa, 5h46. Não esqueça do compromisso. Desperta, põe água para esquentar. Vai tomar o chá, vai tomar o café. Que bom poder estarmos juntos nesta manhã. Boa viagem, você tá pegando estrada, tá saindo, tá chegando, tá no caminhão, na carreta, na van, no ônibus, na lotação, você no táxi, no aplicativo, só não na moto ouvindo o rádio, né? Não, na moto não, olha lá. Vigia na terra, Daniel. Bora, gente, vamos conferir na hora de minuto em minuto, 5h47. Já já tem reflexão, já já tem a palavra de Deus, já já nós vamos refletir, onde com certeza Deus tem uma palavra rema para os nossos corações. 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
0: Eu estou por aqui com vocês. 5h49. Bom dia.

nosso tema hoje é amigo. Amigo. Você tem amigo? Eu tô com algum versículo aqui, a 17 provérbios. Em todo tempo amo amigo, e na angústia nasce o irmão. O homem que tem muitos amigos pode congratular, pode celebrar, pode se alegrar. Mas, além de tudo, há um amigo mais chegado que o irmão. Isso está lá em Provérbios 18, 24, né? Já já nós vamos refletir sobre essa mensagem. Obrigado, Sueli, da cidade de Piauí. Mandar um alô pro Panquinha, João Panquinha. Não posso esquecer dele, João Panquinha. Tá certo? Que está sempre ligado na nossa programação. Obrigado você pelo carinho, pela atenção. Mandaram um abraço, abraço a toda a nossa grande audiência. Mandaram o presbítero Rogério, que é taxista, ouve o programa Palavras de Vida. Também o Elinho, que é taxista, também ouve o programa Palavras de Vida. Alô a todos os taxistas da rodoviária, viu? E todos em geral, aos motoristas de aplicativos, a mandar alô pros feirantes, né? Final de semana, um abraço aos feirantes, em Jequié, a todos os comerciantes, aos lojistas, a você da fábrica, da indústria, saudações de paz, muitas bênçãos para vocês. Gente, nós vamos dar uma pausa e nós já voltamos com a mensagem. Tem um louvor que diz assim: achei um grande amigo, Jesus, meu Salvador. Jesus chamou Lázaro de amigo. Eu sabia disso? Jesus chamou Lázaro de meu amigo, dorme. Deixa eu ir lá. Tá passando um momento difícil. Deixa eu ir lá ver meu amigo. Assim, ó, amigo. Vamos virar. Já já eu volto com vocês.

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ouvir a gente, eu quero deixar para vocês alguns versículos. Hoje o nosso tema é amigo, viu? Vamos ver se dá pra gente falar alguma coisa aqui da importância do amigo. Ó, Romanos 12, é uma carta paulina, diz assim: alegrai-vos na esperança, sede pacientes na tribulação, perseverai na oração. Alegrai-vos na esperança, seja paciente da tribulação, porque a tribulação não tem o que você fazer na tribulação. Tem gente, sabe por quê? Nós não saímos da tribulação, é Deus que tira nós da tribulação, não tem jeito. A tribulação parece aquela profecia, alguém chega assim: Deus está te abençoando, Deus está te dando vitória. Aí você olha para a sua situação e você diz: meu Deus, o profeta falou, a palavra falou, e parece que não está acontecendo nada. Sabe o que é isso? É a tribulação. Tribulação, ela, se fosse falar aqui hoje só sobre esse tema, a Bíblia nos ensina, você tem que perseverar nesse momento. Não tem, é Deus que tira da tribulação. Se você tomar atitude precipitada, você vai sofrer, né? Teve uma mulher na Bíblia, ela teve que acompanhar o marido. Marido é o cabeça da casa. Ela teve que acompanhar Elimeleque. Submissa a ele, ela acompanhou ele para as terras de Moab. Outro povo, outra cultura, outro ambiente. Ela teve que acompanhar o marido. Tá bom, marido. Chegou lá, deu tudo errado. Marido morreu. Sabe o que ela tinha que fazer? Bom, eu tô aqui porque eu fui submissa a meu marido. Só que, se foi ele o cabeçudo, se foi ele o que tomou atitude precipitada, eu não vou agora sofrer mais, porque ele não tem mais. Deus já tirou. Mas acontece que tem gente que tem um megafone no ouvido dizendo: olha, volte pro seu lugar, faça o que tem que ser feito, mas não obedece. Teve morte. Elimeleque morreu. Aí Noemi tinha que obedecer. Noemi era uma bênção de Deus. Eu até brinco na igreja, por que que o nome do livro de Ruth não é Noemi? Porque Noemi é uma mulher fantástica. A mulher que passou por tantas fases difíceis, mas nunca abandonou a Deus, né? Enfim, o megafone tocou no ouvido dela, dizendo: ó, minha filha, teu marido que te trouxe pra cá não tem mais, agora você vai continuar? Ela continuou, sabe o que aconteceu? Aí já não é mais o marido, ela perdeu, sabe o quê? Seus dois filhos. Porque a teimosia faz a gente perder muita coisa. Teimosia. Mas Noemi tinha uma nora amiga, Ruth. Ruth tinha uma sogra amiga, Noemi. Elas venceram, foram vitoriosas. Então a tribulação é aquela luta que não passa, né? É Deus que nos tira da tribulação. O que que eu faço, pastor? Persevera

ainda tem a capacidade de dizer assim, eu tenho muitos amigos, mas se você tem, parabéns para você. Porque, na verdade, amigo mesmo, nós temos que contar nos dedos da mão. Amigo, tô falando amigo, amigo mesmo. A Bíblia diz assim, então, já que é assim, que o amigo faz, pastor? Amigo, ele te ajuda na tribulação em oração. Amigo, ele chora com você, tá aqui, ó, e se alegra com você. Amigo, não é um amigo por aquilo que você tem, mas é amigo por aquilo que você é. Porque amigo por aquilo que você tem, aí já não é amigo, aí é interesse. É, você quer conhecer alguém, dá poder. Você quer conhecer alguém, tira-lhes o poder. O não também é de Deus. Então a Bíblia diz aqui, vamos lá: abençoai os que vos perseguem e alegrai com os que se alegram e chorar com os que choram. Esses são os amigos. Pastor, amigo briga, amigo fica chateado com o outro. Sabe por quê? Se eu sou seu amigo, eu não posso te ver caindo no abismo e não te chamar atenção. Que amigo sou eu que tô vendo você indo para um caminho ruim e não pego você pela mão? Rapaz, acorda, cidadão. E aí? Então, amigo também tem seus momentos de, como que eu posso, de restrições. Mas depois dá tudo certo, depois abraça, sorri, porque são amigos. Amigos não está isento de ficar um chateado com o outro. Amigo. Então, amigo, ele sofre junto, amigo, ele se alegra junto, ele ora junto. Amigo, ele está querendo sempre comungar, sempre estar contigo, porque é amigo. Amigo pode estar longe, mas nunca deixará de ser amigo. Amigo pode estar em outra cidade, mas não deixará de ser seu amigo. Pode estar em outro estado, em outro país, mas sempre será seu amigo. Certa feita, Jesus recebe um relatório das duas irmãs. Primeiro vem uma, depois vem a outra, e a indagação dela, a pergunta delas é: Senhor, se o senhor tivesse aqui, o meu irmão não teria morrido. É a ausência do amigo. Tem muita gente que é assim: na ausência do amigo, a morte, porque não tem ninguém para socorrer. Então, amigo é o socorro, né? Amigo certo das horas incertas. E nós podemos ser esse amigo certo das horas incertas. A mesma expressão que Maria usou, Marta também usou. Olha, se o Senhor estivesse aqui, o nosso irmão não teria morrido. A Marta fala, a Maria fala, porque a ausência de um amigo, principalmente quando se trata de Jesus, a ausência de Jesus trouxe morte. Porque Jesus nunca foi num culto fúnebre, ele nunca participou. Ele chegou para participar, mas não participou, porque toda vez que ele chegou, ele mandou que o morto ressuscitasse. Então, a presença de Jesus, ela mostra o quanto ele é o nosso amigo. Ele é o nosso amigo verdadeiro. E quando ele recebe a notícia, ele está longe. Ele não está na aldeia de Betânia. Mas ele está longe, ele viaja por alguns dias, ele está ausente. E na ausência de Jesus, o seu amigo ficou doente e logo veio a falecer. E Jesus chegou e disse às suas irmãs: não se preocupe, Lázaro, meu amigo, dorme. Eu vou lá despertar. Dorme? Dorme. Esse dormir é a morte. Lázaro já tinha sido, inclusive, sepultado. Nazireu não entra em cemitério. Judeu não entra em cemitério. Não toca em

0: Jesus disse: meu amigo, nosso amigo dorme, já que ele é meu amigo, eu vou lá despertar ele, porque se Jesus demorar, o milagre sempre será maior. Não queira pressa nas coisas de Deus. Se Jesus estivesse lá, ele teria curado Lázaro. Mas como Jesus não estava lá, ele ressuscitou Lázaro. Talvez você não entendeu, vou te explicar. Quando a bênção demora, é porque a bênção sempre será maior. Você quer um milagre ou você quer uma maravilha de Deus? Milagre não se explica, maravilha de Deus não se explica. Qual é a diferença? Maravilha é o que te deixa encantado. Maravilha é aquilo que você não sabe de onde veio. Jesus recebeu o nome de maravilhoso porque ele faz maravilhas. Se ele curasse Lázaro, seria um milagre. Mas ele ressuscitou Lázaro, foi uma maravilha, mais que um milagre. Sabe por quê? Porque ele é o nosso verdadeiro amigo. Olha, para você que está me ouvindo agora, eu estou falando bem calmo hoje. Ó, se a tua bênção demorar, é porque Deus não demora, Deus está caprichando. Você está me ouvindo, meu irmão? A bênção Deus não está preparando, ele já preparou. Não entendi, Deus está preparando é você para colocar a mão na bênção. Porque tem bênçãos que... Deixa eu ver se eu tenho aqui uma frase que eu anotei essa noite estudando. Deixa eu ver se eu tenho aqui. As grandes bênçãos que Deus tem para nossa vida nos coloca medo. Deixa eu ver se eu acho aqui. Eu achei. Tem bênçãos que Deus tem para nossa vida que Deus nos leva a um alto nível que nos dá medo. Só os corajosos são capazes de botar a mão na bênção. Porque tem vitórias que Deus tem para você que te coloca medo. Você fica com medo, meu Deus, eu vou dar conta disso, eu vou conseguir pagar, eu vou conseguir dar esse passo, eu vou conseguir construir, eu vou conseguir pagar esse empréstimo, eu vou conseguir dar esse passo. É nível maior, filho. Você está com medo ou você está confiando no teu amigo? Confia no teu amigo. Ele vai cuidar de você. Ele está caprichando para você. Está demorando, mas é porque a bênção vai ser maior. Tem obstáculos, não tem? É porque a bênção vai ser maior. Quantas vezes nós estamos assim, amigos? Meus irmãos, sentindo que tem algo para chegar nas nossas mãos e é tanta barreira, é tanto obstáculo, é tanta como é difícil, meu amigo. Tem dia que a gente não mata leão, a gente mata o urso, mata leão, mata o boi, a vaca, mata tudo, meu irmão. Tem dia que é só Jesus na causa. Sabe o que é isso? É passagem de nível. Alguém tem que entender isso. É nível mais alto. E às vezes nós queremos esse nível mais alto pelo elevador, que a gente aperta o botão, daqui a pouco a gente sobe. Em alguns minutos nós subimos andares para o 20º andar, para o 15º. Mas muitas das vezes a subida de nível para você, meu amigo, estou falando sobre amigo hoje. A subida de nível às vezes é de degrau em degrau e dói as pernas. É de degrau em degrau, é com luta, é com guerra. Mas nós temos um amigo por nós, nós temos alguém por nós. Você está com medo do que, meu irmão? Você está subindo de nível ou você quer ficar na mesmice? Você quer ficar na mesmice ou você quer algo maior? Foi isso que Jesus fez na vida de Lázaro. Você vai para um nível maior, meu filho. Ô Marta, Maria, vocês não estão entendendo, não. É nível maior. Por quê, pastor? Porque depois da ressurreição de Lázaro, começaram a perseguir Lázaro. Sabe por quê? Lázaro começou a dar fruto. Lázaro começou a dar testemunho. Jesus ressuscitou, Jesus me curou, Jesus me abençoou. Começou a dar fruto. Aí sabia que, ó, aqui, ó, no capítulo 12, Diz que eles pediram documentação, eles registraram documentos para matar Lázaro. Quer dizer, Lázaro ficou doente, ressuscitou, tá todo mundo lá, ei, Lázaro tá vivo. Agora Lázaro tá dando fruto, aí começa a... Ah, meu irmão, aí fica difícil, aí começa. Capítulo 12. Começa uma perseguição com Lázaro. Escuta, aí você vai ficar com medo da perseguição, meu amigo, é? Você tá com medo? Você quer níveis maior para a tua vida? Para com esse medo. Você tem um amigo. Nós temos um amigo. Nós temos alguém que está caprichando a nossa vitória. Tá demorando, mas vai acontecer. Quem falou foi Deus, vai acontecer. É níveis maiores. Você tá com medo do quê? Vai para cima. É níveis maiores para aqueles que são amigos de Deus. Para aqueles que são amigos do Senhor. Níveis maiores. Você está pronto para isso, meu amigo? Deixa eu achar um negócio aqui. Deixa eu ver se eu acho aqui para você, para te abençoar. Estou terminando. O invejoso, ele te zomba. O invejoso, ele te ridiculariza. Ele olha para você com desdém. Depois ele te observa. Depois ele te admira. Depois ele te copia. Porque você é da prateleira de cima, filho. Então, se tem alguém te ridicularizando, acredite em você, no teu potencial. Acredite no Deus que você serve. Ele é teu amigo. Ele é teu amigo. Deixa alguém querer. Se alguém está querendo zombar de você, deixa para lá. Prove com seu trabalho. Prove, não é com briga. Prove, não é só com palavras. Prove com seu trabalho que você é alguém que nasceu para vencer. Você é alguém que nasceu para dar certo. É, meu amigo, você nasceu para dar certo. Você nasceu para ser vitorioso e vitorioso. Você tem um amigo. Amigos, eles trazem sentido para a nossa vida. Amigos, eles são os nossos incentivadores. Amigos, eles nos levam para perto de Deus. Amigos, eles estão vibrando na arquibancada por nós. São os nossos amigos. Eu já falei, vou repetir Provérbios 17. Em todo tempo, amo o amigo. E na angústia, nasce o irmão. E esse irmão é o quê, gente? Fala a verdade. Esse irmão que nasceu na angústia é o quê? É um irmão misturado com amigo, é amigo misturado com irmão. Pode não ser de sangue, mas é irmão de verdade, é amigo de verdade. Jesus disse assim: ninguém tem maior amor do que este, de dar a vida pelos seus amigos. Jesus fez isso, ele deu a vida por nós. Jesus, o nosso grande amigo. João 15:15, já não vos chamo de servos, mas eu chamo vocês de meus amigos. Teve um homem na Bíblia que foi chamado amigo de Deus. Quem é ele? Abraão, você sabe disso. Tiago 2:23, Isaías 40, versículo 8. Foi chamado amigo de Deus. Estamos à procura de amigo. Tá errado. Não sai procurando amigo, não, que você não vai achar. Eu vou sair caçando amigo aí pelo Instagram, pela rede social, né? Amigos em comum. Você tá completamente equivocado, meu irmão. Amigo é Deus que dá para nós. Amigos é Deus que apresenta para nós. Amigo chora com a gente. Amigo se alegra com a gente. Amigo celebra com a gente. Amigo é como uma trilha. A trilha da roça, já viu? Aqueles caminhos da roça que você vai passando e vai abrindo um caminho. É o amigo. Ali é o seu amigo. Amigo te coloca em acesso. Amigo diz assim: entra pra cá, rapaz, vem participar comigo. Quem chegou aí? Ah, eu não vou poder atender, não. Ah, mas é fulano. Ah, é meu amigo. Pera aí, deixa eu dar um jeitinho aqui. Entra aqui, meu irmão. Vem cá, meu amigo. É amigo. É amigo. Precisamos de um amigo. Viu? Deus abençoe e que te dê graça e que você tenha amigos. Amigos te levam para espiritualidade. Amigos celebram o teu nível de crescimento e de prosperidade. Amigos celebram o teu nível de crescimento e de prosperidade. Amigos, amigo não fica com a cara torcida quando você tá prosperando, não, meu irmão. Sabe, quem ficou com a cara triste, Daniel, foi Caim. Caim, quando viu seu irmão prosperar, ficou com a cara azeda, tá escrito. Caim ficou com o semblante descaído. De vez de ficar alegre com a prosperidade do seu irmão, com a alegria do seu irmão, o Caim ficou com o semblante descaído. Irmão de sangue. Por isso que a Bíblia diz em Provérbios 18, 24 que é amigo mais chegado do que irmão.
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0: Senhor meu Deus, em nome de Jesus, Pai, cuida de nós. Senhor, o Senhor é o nosso amigo. O nosso amigo certo das horas incertas. Quantos livramentos o Senhor já nos deu. O Senhor nunca nos abandonou, Pai. O Senhor nunca nos abandone. Com dinheiro ou sem dinheiro, com roupa bonita ou roupa feia, o Senhor nunca nos abandonou, Senhor. Não por aquilo que temos, mas por aquilo que nós somos. Ajuda nós, Pai, nas nossas falhas. Nós somos tão errantes, Pai. Nós somos tão falhos. Ó, Jesus, o Senhor é o nosso amigo. Amigo verdadeiro. Amigo que nos acolhe. Amigo que nos dá acesso. Vem pra cá, meu filho, entra aqui, você é meu amigo. Vem participar comigo, você é meu amigo. Jesus, venha participar conosco aqui, Pai, nesses estúdios. Estou aqui com os meus irmãos orando agora, Pai, eles estão comigo aqui agora. Ó, Jesus, livra-nos do mal. Guarda nós na rua, na estrada, na rodovia. Guarda nós, Pai. Socorre nós, Pai. Tu és o nosso amigo das nossas aflições. Ah, Senhor Jesus Cristo, ajuda-nos a te servir, Pai. Ajuda-nos, Pai, a celebrarmos a vitória dos nossos irmãos e amigos. Nós não podemos ficar com o nosso semblante descaído, não. Nosso semblante triste quando alguém cresce, quando alguém prospera, quando alguém avança. Isso não é amigo, Pai. Isso é obra da inveja, do maligno. Nós temos que celebrar a vida dos nossos irmãos, dos nossos amigos. Pai eterno, nesta manhã eu te louvo, te agradeço de todo o meu coração, de toda a minha alma, de todo o meu ser, de todo o meu entendimento, Pai. Socorro presente na hora da nossa angústia. Ajuda-nos, Pai, a te servir e a te adorar na beleza da tua santidade, Senhor. Ó Deus grande, ó Deus poderoso, cuida de nós, os nossos filhos, a nossa família, cuida da minha esposa, Pai. Jesus, cuida dos meus filhos, cuida, Pai, dos netos, do meu genro, das minhas duas noras. Minha família consagrada e abençoada por ti, Senhor. Os meus amigos de todas as manhãs que estão comigo aqui. Ó, Pai, a todos os meus amigos que estão agora, Pai, acompanhando esta súplica, esta oração, meu Deus. Ah, Pai, cuida dos meus amigos. Livra-os do perigo e do mal. Seja quebrado todo laço do inimigo, todo laço de morte, de acidente. Senhor Jesus, livra os meus amigos, os meus irmãos. Ah, Pai, abençoa essa mulher, esse homem, esse filho teu, essa filha. Ah, Senhor, perdoa nós, perdoa alguma atitude nossa, algum pensamento, alguma palavra, alguma obra, nos perdoa, Pai, porque o Senhor é o nosso amigo. O amigo que não nos deixa um só instante. Ah, Pai, o Senhor está conosco, o Senhor está conosco, o Senhor está conosco, Pai. O Senhor está na nossa casa, no nosso lar, na nossa família. Esses nomes que estão aqui, Pai, esses nomes, essas vidas, sejam tocadas, sejam abençoadas, sejam fortalecidas. Oh, grande Deus, atende as minhas palavras, Pai, nesse dia tão especial, nesse dia tão maravilhoso, nesse dia tão glorioso, Pai. Nesse dia que o Senhor nos deu, nos abençoou. Oh, Senhor Jesus, cuida de nós. Livra-nos de todo mal, Pai. Ah.

ao mover do teu espírito nesta manhã, ao mover da tua graça nos corações esta manhã. O Senhor está quebrando cadeias infernais esta manhã. Espírito da morte, sai desta cidade. Espírito de miséria, sai. Tudo que não, essa cidade é abençoada por Deus, é a cidade que o Senhor nos colocou para morar aqui, Senhor. Jesus, tudo que não é de ti, toda palavra lançada de maldição contra esta cidade, nós repreendemos, Pai. Todos aqueles que querem que as coisas dão errada, nós repreendemos desta manhã, na autoridade do nome de Jesus Cristo. Do nome de Jesus Cristo, nós abençoamos, nós oramos por esse pedido de oração, esse copo com água. Esta água agora está abençoada. Esse pedido de oração, esse clamor, essa fotografia, esta chave, esse documento, esse currículo. Ah, meu Pai, esse contrato nós apresentamos no teu altar, ó Deus, em nome de Jesus. Amém.

0: terminando esse programa debaixo da bênção, da graça de Deus. Um abraço a todos. Nós voltamos, ou seja, nós estamos aqui, né? De segunda a sexta, às 5:30, falando do amor, da grandeza de Cristo. Nosso contato comercial é o 99953-9321. Obrigado pelo carinho. Obrigado a você que tem abençoado a nossa vida também, tem orado por nós, tem contribuído, tem ofertado no programa Palavra de Vida. Obrigado pela consideração, viu? Juntos nós somos fortes. Gente, vamos encerrar com a oração do Pai Nosso. Pai Nosso que estás nos céus, santificado seja o teu nome, venha o teu reino, seja feita a tua vontade, assim na terra como nos céus. O pão nosso de cada dia nos dai hoje. Perdoa, Pai, nossas dívidas, assim como perdoamos os nossos devedores. Não nos induzas à tentação, mas livra-nos do mal, porque teu é o reino, o poder, a glória para sempre. Amém. Tchau, gente. Fiquem na bênção. Foi Jesus que mandou pregar. Abraço fraterno. Até a próxima edição do programa Palavra de Vida com o pastor João Macedo, seu amigo. Tchau, tchau.
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5: Vamos abrir a Bíblia em Romanos capítulo 8, versículo 14. Vem cá, quem é o governador da sua vida? A Bíblia diz assim, ó: pois aqueles que são guiados pelo Espírito de Deus, esses são filhos de Deus. Muita gente diz que é filho, mas nem todo mundo é. Alguns são apenas criaturas. Porque você só é filho daquele que você é guiado, daquele que você se deixa guiar nas tuas emoções, nos teus processos, nas tuas decisões, nas tuas prioridades. Como é que você tem se comportado diante de Deus? Quem é que domina suas emoções? Quando você vai fazer alguma coisa, primeiro você consulta quem? Então é essa pessoa que é o guia da sua vida. Se Jesus é o teu guia, então você é um filho de Deus. Entende? Por isso que a Bíblia nos chama a atenção. Se sois guiados, existe sempre uma condição, e Deus não invade ninguém, Deus bate a porta. Aquele que é guiado pelo Espírito, esse é filho de Deus. Se liga aí.
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1: Em Jequié, 6h33, bom dia.
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1: Homenagem a Zé Cocai é um justo reconhecimento à história de trabalho e compromisso com o interior da Bahia, disse Leur Lobonto Júnior ao participar da solenidade de entrega da comenda 2 de julho. A Jequié FM acompanhou tudo de perto. E daqui a pouco traz entrevistas sobre o evento de ontem em Salvador. Prefeitura de Jequié promove a ação do Maio Amarelo, com participação de mais de 1.400 estudantes das escolas municipais. Ação em 5 estados brasileiros investiga a ligação do PCC com o setor de combustíveis. Doce Mel Jequié perde para o Cruzeiro e é eliminada da Copa do Brasil. A atenção da equipe agora totalmente voltada para o Campeonato Brasileiro Feminino. Vamos conferir os destaques do noticiário policial. Del Santos, bom dia.
3: Bom dia, professor Souza Andrade, os ouvintes do Jornal da Manhã. Homem conduzido à delegacia por tráfico de drogas estava tentando roubar e foi preso. Você já sabe. Eu conto tudo, não escondo nada, daqui a pouco no Jornal da Manhã com o professor Souza Andrade.
1: Ok, Del, vamos juntos então até às 8 horas com o nosso Jornal da Manhã. Fique com a gente. Olá, Nancy Dias, boa sexta-feira para você.
4: Boa sexta-feira para você também, Souza Andrade, aos ouvintes do Jornal da Manhã que está começando e tem um oferecimento da São José Vila Gourmet, Atacarejo, Clínica Semit, Lojas Guaibim, junto conosco aqui no Jornal da Manhã. 6h35, vamos ao comentário do dia.
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1: A decisão do presidente dos Estados Unidos de classificar o PCC e o Comando Vermelho como organizações terroristas provocou forte repercussão, não se fala de outra coisa no noticiário brasileiro desde ontem à noite. Causou no meio político o maior alvoroço e também, claro, acendeu novamente o debate sobre o avanço do crime organizado no Brasil, deixando assim evidente que não se trata de uma preocupação apenas de uma nação, mas que existem outras nações também preocupadas com este avanço. O anúncio feito ontem pelo governo norte-americano tem peso político, como eu disse, tem gerado manchetes no noticiário brasileiro desde ontem, serve para ampliar a pressão diplomática, e a pressão é muito grande mesmo. O governo brasileiro ainda não se pronunciou. O presidente Lula ainda não deu uma única declaração sobre o assunto, porque, entre outros motivos, tem que ser muito cuidadoso para não deixar transparecer que protege bandido, que defende as facções criminosas, como muitos dizem, inclusive, aqui no país. Mas essa decisão, na prática, muita gente olha com uma profunda desconfiança. É um desses movimentos que já nascem com a desconfiança daqueles que conhecem bem os movimentos do presidente norte-americano Donald Trump. Os Estados Unidos têm um longo histórico de interferência em assuntos internos de outros países, quase sempre embalados pelo discurso de combate ao crime, às drogas e ao terrorismo. Em muitos momentos da história, essas intervenções produziram mais espetáculo político do que resultados concretos. Essa é a mais pura verdade. E aí entra justamente esse debate. O que é que de prático vai acontecer depois dessa decisão? E aí a gente recorre a outros interesses. Para começar, o Brasil não é o primeiro país a ter facções criminosas classificadas pelos Estados Unidos em listas ligadas ao terrorismo. Antes mesmo desse anúncio feito ontem do PCC e do Comando Vermelho, os Estados Unidos já haviam incluído 6 cartéis mexicanos e 2 gangues latino-americanas na relação de organizações terroristas, isso em fevereiro do ano passado. Então, 1 ano e meio atrás. A medida provoca mudanças diplomáticas, como provocou também mudanças jurídicas e políticas no México. Acontece que essa medida, apesar de ter provocado essas mudanças que eu citei, sem impacto imediato na redução da violência no país mexicano. Daí o porquê dessa desconfiança de se tratar mais de um movimento político do que necessariamente uma ação voltada para ajudar esses países a combater a escalada da violência, a influência, tentar inibir a influência do crime organizado, que já assumiu proporções bastante preocupantes, especialmente aqui em nosso país. Situações bastante preocupantes. Se você for olhar, volta e meia é notícia no Brasil a participação do crime organizado dentro das estruturas de governo, de gestão pública. Ainda há pouco, na abertura do programa, a gente se reportou aqui a uma ação que está sendo desencadeada nesse momento no país, em 5 estados precisamente, investigando a ligação do PCC com o setor de combustíveis, que já não é um fato novo, já se fala sobre isso já há bastante tempo. E vamos e convenhamos, o governo brasileiro não tem feito um trabalho capaz de gerar os resultados esperados no combate a esse avanço do crime organizado, dessas facções criminosas. Há quem faça outras leituras, como por exemplo, os Estados Unidos não estão lá muito interessados propriamente em combater o crime organizado, nem lá nos Estados Unidos, muito menos em outros países. Há quem relacione isso a interesses econômicos, porque 2 das principais bandeiras de cartões de crédito na América é a Visa e Mastercard, que tem sedes nos Estados Unidos. Daí o porquê os Estados Unidos serem contra o PIX, que o PIX é de graça, enquanto que o cartão de crédito, a cada movimentação que você faz, você paga. E isso enriquece essas empresas norte-americanas, essas empresas instaladas nos Estados Unidos. Daí o porquê de algumas pessoas entenderem que quando Washington, né, quando a capital norte-americana passa a reconhecer as facções criminosas mais poderosas do Brasil, não é meramente um problema relacionado à violência, mas essa preocupação também com as questões econômicas. Eu li um texto, inclusive, que dizia isso: Visa e Mastercard somam mais de 80% do cartão no Brasil. O PIX chega a 90% dos adultos e 80% das empresas. Taxa zero. Em 4 anos, o PIX comeu a margem que era das bandeiras norte-americanas. E os Estados Unidos não engolem essa força que o PIX tem a partir de uma decisão do governo brasileiro. É um assunto complexo, um assunto que exige uma análise mais especializada com relação a tudo isso, mas desde ontem eu tenho acompanhado muitos especialistas falando sobre isso e muita gente colocando justamente isso. O presidente dos Estados Unidos não dá prego sem estopa. Ele cada martelada dele é pensada, repensada, planejada e muitas vezes não é nem pensando propriamente em combater a violência, como aconteceu na Venezuela. Foi lá, prendeu, retirou do poder o presidente Nicolás Maduro. E o que aconteceu com a Venezuela? Está lá, afundada numa crise, ninguém fala mais sobre isso, mas não mudou nada, absolutamente nada na Venezuela. Cadê a ajuda que se imaginava chegar para tirar o povo da miséria? Não chegou. Então tira um presidente considerado opressor, e de fato era, aí entra a vice-presidente e fica por isso mesmo. Quer dizer, parece mais a questão de ego, parece mais uma questão pessoal, ou até mesmo atendendo a pedidos, como aconteceu agora com essa questão da classificação das facções criminosas brasileiras a partir de um pedido dos filhos de Bolsonaro. Então é um governo também muito vulnerável esse do Trump. Alguma pessoa chegar a pedir alguma coisa, ele vai lá e faz. E muito embora os Estados Unidos sempre primaram pela eficiência, enfim, mas depende muito da cabeça de seu presidente, e nesse particular parece que o Trump é muito limitado, né? Em visão de mais ampliada. Agora é aguardar os próximos passos, haveremos de ter. Agora, tudo isso também, para finalizar aqui, é uma resposta, dura resposta ao governo brasileiro, que ao longo dos anos nunca demonstraram força, capacidade de combater o crime organizado no Brasil. Não como. Então isso é um fracasso do governo de Lula também. Isso vai além de um constrangimento, como eu vi hoje alguém falando, é um constrangimento muito grande no Brasil, vai muito mais além. É uma vergonha para o governo brasileiro, que deixou o crime organizado se infiltrar no país de tal sorte que hoje não reúne forças para o enfrentamento. Não reúne força para o enfrentamento, porque o crime se organizou enquanto o Estado brasileiro se desorganizou. E hoje está aí uma incompetência muito grande. Quem acompanha o meu trabalho aqui sabe que eu falo isso já há bastante tempo, mas bastante tempo mesmo. Os governos de esquerda, eles têm uma dificuldade tremenda de lidar com a violência, com a área da segurança pública, são muito incompetentes mesmo. E tá aí o resultado. Isso vai ter repercussão mundial. Ficou feio para o Brasil pela falta de vontade de resolver um problema que tem afligido duramente o povo brasileiro.
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4: Às 6h45, vamos manter um contato com Del Santos, que traz as notícias policiais. As primeiras desta manhã de sexta-feira. Bom dia, Del.
3: Oi, Nancy, bom dia. Bom dia aos ouvintes do Jornal da Manhã. Tô chegando sim com as informações do plantão policial. Olha a fase da operação Força Total, desencadeada ali na cidade de Maracás. Conseguiu conduzir até a delegacia um homem por flagrado com drogas, arma e entre outros objetos. Segundo informações, essa operação foi ontem, quinta-feira, em cumprimento de um mandado de busca e apreensão por tráfico de drogas no âmbito da Operação Força Total, resultando na operação e apreensão de entorpecentes e entre outros materiais ilícitos, e um veículo também. Todo o material foi apresentado na delegacia, informa aí a Polícia Civil e a Polícia Militar. Um homem foi flagrado tentando arrombar um veículo. Isso aconteceu ali na cidade de Barra do Rocha. Segundo informações passadas pela polícia, o veículo estava estacionado próximo à Praça da Feira, quando então a Polícia Militar, passando, percebeu o homem forçando o veículo. Ao se aproximar, ser abordado, ele informou de que o veículo não seria dele. A Polícia Militar o conduziu até a delegacia por este crime. Ele foi apresentado, ficando lá à disposição ali da justiça. Polícia Civil recupera 4 celulares roubados
6: e furtados em Ipiaú. A Polícia Civil recuperou 4 aparelhos celulares durante uma operação integrada realizada na cidade de Ipiaú, entre Ipiaú e Ibirataia. A operação foi desencadeada após um registro de ocorrência relacionado a furtos de aparelhos celulares em Ipiaú. De acordo com a informação da Polícia Civil, as investigações levaram à localização e recuperação de aparelhos como iPhone 8, Moto G Z13 e também um Samsung Galaxy A26 e um Xiaomi X6 e também aparelhos diversos ali entre esses dois municípios, Ipiaú e Barra do Rocha. As pessoas que estavam de posse dos celulares foram conduzidos até a delegacia territorial para adoção de medidas cabíveis. Todos os aparelhos já tiveram aí seus proprietários devolvidos, identificados, e a Polícia Civil está tentando encontrar 2 ainda do proprietário dos aparelhos. Os aparelhos já estavam com rastreamento variado, não podia ser encontrado, mas a Polícia Civil conseguiu, através de investigação, chegar até eles. Segundo informações ainda passadas pela polícia, outras pessoas já estão sendo investigadas também, pois, segundo informações, se trata de um grupo criminoso que vem, rouba em Piauí, vende em Ibirataia, ou rouba em Ibirataia e vende em Ipiaú. Uma prática muito comum aí na região. E a polícia informa de que está monitorando essa situação. Operação conjunta com a Polícia Civil, Polícia Militar, tira de circulação plantações de entorpecente tipo maconha em Itacaré. E essa operação foi aí junto com a FICO e Ilhéus e a 52ª Companhia de Itacaré. O serviço de investigação da Delegacia Territorial de Itacaré resultou na localização de uma grande plantação de cultivo de maconha. Aproximadamente mais de 20 dias de investigações, a Polícia Civil e a Polícia Militar, junto também com outros núcleos de segurança, conseguiram arrancar aproximadamente 400 pés de maconha. Estavam tudo já plantado e outros já tinham sido retirados e já estava secando para venda. A Polícia Civil, junto com a Polícia Militar, encaminhou à delegacia os responsáveis pela plantação. Daqui a pouco eu volto trazendo outras informações. Mas voltamos com você, professor Souza Andrade, o Jornal da Manhã.
1: Ok, Del, valeu. Vamos seguir por cá, que horas são, Nancy?
4: 6:50, Souza Andrade. 6:50. Já acordou, viu?
1: Já?
4: Já tá lá ouvindo. Arinha, brigou com o rádio. Vixe. Deu uns tapas no rádio. Eu falei, calma, Ari, se acalme.
1: Vixe.
4: É, mandar um abraço pra Ari. Tá
1: que nem
4: pra
1: eu, nervoso,
4: Ari.
1: Eu também tô assim, nervoso.
4: Cadê? Nervoso só com rádio.
1: Ai, ai, ai, ai, ai. 6:50 na Bahia.
4: Eu gosto dessas horas assim, Souza.
1: Eu também.
4: Eu gosto.
1: Não, porque a gente aprendeu. Dia desses eu fui fazer uma gravação, aí alguém falou assim, ó. Não fala 6 horas da noite, não, fala 18 horas. Mas eu não. Eu aprendi a ser 2 da tarde, 3 da tarde,
4: sim.
1: Sabe? 6 da noite.
4: 14, 15,
1: exatamente.
4: 16,
1: 20 horas, não, 8 da noite. Eu cresci ouvindo isso, né? E nós do rádio, nós somos muito influenciados pelos rádios cariocas.
4: Isso.
1: As rádios do Rio de Janeiro e até hoje a TV Globo, quando. Olha lá, a Globo não bota lá novela das 21.
4: Não.
1: Novelas das 22. É novela das 10, novela das, né?
4: Isso.
1: Brasil e não sei o quê, 9:30 da noite. Eles não falam 21:30, né?
4: Isso.
1: Então nós somos muito influenciados pela imprensa, pela comunicação radiofônica do Rio de Janeiro. Então a minha história toda foi essa. Então, pra gente falar assim, 6:50, como hoje os relógios são digitais,
4: fica melhor.
1: Fica melhor, né? Mas antigamente, quando os relógios eram tudo no ponteirozinho,
4: é igual o meu, né?
1: A gente aí, pronto, 6:50, 5:50. E eu acho bonito pra caramba você falar, né? Logo mais às 6 horas da noite. Porque 6 da noite é noite.
4: Isso.
1: É quando começa realmente.
4: Exatamente.
1: A noite, né? Não é 6 da tarde. Tarde é 5.
4: Quando ao cair da tarde, né?
1: 5 horas. Antigamente era 5 da madrugada, porque era tudo escuro. Hoje em dia, 4 horas da manhã, tá tudo claro.
4: Isso mesmo.
1: Vamos nós.
4: Souza Andrade, olha, aqui é bem rapidinho, eu vou te contar. Ó, uma síndrome que uma mulher tem passado esses transtornos há algum tempo. Agora, você imagine você ir numa cabeleireira, arrumar seu cabelo e a mulher desmaiar em 5 minutos.
7: Misericórdia.
4: Já pensou?
7: Mas quem desmaiou? Quem estava fazendo ou quem estava?
4: Quem estava fazendo, a própria cabeleireira, isso mesmo. A cabeleireira Camila Silva, de 25 anos, viralizou nas redes sociais após publicar um vídeo em que ela desmaia 5 vezes em cerca de 30 minutos.
7: Foi dela essa mulher?
4: Ó. Ela é de Aracaju, ela estava atendendo a irmã dela, a sorte era essa, né? Ela estava atendendo a irmã dela, como normalmente ela faz. Em poucos minutos, ela sofre 5 apagões e chega a retornar ao trabalho como se nada tivesse acontecido. Ela diz que isso aconteceu há cerca de quando ela tinha 13 anos, mas na fase adulta deixou de ir ao médico e a última vez que foi tem 2 anos e com o tempo ela foi aprendendo a lidar com essas situações. Os apagões se tornaram algo normal para ela e para a família dela. Esse episódio aconteceu no último dia 24 de abril e viralizou na internet. Cerca de um mês, ela decidiu publicar as gravações nas redes sociais em forma de humor. E ela disse que não imaginava que teria dado tanta visibilidade. Ela disse ter ido ao médico várias vezes. Segundo ela, especialistas não chegaram a um diagnóstico preciso para a causa dos apagões. A suspeita de síndrome de vasovagal. E ela ficou 2 anos sem crise, mas ao voltar a apresentar o problema, teve 5 desmaios seguidos. Foi a última vez que ela sofreu múltiplos episódios no mesmo dia. Imagine só, seus amigos.
7: Deus é forte.
4: É perigoso, né? Pode estar fazendo algo, né?
7: Em algum lugar que a queda pode representar um risco maior à integridade
4: física. E a família diz que já está acostumada, imagine só.
7: Como é que você acostuma com isso, né?
4: Não é? Pois é.
7: A gente caleja, mas não acostuma. 6h54, obrigado, viu, Nunes?
4: Ok.
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13: Muito bem, Nancy Dias. E ontem foi realizada na Assembleia Legislativa do Estado da Bahia, em Salvador, uma sessão especial para homenagear Zé Cocá, ex-prefeito de

0: políticos mais promissores que nós temos hoje no estado da Bahia. E essa comenda, essa medalha, simboliza muito mais do que o mérito político desse gestor que demonstrou sua competência quando prefeito de Jequié, de Lafayette Coutinho. Ele que tem deixado aí por onde passa uma marca administrativa muito forte, mas também ao homenagear uma pessoa com uma comenda como a 2 de julho, você leva em consideração também as qualidades humanas. E Zé Cocá é um homem simples, um homem do povo, bastante comprometido, um grande ser humano em resumo. E a entrega da medalha aconteceu ontem, foi bastante prestigiada, mas muito prestigiada mesmo. Muitas pessoas de Jequié foram para aplaudir a trajetória de Zé Cocá. E a Jequié FM esteve presente, acompanhou tudo de pertinho. Nós temos várias entrevistas que foram feitas pelo nosso companheiro Antônio Júnior e vamos levar ao ar agora. Eu vi o prefeito de Salvador, Bruno Reis, ouvi o deputado Leu, ouvi o Assemi Neto, ouvi o Ração, ouvi o prefeito de Jequié, Flavinho, que também esteve presente. Enfim, vamos começar então com esse ciclo de reportagens do Antônio Júnior.
1: Conosco aqui o prefeito de Jequié, Flavinho, homenagem aí, a comenda 2 de julho pelo deputado Ração ao ex-prefeito de Jequié, hoje pré-candidato ao governo da Bahia, vice-governador da Bahia. Flavinho, hoje é motivo de orgulho e satisfação, porque um jiquiense, ex-prefeito de Jequié, reconhecido pelo trabalho.
2: Então, sem dúvida, é uma honraria extremamente merecida. A gente agradece ao deputado estadual Ração, que fez essa sinalização. A gente se orgulha muito do trabalho que ele fez, da representatividade que ele tem, não só em Jequié região, como em toda a Bahia. E, sem dúvida, essa homenagem vai ecoar nos quatro cantos. A Bahia fica grata com o deputado Ração por essa homenagem e, sem dúvida, confiante do histórico que Zé tem e que ainda vai ter. E muita positividade para o nosso país, em nome de Jesus.
1: Conosco aqui também o deputado estadual Ração.
3: Eu tive a alegria de ser o propositor do título da maior honraria do estado da Bahia, da Assembleia Legislativa. Hoje será concedida ao nosso amigo ex-prefeito Zenildo Brandão Santana, nosso querido Zé Cocá. Uma honraria, com certeza, justa e merecida por toda a história de Zé, de serviços prestados à sociedade, ao povo baiano. Um homem humilde, um homem que saiu, nasceu em Tiro Sul, viveu sua vida ali em Lafayette Coutinho, em Jequié, foi prefeito das duas cidades, foi presidente da União dos Prefeitos da Bahia, foi deputado estadual representando com muita honra o médico de contas e o Vale do Jequiriçá. E que nos alegra muito hoje poder estar concedendo a ele esse título que agora terá o novo comendador na Bahia, nosso amigo Zé Cocá. Obrigado pela presença da Jequié FM aqui conosco.
1: Conosco aqui o prefeito de Salvador, Bruno Reis.
4: Que alegria aqui, Antônio, está falando para toda a cidade de Jequié e região. Uma justa e merecida homenagem, um reconhecimento à trajetória, à história de Zé Cocá. Realizou um grande trabalho que o credenciou a voos maiores na vida pública. E agora, na condição de pré-candidato a vice-governador, não tenho dúvidas, vai ajudar muito o futuro da Bahia, mas em especial Jequié e toda a região. Essa trajetória de serviços prestados, de realizações, de conquistas, e principalmente de compromisso com as pessoas mais pobres e mais carentes, fez com que a Assembleia o reconhecesse. Hoje estamos todos aqui para referenciá-lo, para prestar também a nossa homenagem. E sem sombra de dúvidas, o nosso Zé Cocá agora com esta homenagem, a comenda, se tornando comendador, somente o compromisso dele para trabalhar por toda a Bahia. Então, parabéns a Zé Cocá por essa homenagem, parabéns à Assembleia por homenagear um homem honrado, digno e, sem sombra de dúvidas, um dos maiores e melhores quadros públicos do nosso estado.
1: Obrigado, prefeito. Sucesso.
4: Muito obrigado. Um grande abraço a todos os ouvintes da Rádio Jequié FM. Fiquem com Deus.
1: Com euforia e alegria, prefeito de Jequié, prefeito de Jequié, aqui na porta da Assembleia Legislativa da Bahia. Prefeito, alegria, satisfação, honraria para o povo de Jequié e essa honraria.
5: Alegria muito grande receber uma honraria dessa magnitude, a maior honraria da Bahia. Agradecer o deputado Ração, todas as pessoas que vieram aqui nos oferecer, graças a Deus, essa honraria que para a libertação da Bahia. Então é um agradecimento muito grande a todos os cidadãos baianos. É uma honra.

0: aqui recebendo essa comendador de júri, autoria do meu amigo e irmão, deputado Hassan. Deus nos abençoe.
1: Quem também foi entrevistado pelo Antônio Júnior foi Assemi Neto, ex-prefeito de Salvador, e hoje está aí correndo a Bahia na condição de pré-candidato a governador. Vamos ouvir o que disse Assemi Neto.
0: Mais do que merecida essa homenagem por todos os serviços que Zé Cocá vem prestando ao nosso estado, como deputado estadual, prefeito da Faia de Cotinho, prefeito de Quié, se Deus permitir, futuro governador da Bahia. Então, Zé é uma figura que traduz a história, a trajetória do homem que vence na vida pelo trabalho, pelo estudo, pelo esforço, pelo suor. E ele é um orgulho para todos nós. Para mim, em particular, essa homenagem tem um significado ainda maior pelo momento que a gente vive juntos, nessa caminhada, e se Deus quiser, vai ser vitoriosa. Então, Zé Cocá, eu tenho certeza, já estava muito comprometido com toda a Bahia, agora, com esse título, o seu compromisso, a sua responsabilidade se torna ainda maior. Pois é, a vinda de Zé foi esse sinal bem claro que a gente quis dar aos baianos, da prioridade será dedicada ao interior do estado, mostrar que o interior vai governar a Bahia, e nós vamos estar presentes nos 417 municípios do estado, com uma forte ação de governo. E é claro, Zé Cocá, se Deus permitir a gente vencer nas eleições, Zé Cocá não vai ser um vice sem pasta, um vice decorativo, um vice que vai ficar por aí só de dancinha e brincadeira. Ele vai ser um vice que vai trabalhar de verdade, que vai ter funções importantes na gestão, no governo, e que vai nos ajudar, portanto, a mudar a Bahia.
2: Pois é, conosco aqui o deputado federal Leon Romanto Júnior.
3: Com certeza, momento histórico, momento de muita felicidade, né? Um justo reconhecimento ao homem público, ao nosso eterno prefeito de Jequié, Zé Cocá, por toda a sua trajetória de vida, por toda a sua trajetória política na nossa região. Não poderia deixar de estar aqui presente, lado a lado, com seus amigos, com a sua família, para homenagear e prestar essa grande homenagem ao ex-prefeito Zé Cocá por tudo que ele construiu para a nossa cidade de Jequié e para a nossa região. Agora, a população de Jequié empresta, né, o seu filho, o seu eterno prefeito, para poder avançar pela Bahia. E com fé em Deus, assim como o Romanto Júnior conseguiu sair de prefeito de Jequié para ser governador da Bahia, essa história pode se repetir agora, fazendo com que Zé Cocá saia de prefeito para o governo da Bahia como vice-governador, nosso querido amigo Assemi Neto. A população de Jequié está orgulhosa de ver o prefeito Zé Cocá recebendo essa grande honraria, que é a Comenda 2 de Julho, uma das principais honrarias aqui proporcionada pela Assembleia Legislativa da Bahia. Então, parabenizar o deputado Hassan, a todos os deputados que aprovaram essa justa e riquíssima homenagem ao nosso querido amigo e irmão prefeito Zé Cocá.
2: Pois é, acompanhando de perto essas movimentações aqui na Assembleia Legislativa da Bahia, repórter Antônio Júnior para a GQFM.
1: Muito bem, parabéns, viu, Antônio Júnior? Belíssimo trabalho. Parabéns a quem fez toda essa montagem, que também foi bastante trabalhoso. Belo trabalho, bela cobertura, tá aí. E Zé Cocá é, de fato, merecedor de todas as homenagens. Eu costumo dizer, viu, Nas, que a política, por ser movida pela paixão, muitas vezes leva algumas pessoas a transformarem embates em batalhas. E muitas vezes pessoas amigas acabam transformadas em inimigas por conta dessa guerra política.
4: Verdade, infelizmente.
1: E as pessoas precisam se vacinar contra essa contaminação que é nociva. A gente não pode transformar pessoas que são boas, de bom coração, em inimigas. Ainda ontem eu estava ouvindo uma fala do ex-presidente José Sarney. Sarney, eu acho que tem 95, 96 anos.
4: Isso
1: de
4: mesmo.
1: Idade. Muito lúcido, muito lúcido. E Sarney falou assim: a política de hoje está muito diferente da política da minha época. Na política a gente discursava, a gente combatia o bom combate, e a gente às vezes saía da linha, mas os adversários não eram tratados como inimigos. E hoje não só eles, mas também muitas pessoas acabam sendo levadas pelo discurso do ódio, o discurso não nos engrandece em nada, sabe? Então, você não gostar de determinado posicionamento político de uma pessoa, não. transforma essa pessoa em uma inimiga, né?
4: E a gente observa também, Souza, que nesse nosso momento, essa geração agora, aconteceu uma coisa que talvez não pensávamos antes. Até as cores, até a maneira da gente se portar, virou símbolo de direita e esquerda.
1: Tem gente que já não veste mais a camisa da seleção brasileira amarela.
4: Tem gente que não veste roupa vermelha por conta disso. Então, infelizmente, a gente, não sei se fomos nós, se foi a sociedade no geral, ou se implantaram isso, ou se algo aconteceu que deu
1: isso é um empobrecimento, inclusive. Isso é um empobrecimento.
4: Algo aconteceu.
1: Então, eu estou falando tudo isso, né, para dizer o seguinte: o Zé Cocá, independentemente da ideologia política, do partido que ele faz parte, do grupo político que ele faz parte, é uma pessoa excepcional.
4: De verdade.
1: Merecedora, sim, dessa medalha. É isso que eu gostaria de transmitir à sociedade jiquerense, porque é um gestor público que merece todos os nossos aplausos.
4: Isso
1: Zé Cocá pegou Jiquié no fundo do poço.
4: E
1: hoje Jiquié está sendo o que é. E olha que está passando por dificuldade, mas é o que é agora, nesse momento, graças, sobretudo, à competência de Zé Cocá. Um grande gestor, um senhor gestor, um grande prefeito. Não é nenhum exagero colocá-lo no pedestal, colocar na prateleira de cima como o maior dos maiores, porque realmente ele foi transformador em Jiquié. Vamos para o intervalo?
4: Vamos sim, só para lembrar aqui, eu inclusive até escrevi nas redes sociais falando o seguinte, que Zé Cocá, ele não veio de uma geração de políticos, ele foi se tornando um político, ele não nasceu político, né? Como,
1: não é daquele
4: como
1: berço
4: outros,
1: político,
4: é como os outros,
1: outros,
4: né?
1: Que são até herdeiros de
4: inclusive o Assemi Neto falou isso mesmo. Então, Zé Cocá, o menino de Tirussu que chega, né, galgando aí, sendo primeiro, tendo sua experiência primeira em Lafayette Coutinho, uma cidade pequena, e chega hoje a ser pré-candidato a vice-governador do nosso estado, e nós realmente nos orgulhamos muito dele. Muito
1: mesmo. Conterrâneo lá de Tirussu.
4: Isso mesmo.
1: Vamos para o intervalo, voltamos já.
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4: GQFM 717.
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4: GQFM agora 7:17. 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
4: 7:26 aqui no Jornal da Manhã com Souza Andrade, que também tem oferecimento das São José Vila Gourmet. 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
5: Nós começamos o programa falando sobre a decisão do presidente Trump de classificar as duas principais facções criminosas existentes no Brasil, PCC e Comando Vermelho, como organizações terroristas. Há controvérsias, muita gente inclusive dizendo que não se trata propriamente de organizações terroristas, é uma classificação equivocada, mas deixando esse mérito de lado, a influência dessas facções criminosas vão além da comercialização de drogas, porque no começo elas se tornaram conhecidas justamente pela comercialização de drogas no país. Só que hoje essas duas facções estão infiltradas, inclusive ganhando licitações de transporte público, como aconteceu em São Paulo, capital, um escândalo danado. E há muitas denúncias relacionadas também à questão da infiltração do PCC no setor de combustíveis. E até falamos aqui na manchete do programa que está acontecendo nesse momento uma ação em 5 estados investigando justamente isso, a ligação do PCC com o setor de combustíveis. Essa ação tem à frente o GAECO, que é o Grupo de Atuação Especial de Combate ao Crime Organizado, e a Receita Federal. Essa operação está sendo realizada nos estados de São Paulo, Paraná, Mato Grosso do Sul, Minas Gerais e Rio de Janeiro. E é justamente para investigar a infiltração deste grupo criminoso no setor de combustíveis. A ideia central é desmontar um esquema de fraudes, sonegação e lavagem de dinheiro no setor. O principal foco das autoridades é sobre 6 empresas que atuam como bancos paralelos e também para comprovar a adulteração de combustível com uso de solvente, o nafta. Então, essa diligência está acontecendo. De acordo com a Polícia Federal, ou a Receita Federal, perdão, a Receita Federal identificou uma movimentação. Sabe de quanto? No esquema fraudulento envolvendo essas empresas que atuam como bancos paralelos? 26 bilhões de reais. Não é pouca coisa. 7 meses de que é, a Prefeitura, através de um trabalho conjunto envolvendo a Secretaria Municipal de Educação e a SUNTRAN, que é a Superintendência Municipal de Trânsito, realizou na quarta-feira agora mais uma ação educativa alusiva ao Maio Amarelo, essa campanha nacional voltada à conscientização para a segurança no trânsito. Essa atividade foi bastante abrangente, reuniu aí mais de 1.400 alunos de 28 escolas que pertencem ao município de Jequié. Este evento aconteceu no auditório do CAIC e foi um evento bastante produtivo, bastante promissor, e é importante que essas ações aconteçam, e elas acontecem de fato, não somente no maio, no mês de maio, mas em outros períodos. A gente tem acompanhado aí o trabalho da SUTRAN nesse sentido, para tornar nossas crianças, nossos adolescentes mais conscientes com relação ao trânsito. É preciso mudar hábitos e costumes desde muito cedo. E também uma maneira aí de contribuir para a redução do número de acidentes, que os números são muito preocupantes. Agora mesmo, você sabe que em Salvador tem um hospital específico, né? Um hospital ortopédico. E o hospital ortopédico acaba de emitir um alerta, também dentro dessa campanha de conscientização do Maio Amarelo, para o aumento de vítimas jovens em acidentes de trânsito. Inclusive, nesse alerta, traz com especial destaque os impactos físicos, sociais e financeiros causados pelos traumas ortopédicos. Para vocês terem uma ideia, os acidentes com motocicletas seguem pressionando a rede pública de saúde na Bahia e gerando não somente esses impactos nas emergências hospitalares, mas também é grande o número de pessoas que permanecem internadas, e isso custa muitos milhões de reais. Somente no ano passado, as internações relacionadas a acidentes de moto custaram quase 150 milhões de reais ao sistema público de saúde na Bahia, segundo o levantamento da CESAB. Então, o que se busca com esse movimento Maio Amarelo, que acontece nas cidades brasileiras, nos estados brasileiros, é para trazer esses dados, para reforçar a necessidade de ampliar a reflexão sobre a segurança no trânsito, prevenção de acidentes e os impactos permanentes que esses traumas provocam, não apenas nas vítimas, mas também nas famílias e no sistema público de saúde. Porque quando a gente fala dos traumas provocados nas vítimas, são pessoas que ficam sequeladas, mas muitas famílias também acabam impactadas com esses acidentes. O Hospital Ortopédico do Estado da Bahia, que é uma unidade, inclusive, que é administrada pelo Einstein Hospital Israelita, é considerado uma referência em ortopedia e trauma. Os motociclistas representam uma parcela significativa dos atendimentos de urgência regulados diariamente em Salvador. Atualmente, o hospital registra cerca de 450 atendimentos regulados de urgência a cada 30 dias. Olha só, por mês, 450 registros. Nesse total, aproximadamente 60% estão relacionados a acidentes de trânsito. E dentre esse grupo, cerca de 40% envolvem motociclistas. Sabe daí o porquê dessa preocupação toda com os motociclistas? A maioria das ocorrências acontece no fim da tarde, no início da noite e nos fins de semana, tendo como principais causas colisões com automóveis e quedas da própria motocicleta. O perfil predominante das vítimas é formado por homens jovens entre 18 e 40 anos, muitos deles utilizando a motocicleta como ferramenta de trabalho, como entregadores por aplicativo, motoboys, mototaxistas, por exemplo. São pessoas que estão aí dando duro, trabalhando para levar o pão de cada dia à mesa, mas que acabam sendo vítimas de acidentes. E nunca é demais lembrar que eles precisam redobrar seus cuidados, porque a gente que circula pelas ruas da cidade, a gente vê que a pressa é inimiga da perfeição, a gente já ouve isso desde sempre, né? Então, essas pessoas circulam pelas ruas de maneira muito apressadas, por conta da pressão de cumprimento de horários para fazer as suas entregas, etc. Não é fácil, a gente sabe, mas é preciso ter cuidado, porque muitas dessas pessoas acabam lesionadas, não raro algumas morrem. Então é preciso que realmente eles tenham cuidado. É um trabalho de uma responsabilidade muito grande, e os impactos são esses que a gente tem visto aqui no dia a dia de Jequié. Não precisa nem ir muito longe para a gente aprender as lições do quanto é perigoso circular de motocicleta nos centros urbanos. Cuidado redobrado para a gente ter aí um trânsito melhor e ter vida longa também, sem problemas. Porque o que tem de gente com lesão, de vítimas de acidentes de trânsito, especialmente moto, é de meter medo. É assombroso. Bem, continua no Parque de Exposições Luiz Carlos Braga a exposição agropecuária comercial industrial de Jequié. Começou semana passada, vai até domingo agora. E continua toda noite, tem lá intensa movimentação. E no domingo, nós voltamos a falar aqui sobre o evento chamado Beleza Dog, que é o maior evento pet do sudoeste da Bahia. Já vem sendo realizado há alguns anos aqui em Jequié. E tem competição, é o maior barato. Tem o grande desfile Beleza Dog. Muito, muito fofo mesmo. As pessoas capricham nesse evento. Tem premiação, inclusive, R$400 para o primeiro colocado, R$200, R$250 para o segundo, R$150 para o terceiro. Vamos ter concurso de tosador, mini curso também. Ontem o José Carlos esteve aqui conversando com o Júnior Mascote, falando mais acerca dessa iniciativa. Quem é apaixonado por dog aí, ó, uma boa iniciativa. Domingo, durante todo o dia, o desfile é de tarde, mas o domingo vai ser voltado também para essa atividade. Parabéns aí mais uma vez a todos pela iniciativa. Tem John hoje, não é? Hoje não tem John, mas eu queria adiantar aqui que, não, deixa pra falar no finalzinho do programa, né? Ontem teve a participação da equipe do Doce Mel Jequié na Copa do Brasil, o time acabou eliminado, mas a gente vai tratar desse assunto daqui a pouquinho na sequência aqui do nosso Jornal da Manhã. Agora em Jequié são 7:38.
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2: A gente falava ainda há pouco, Nancy, que a festa, que a exposição termina domingo e no mesmo dia começa a festa de Santo Antônio. A festa de Santo Antônio começa neste domingo, dia 31, se estenderá até dia 13, um trezenário bastante movimentado. As barraquinhas já estão já em fase final de ornamentação, está ficando realmente muito, muito bonito. E teremos neste ano o tributo a Santo Antônio, roteiro e direção de Domingos Ailton, jornalista, escritor Domingos Ailton, atual secretário municipal de Cultura e Turismo. Antônio Júnior foi até ele e conversou sobre justamente esta programação. Antônio Júnior.
3: Conosco aqui agora pela manhã o secretário de Cultura e Turismo, Domingos Ailton. A programação dos festejos de Santo Antônio em parceria com a Prefeitura Municipal de Quê? Bom dia.
4: Bom dia. Com certeza estamos apoiando, não é, vários artistas e nós iremos realizar, não é, agora no domingo, dia 31, na abertura dos festejos do Trezenário de Santo Antônio, iremos realizar o tributo a Santo Antônio, que foi um projeto que iniciamos ainda em 2021, quando havia ainda pandemia, não é? Naquele momento a gente não pôde fazer em formato físico, fizemos uma live transmitida no canal da prefeitura naquele momento. E nós estamos, então, realizando esse tributo com a participação dos artistas locais. São músicas que são cantadas por Carlinhos Brown, por Maria Bethânia, por Jota Veloso, o Antônio Carlos e Jocafe e outras canções que fazem parte da tradição oral do Trezenário de Santo Antônio, tradição secular. Então nós teremos aí a presença, não é, de vários músicos aqui de Jequié e vai ser uma coisa muito interessante. Vai ser no domingo às 20h30, não é, logo após a missa lá no palco ali da praça da Catedral de Santo Antônio. No domingo também faremos pela manhã a caravana cultural Jorge Salomão lá na comunidade da Barrinha, que fica próximo de Florestal, comemorando inclusive a Semana da Mata Atlântica. Então, o domingo será realmente, além da exposição, né, que vai estar encerrando a programação cultural, não é, que nós começamos ainda no dia 23 de maio, estamos encerrando agora no dia 31, programação cultural. Além disso, no nosso estande nós teremos essa programação domingo pela manhã na Barrinha e à noite o tributo a Santo Antônio na Praça de Santo Antônio.
3: Eu deixo com você, Souza Andrade.
2: Valeu, Antônio, parabéns aí pela iniciativa, vamos aí acompanhar de perto a participação desses nossos artistas neste tributo a Santo Antônio. 7h51, as notícias do esporte chegando com o John. E aí, John, bom dia.
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5: Bom dia, Souza Andrade, bom dia para você que acompanha o Jornal da Manhã. Libertadores, fase de grupos. Palmeiras e Cruzeiro se juntaram a Flamengo, Fluminense, Mirassol e Corinthians com passaporte para a próxima fase. O Verdão bateu em casa o Júnior Barranquilla por 4-1, enquanto o Cruzeiro, no Mineirão, venceu o Barcelona de Guayaquil por 4-0. O sorteio das oitavas acontece hoje ao meio-dia, horário de Brasília, na sede Luque, no Paraguai.
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5: Sul-Americana, também ao meio-dia terá sorteio das oitavas. No pote 1 estão Atlético Mineiro, São Paulo e Botafogo, que foram direto para as oitavas, enquanto disputam os playoffs Santos, Grêmio, Vasco e Red Bull Bragantino.
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5: Copa do Brasil Feminina. O Docimel Jequié encerrou sua trajetória na competição ao ser goleado por 5-0 pelo Cruzeiro. Agora vira a chave e volta suas atenções para o Brasileiro Feminino A2, onde no domingo recebe o 3B da Amazônia, às 3 da tarde, no Valdomiro Borges.
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5: Brasileiro Série D, baianos em campo. Amanhã o Porto recebe o Tombense. Já no domingo, o Juazeirense encara o Atlético de Alagoinhas. O Jacuipense visita o CSA.
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5: Brasileirão, antes da pausa para a Copa do Mundo, teremos ainda mais 10 duelos. Destaque para a dupla Bavi. O Bahia de Sene tenta reencontrar o caminho do triunfo na Fonte Nova diante o Botafogo, enquanto o Vitória, embalado de Jair Ventura, visita o Santos.
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5: Baianão Série B, amanhã o Leônico encara o Feira. No domingo, mais 4 jogos. SSA recebe o Redenção, Vitória da Conquista enfrenta o Grapiúna, Jacobina duela com o Camaçari e na parte de cima da tabela, Fluminense de Feira e Barreiras fazem o tiratema.
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5: Campeonato Baiano Sub-20, o Jequié fará seu último jogo diante a sua torcida amanhã, quando encara o Conquista às 3 da tarde no Valdomiro Borges. O Jipinho busca forças e ainda sonha com a classificação. 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
5: O menino prodígio João Fonseca terá pela frente um grande desafio. Ele vai encarar daqui a pouco, às 10:30 da manhã, em Roland Garros, o sérvio multicampeão Novak Djokovic. Será o primeiro duelo entre os dois em torneios da ATP. Fonseca vem de triunfo de virada por 3-7-2 sobre Dino Prismic. Já Djokovic bateu o francês Valentin Royer por 3-7-1. Eu volto com você, Souza Andrade.
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2: Ok, John, valeu, obrigado. Bom fim de semana para você e para você também que nos acompanhou. Obrigado pelo carinho de sempre, pela grande audiência. Com a permissão de Deus, estaremos de volta na próxima segunda-feira. Até lá.
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7: Vamos abrir a Bíblia em Romanos capítulo 8, versículo 14. Vem cá, quem é o governador da sua vida? A Bíblia diz assim, ó: pois aqueles que são guiados pelo Espírito de Deus, esses são filhos de Deus. Muita gente diz que é filho, mas nem todo mundo é. Alguns são apenas criaturas, porque você só é filho daquele que você é guiado, daquele que você se deixa guiar nas tuas emoções, nos teus processos, nas tuas decisões, nas tuas prioridades. Como é que você tem se comportado diante de Deus? Quem é que domina suas emoções? Quando você vai fazer alguma coisa, primeiro você consulta quem? Então é essa pessoa que é o guia da sua vida. Se Jesus é o teu guia, então você é um filho de Deus. Entende? Por isso que a Bíblia nos chama a atenção. Se sois guiados, existe sempre uma condição, e Deus não invade ninguém. Deus bate a porta. Aquele que é guiado pelo Espírito, esse é filho de Deus. Se liga aí.
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13: Olá, queridos ouvintes do Guia Astral. Eu sou Felipe Rocha e é uma alegria ter vocês nessa primeira parte do nosso programa, mergulhando nas estrelas para desvendar o que o universo reserva.
14: Áries, Touro, Gêmeos.
13: Áries, a paixão está em alta, mas controle a impulsividade. Suas ideias no trabalho ganham força. Sinta a energia vibrante. Respire fundo antes de agir. Sua coragem abre caminhos. Cor da sorte, vermelho, número 9.
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13: Touro, estabilidade e aconchego são seus aliados. Momentos doces no amor, reconhecimento no trabalho. Confie na sua persistência, a beleza está nos detalhes da vida. Cor da sorte, verde e esmeralda, número 6.
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13: Gêmeos, comunicação em alta, com trocas enriquecedoras e novas perspectivas. Sua criatividade se destaca. Mantenha a mente aberta. Suas palavras têm poder. Cor da sorte, amarelo, número 5. E não saia daí, porque na próxima parte do Guia Astral, vamos desvendar os segredos para Câncer, Leão e Virgem. Fique ligadinho na nossa sintonia.
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15: Queridos irmãos e irmãs, preste muito bem atenção nessas palavras. 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Muitas pessoas estão sofrendo caladas, carregando inveja, olho grande, feitiçaria, macumba ou energias negativas lançadas contra a sua própria vida, contra a vida da sua própria família. Enquanto pessoas não procuram a orientação espiritual, o sofrimento continua. Então não perca tempo. Procure hoje mesmo o Santuário Nossa Senhora da Conceição, aqui em Jequié, na Travessa Artur Moraes, de número 63, ao fundo da antiga Cesta do Povo. 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
3: Chama e cuida, prepare e vem, minha potência. Olá, bom dia, tudo bem? Peço agora licença, permissão, autorização para adentrar na sua casa, no seu carro, no seu trabalho, acompanhando você onde quer que você se encontre. São 8 horas e 5 minutos no ar, Rota 89, aqui na melhor.

0: YouTube, canal GQFM, YouTube, canal da GQFM, você se inscreve no canal, vai chegando e vai dando like, que é o dedinho positivo abaixo da imagem. Quem já deu like, Marcos Brito, quem já está aqui, inclusive, você tem a oportunidade de mandar sua mensagem no chat da GQFM. É vibe positiva, Deus abençoe a todos vocês, já deixando um comentário, valeu. Luciene Araújo, lá em Itapetinga, assistindo a gente, valeu, Potência, muito obrigado pela participação de todos vocês. Você pode agora mandar sua mensagem no chat ou também através do nosso WhatsApp, que é o 739-8846-1549. Notícia e prestação de serviços, tudo isso a partir de agora, aqui no Rota 89. E agora vamos ao radar policial.
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0: Deixa comigo, minha potência psicológica. Quero falar pra você, meu amigo e minha amiga que está aí do outro lado acompanhando o programa Rota 89. 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Já bota na tela aí, produção, a imagem da chegada da polícia, das viaturas da polícia na DEAN, aqui na cidade de Jequié, uma mega operação realizada pela Polícia Civil. Preste atenção, pegue a visão, aumente o volume do rádio. A Polícia Civil prendeu um homem de 62 anos.
2: Que negócio é esse, rapaz?
0: 62 anos.
2: Acuma?
0: Aqui em Jequié. Gente, 62 anos, ele estuprou uma menina de 11 anos. O que pode, o que você faria, você, pai de uma filha, presta atenção, você pai de uma filha ou de um filho de 11 anos e descobre que um indivíduo de 62 anos estuprou seu filho ou sua filha? O que você... Não, calma aí, não. Eu tô aqui falando, já tá apertando o gatilho, já tá aqui, já quer matar, já. A Nancy já quer puxar o gatilho, quer matar. Mas tem gente que tem outros pensamentos. Tem gente que tem outros pensamentos. Um homem desse aí de 62 anos que estupra uma criança de 11, Nancy já quer puxar o gatilho e derrubar. Eu não, pegaria uma faca, ou a faca não, um bisturi, arrancava o saco dele, pronto. Costurava e deixava ele lá, e soltava ele no mundo. Mas Nancy não, Nancy já quer meter bala, já é tiro, calma, Nancy Dias. Agora é revoltante. E você que está aí do outro lado me ouvindo agora, o que você faria com um homem, com um bandido de 62 anos que estuprou o seu filho ou sua filha de 11? É isso mesmo que você, ouvinte, está pensando agora. É o que você está pensando agora. A Polícia Civil... Ai, Zé Rouco já chama de filho da peste. A Polícia Civil, através da Delegacia Especializada de Atendimento à Mulher em Jequié, cumpriu um mandado de prisão preventiva contra um vagabundo, um desgraçado de 62 anos de idade, acusado de estuprar uma menina de 11 anos. A ação faz parte da Operação Caminhos Seguros, que combate crime contra a dignidade sexual de crianças e adolescentes. De acordo com investigações, a mãe da vítima registrou a ocorrência. Depois que conversou com

0: a filha sentindo dores na vagina. A mãe percebeu que a vagina da filha estava avermelhada, inchada. A mãe achou aquilo errado. Como é que a vagina da minha filha de 11 anos, inchada, avermelhada desse jeito? E aí a menina contou, relatou que foi levada pelo vagabundo de 62 anos para o cômodo da residência, onde sofreu atos libidinosos. Ele fez tudo. Tudo que você imaginar.
1: Que negócio é esse, rapaz?
0: Com órgão sexual, com os dedos, com tudo. É um monstro, um monstro. A criança conseguiu reagir à agressão e imediatamente contou o ocorrido para a mãe. Posteriormente, a menor foi submetida à escuta especializada, passou por uma psicóloga, conversou, narrou os fatos, enfim. Ontem, quinta-feira, equipes do setor de investigação da DEAN localizaram o vagabundo de 62 anos em casa, no bairro Joaquim Romão. Além do mandado de prisão preventiva, foi cumprido também o mandado de busca e apreensão. Durante a ação, os policiais apreenderam um aparelho celular e diversos documentos de interesse para a investigação. Bem, como diz aí meu amigo Zé Rouco, esse filho da peste foi informado de seus direitos constitucionais. Você tem direito a advogado, tem o direito de permanecer calado, aquela coisa toda, né? Foi encaminhado à unidade policial, onde permanece à disposição do Poder Judiciário. O crime de estupro de vulnerável previsto no artigo 217 do Código Penal é considerado hediondo, grave. Hediondo, perversidade.
1: É.
0: E tem pena prevista de 8 a 15 anos de reclusão, podendo ser aumentado em razão da idade da vítima. A Polícia Civil reforça que a Operação Caminhos Seguros continua em andamento com o objetivo de identificar e punir as autoridades com relação a esses crimes sexuais. Esses autores. Agora, esse indivíduo de 62 anos, ele vai cair no presídio. E quando ele cai no presídio, ele já, quando entra, né, ele fica um período ali em uma cela isolada. Quando passa esse tempo de ficar na cela isolada, ele já desce para um dos pavilhões. E quando ele chega em um dos módulos do conjunto penal de Jequié, primeira coisa, bandido não tolera estuprador. É o chamado duzentão ou Jack. Dentro da cadeia, todo estuprador é chamado de Jack. Aquele ali é um Jack, pronto. Quando o Jack chega, ele veste, ele usa peruca, ele tem que vestir calcinha, ele tem que vestir vestido e tem que fazer sexo com todo mundo que tá ali. Homem é. Isso é quando é a conjunção carnal. Pior são outras coisas. Apanha, toma pau, tem que lavar roupa, tem que lavar prato, tem que limpar o boi. O boi é onde a galera caga e mija ali dentro. Tem que fazer tudo. E vestido de mulher, maquiado e com batom. E os caras fazem a fila para estuprar. Estuprador na cadeia quando cai assim. Faz a fila, todo mundo tira uma casquinha, porque os bandidos não toleram. Então, um miserável desse de 62 anos vai cair no presídio e vai passar por isso tudo. E é pouco ainda, pelo que ele fez com a menina de 11 anos. É pouco, muito pouco. Mas quando cair no presídio, vai virar mulherzinha. Lá dentro a galera não perdoa. Além de tomar uma surra, ainda vai ser estuprado pelos outros presos. Olho por olho, dente por dente. Estuprou uma menina aqui fora, caiu no presídio. É mulher, vai virar mulherzinha pra largar de ser descarado. vagabundo, 62 anos, tantas mulheres dando sopa e maior de idade do mundo, a miséria vai estuprar uma menina de 11 anos. Então, meu amigo, o que ele passar dentro da cadeia é pouco ainda pelo que ele fez com essa menina de 11 anos. É lamentável essa situação, mas parabéns aí, Adean, parabéns aos investigadores, parabéns aí o pessoal que cumpriu o mandado de prisão. A mãe, corajosa, ouviu a filha relatou, contou o que aconteceu, e a mãe não teve medo, foi na Adean, denunciou, parabéns à mãe. E que todas as mães sejam assim, investigue, fiscalize, converse com seus filhos.
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0: São 8:16 no programa Rota 89. Cinema, amigo. Vambora pro cinema. E o Cine Golden tá com uma programação sensacional. Deixa eu dar uma olhada aqui quais os filmes que estão em cartaz a partir de ontem. A partir de ontem no Cine Golden. Deixa eu dar uma olhadinha aqui. Vamos lá no Instagram. 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Cine Golden GQ, vamos lá, né? Abrindo aqui, em cartaz, A Revolução dos Bichos. Será que é de George Orwell? Porque eu li o livro, A Revolução dos Bichos, é sensacional. Fala sobre o comunismo, muito bom mesmo, George Orwell. Tem aqui A Revolução dos Bichos, sessão às 16 horas. Em cartaz também, Backrooms, sessão às 20:30. Também em cartaz no Cine Golden, Mandaloriano e Grogu, a trilogia do Star Wars, também cartaz no Cine Golden, o campeão de bilheteria, Michael, sessão às 18 horas. E também em cartaz às 19:50, o filme Diabo Veste Prada. Mas o que eu quero ver mesmo é dia 4. Mestres do Universo, He-Man, prepara a vinhetinha de He-Man, viu? He-Man é minha infância. He-Man é acordar, o que me remete o He-Man? Acordar todos os dias às 8 da manhã para assistir o show da Xuxa e as aventuras de He-Man. Vai estar em cartaz, 4 de junho, no Cine Golden, Mestres do Universo, He-Man, Gato Guerreiro, Tila, vai estar todo mundo, hã? Mentor, Esqueleto, Grayskull, os segredos do castelo de Grayskull. Hã? A feiticeira, né? Sensacional. Corpo, Nana, aí não pode esquecer do corpo. O corpo é, Ave Maria, o corpo é sensacional. Tem mais?
3: Tem.
0: A feiticeira é a rainha, né? Que se transforma em águia. Massa, corpo, pô, sensacional. Mentor, hã?
3: A espada,
0: a justiceira. O Príncipe Adam, nessa versão do Mestre do Universo, ele vai estar nos tempos atuais. Ele vai estar nos tempos atuais e ele vai ser remetido para o mundo onde existe o castelo de Grayskull. Qual é o nome do planeta? Tem um nome. Tem. Tenta lembrar. E audiência, manda aí no quem tá nos assistindo aí no nosso canal do YouTube, qual era o nome do planeta, do He-Man? Manda aí. Ou também no nosso WhatsApp, 739-8846-1549. Nós vamos à nossa primeira parada. É rapidinho. Eu volto já com muito mais informações aqui no programa Rota 89. Não saia daí.
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0: Jequié FM 8:20.
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1: Sim.

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1: Olá, que energia nos conecta de novo no Guia Astral. Eu sou Felipe Rocha, feliz por ter você aqui, sintonizado nessa jornada de luz.
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1: Câncer, sinta o acolhimento, cure suas emoções. No amor, entregue-se de coração. No trabalho, confie na sua intuição para as decisões. Expresse sua verdade, ela é sua força. Cor, prateado. Número 2.
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1: Leão, prepare-se para visibilidade e reconhecimento. Sua paixão estará em alta no amor. Lidere no profissional. Mostre todo o seu valor. Cuide bem da sua saúde. Acredite sempre no seu potencial. Cor, dourado. Número 1.
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1: Virgem, sinta a leveza que o cosmos envia. Organize projetos, transforme planos em realidade. Comunicação sincera fortalece os laços no amor. Dedicação no trabalho será reconhecida. Relaxe a mente. Cor, verde. Número 5. Na próxima parte do nosso Guia Astral, teremos as previsões para Libra, Escorpião e Sagitário. Não saia daí, o universo ainda tem muito a nos revelar. A gente volta já.
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2: Muito bem, estamos de volta com o programa Rota 89 às 8 horas e 33 minutos, 8:33, não perca a hora. 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Bem, olha a informação que nós temos agora, presta atenção, já tá na tela aí, que a Polícia Civil prendeu um homem por tráfico de drogas durante uma operação na cidade de Maracás. A Polícia Civil da Bahia prendeu em flagrante na manhã de ontem um homem de 35 anos investigado por tráfico de drogas no município de Maracás. A ação foi realizada durante o cumprimento do mandado de busca e apreensão domiciliar em dois imóveis ligados ao suspeito. Segundo a Polícia Civil, as diligências ocorreram após o levantamento de inteligência apontar movimentações relacionadas ao comércio ilegal de drogas. Ainda conforme as investigações, o homem já havia sido preso em 2018, transportando aproximadamente 40 quilos de maconha. 2018. Conseguiu a liberdade e continuou no muro do crime. Dessa vez, lá em Maracás, a polícia encontrou com ele 16 porções de maconha, 21 porções de cocaína, balança de precisão, duas máquinas de cartão de crédito e débito, 5 aparelhos celulares, documentos utilizados para possível catalogação de clientes e também fornecedores e também um automóvel.
3: Que onda é essa,
2: seu Noia? Diante da materialidade encontrada, o suspeito ele foi autuado em flagrante pelo crime de tráfico de drogas e encaminhado à unidade policial aqui do município, permanecendo custodiado à disposição da justiça. Aí agora ele está lá na vara crime da cidade de Maracás. Se deu mal, literalmente. Agora são 8:36, 8:36 no Rota 89. 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Gente, começa hoje o rodeio, hein? Na Expo Jequié, último final de semana da Expo Jequié. Você que gosta das emoções do esporte mais radical do mundo, o esporte dos 8 segundos, que é o rodeio, começa hoje. O rodeio vem aí, né? Numa pegada legal, o circuito Thiago Pinhão de rodeio começou em Maracás. O Binho, que é da cidade de Nápoles, venceu o rodeio de Maracás, venceu na semana passada o rodeio lá na cidade de Itapetinga e agora já vem para a terceira etapa aqui na cidade de Jequié. Muitas emoções e o rodeio esse ano vem com algo diferente, que é o cerimonial Amorim, uma abertura diferente de tudo que você já viu. Então chegue hoje a partir das 20 horas no Parque de Exposições de Jequié. A maior atração do final de semana, indiscutivelmente, é o rodeio. Aberto, não paga para entrar, crianças, jovens, todo mundo vai participar, tem o camarote lá. Agradecer a Prefeitura Municipal de Jequié pelo apoio, o prefeito Flavinho, que é um amante do rodeio, um amante do esporte rural, tem suas raízes em Lafayette Coutinho, seu pai, seu tio Zé Cocá, e vê essa galera toda gosta do agro e o Flavinho tá aí apoiando demais esse rodeio lá na Expo Jequié. Um abraço para o Erivan Ribeiro, presidente do Sindicato Rural de Jequié também. Ó, hoje a partir das 20 horas, abertura, e hoje com o cerimonial Amorim, uma abertura diferente de tudo que você já viu. Manda um abraço aí pra Buia, grande Buia Som. Hoje vai casa cheia, de hoje até domingo, rodeio lá pegando firme e forte, e eu estarei lá balançando a galera. Ó, presta atenção. Rapaz, olha, ontem eu tive lá no Parque de Exposições de Jequié, R$15 a montadinha no brinquedo, tá absurdo, hein? Muito caro, muito caro.
3: É.
2: Quem tem 2, 3 filhos, para chegar no Parque de Exposições hoje e poder brincar ali tá salgado. Às vezes o brinquedo não leva nem 5 minutos rodando. Não leva nem 5 minutos, às vezes.
4: São três minutos?
2: R$15. Uma facada.
5: É.
2: Caríssimo. Caríssimo. Pessoal, esse parque que tá aqui não é o do ano passado. Parque diferente. Tem montanha-russa, né? Que o ano passado não teve montanha-russa. Os brinquedos são brinquedos maiores. Enfim, mais R$15, 3 minutos ou 5 minutos, 3 minutos é um absurdo. E quando chega o final de semana que aumenta o volume, o tempo diminui mesmo. É 3 minutos ali, pagou 15 pau, é 4 brinquedos é R$60, tchau, obrigado. São 8 horas e 39 minutos no programa Rota 89. Bem, vem aqui comigo. Eu tenho uma informação importante, essa informação é de repercussão internacional. A viagem do Flávio Bolsonaro aos Estados Unidos valeu mais do que a viagem que o Lula fez aos Estados Unidos. O Lula é um anão diplomático. O Lula é tido lá nos Estados Unidos como chacota. O Lula, quando chega nos Estados Unidos, vem lá o palhação lá, é do Brasil, vem ele lá, o defensor de bandido, vem chegando. E aí o Lula quebrou a cara, porque o Flávio Bolsonaro foi nos Estados Unidos, fez um pedido ao Donald Trump e o Trump atendeu. E os Estados Unidos classificou o primeiro comando da capital, o PCC, e o Comando Vermelho como organizações terroristas. Ou seja, a partir de agora não são mais facções, são organizações terroristas. E isso faz com que os Estados Unidos possa realizar operações, sim, de combate a facções terroristas, como os Estados Unidos fez na Venezuela, na Colômbia e em tantos outros países onde esses grupos criminosos são tidos como grupos terroristas. O PCC, por exemplo, está presente hoje em 16 países. E o governo dos Estados Unidos anunciou ontem a classificação dessas facções do primeiro comando da capital, o CV, como organização terrorista. Não são mais facções. A partir de agora, a imprensa vai passar a tratar como organizações terroristas. A medida foi anunciada pelo secretário de Estado norte-americano, Marco Rubio, e passa a valer a partir do dia 5 de junho, na semana que vem. A partir da semana que vem, não são mais facções, são grupos terroristas. Por exemplo, a CIA, se achar necessário fazer uma operação de inteligência no Brasil para capturar e prender integrantes do Comando Vermelho do PCC, vai poder vir ao Brasil disfarçado, infiltrado, e fazer isso. Monitorar, por exemplo, as operações financeiras do PCC e do Comando Vermelho em bancos, em fintechs, em investimentos, porque todas as centrais de bancos e fintechs estão aonde? Nos Estados Unidos. E os Estados Unidos quer barrar a entrada de fentanil e também de cocaína nos Estados Unidos. E PCC e Comando Vermelho exportam essa droga. O texto divulgado pelo Departamento de Estado afirma que o PCC e o Comando Vermelho são duas organizações criminosas mais violentas do Brasil e atribui aos grupos ataques contra facções de segurança de autoridades civis. Lula esteve nos Estados Unidos na semana passada e foi revelado que, em conversa, ele pediu, o Lula pediu ao Trump para não decretar PCC e CV como grupos terroristas. Olha só que absurdo nós chegamos, ouvintes. Você, eleitor de Lula, você que é apaixonado por Lula, é isso mesmo. Ele quer acabar com a vida do seu filho, da sua família, favorecendo o crime. Em conversas lá nos Estados Unidos, ele teria pedido ao Trump para deixar para decretar o PCC e CV a partir de 2027 e não agora. Aí eu pergunto a você: de que lado o Lula está? De que lado da sociedade, de que lado da família brasileira o Lula está? Faça um exame de consciência agora. É isso que você quer pro Brasil? Ao contrário do Lula, o Flávio Bolsonaro, senador, pré-candidato à presidência, foi lá e pediu ao Trump para decretar o PCC e o CV como facções, de deixar de ser facções para grupos terroristas. 48 horas depois da visita do Flávio Bolsonaro, o Trump decretou. O Lula não dormiu essa noite. O Palácio do Planalto está em polvoroso porque eles não queriam isso. Eles não querem isso. Mas agora é tarde. Agora já foi, a partir do dia 5, o PCC e o Comando Vermelho já entram no radar da CIA, por exemplo, nos Estados Unidos, do DEA, que é o Departamento de Entorpecentes dos Estados Unidos. O DEA é o mesmo que matou Pablo Escobar, fez aquela operação, o grupo do DEA, lá na Colômbia. Então, essa é a situação do Brasil. Você tem dois, não tem espaço para o meio. Ou é um ou é outro. O Lula foi pedir ao Trump para não decretar PCC e CV como grupos terroristas. O Flávio Bolsonaro foi lá fazer o pedido contrário. E o Trump atendeu o pedido do Flávio Bolsonaro. Aí eu pergunto a você, faça um exame de consciência. É esse tipo de presidente que você quer para o futuro do seu filho? Porque não é, porque eu quero para o futuro do meu filho. E a gente tem que pensar no futuro das próximas gerações. E Lula não é bom para os nossos filhos, não é bom para as futuras gerações. Está escancarado. Está posto na mesa. O livro está aberto. Só não entende quem é doente ou que não quer enxergar. São 8 horas e 45 minutos no programa Rota 89. Preste atenção, pegue a visão e vem aqui comigo. 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Bem, olha, e ontem aconteceu na Assembleia Legislativa a entrega do prêmio. Inclusive o Matheus Bodega estava até lá, não foi, Nancy? O Bodega estava lá no meio da galera lá, na Assembleia Legislativa do Estado da Bahia, na entrega da comenda 2 de julho. Ao ex-prefeito de Jequié, o Zé Cocá. E ontem a Assembleia Legislativa da Bahia recebeu um público grande para esse momento. A Assembleia Legislativa da Bahia viveu um dia de forte prestígio político e grande participação popular durante a entrega da comenda 2 de julho ao prefeito de Jequié, ou melhor, ao ex-prefeito de Jequié, Zé Cocá. A cerimônia proposta pelo deputado estadual Hassan Youssef reuniu lideranças de diversas regiões da Bahia, prefeitos, vereadores, deputados, representantes da imprensa e um grande público que lotou o plenário da ALBA. Considerada a maior honraria concedida pelo Parlamento Baiano, a Comenda 2 de Julho reconhece personalidades que contribuem de forma relativa para o desenvolvimento da Bahia. Durante o evento, Zé Cocá foi homenageado por sua trajetória pública marcada pela atuação municipalista, defesa dos municípios e gestão reconhecida em Jequié. A solenidade contou com a presença de importantes nomes da política baiana, entre eles o ex-prefeito de Salvador, Assemi Neto, o prefeito da capital baiana, o Bruno Reis, o senador Ângelo Coronel, o ex-ministro João Roma, além de prefeitos e lideranças políticas de várias regiões do estado. E em seu discurso, Zé Cocá destacou a gratidão pela homenagem e reafirmou o compromisso de continuar trabalhando por uma Bahia mais justa, desenvolvida e também próspera. Quem esteve ao lado dele foi Dona Góia, a mãe dele, o tempo todo. Zé Cocá chorou, mas Dona Góia se manteve firme, viu? Tava lá Dona Góia firme ao lado do filho, as irmãs, os irmãos do Zé Cocá, a família toda lá reunida em um momento. Hã? Os filhos, a esposa, né? É verdade, bem lembrado aqui pela nossa família inteira. São 8:48, parabéns aí ao Zé Cocá. E quem, rapaz, quem tá mal aí é o Flavinho, viu? Foi pra cama de uma, por conta de uma virose. Pegou uma gripe, tinha até uma entrevista marcada aqui com a gente. A assessoria dele desmarcou a entrevista aqui no programa Rota 89 por conta de uma gripe forte que o Flavinho contraiu. Tem que reforçar. Eu sugiro ao Flavinho que tome o Elixir pegador, viu, Flavinho? Você vai ver, sua imunidade vai ficar alta. A vida de político é assim, né? Pega na mão de um, pega na mão de outro, abraça um, abraça outro, recebe beijo de um, recebe beijo de outro, e aí acaba contraindo realmente essas bactérias, esses vírus. E aí o Flavinho foi acometido de uma gripe pesada. Tinha até uma entrevista marcada aqui com a gente, não deu pra vir, mas semana que vem, quando ele melhorar, ele vai estar aqui com a gente e nós vamos tratar sobre o assunto. Colégio Cívico Militar vai vir para Jequié. Flavinho disse que não abre mão de implantar na rede municipal de ensino Colégio Cívico Militar para botar ordem nessa galera aí que só quer bagunça. 8:49. O nosso intervalo é rápido, eu volto já já, não saia daí.
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2: GQFM 8:50.
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4: Alô, meu povo astral, que alegria te reencontrar na primeira parte do Guia Astral, com Felipe Rocha e as mensagens do universo.
3: Libra, Escorpião, Sagitário.
4: Libra, a harmonia te envolve, equilíbrio nas relações e trabalho, comunicação flui no amor, ideias valorizadas. Conecte-se à intuição, confie na elegância, siga o coração. Cor verde esmeralda, número 6.
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4: Escorpião, sua intensidade traz transformação, paixão no amor, determinação supera desafios. Use força interior para expandir, desapegue. Cor vermelho sangue, número 9.
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4: Sagitário, a aventura chama, otimismo e expansão dominam, alegria em novas conexões, criatividade abre portas, mente ávida, confie na fé, ouça sua voz, voe alto. Cor azul turquesa, número 3. Na próxima parte do Guia Astral tem mais. Capricórnio, Aquário e Peixes esperam. Não saia daí.
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21: Muito bem, estamos de volta às 8:59. Bom dia, Júnior Mascote. Olha, o Zé do Bife tá aqui pedindo ao setor de iluminação. Atenção, cão, chefe de iluminação da Prefeitura Municipal de Jequié, Rua Fluminense, em frente à casa de número 261, no bairro Mandacaru, tem um poste lá precisando de uma reposição. Atenção, cão, chefe de iluminação, Rua Fluminense, pede a equipe Cachorro Louco para passar lá em frente à casa de número 261 para fazer a reposição das lâmpadas, tá bom? Vambora, agora são 9 horas e Jequié, ouvinte do telefone 3563.
22: Fala, Potência, bom dia. Ô, Júnior, deixa eu te perguntar, eu queria saber do secretário de obra ou do prefeito sobre essa estrada do assentamento Santa Cruz e o São Judas. Tá com 2 meses o pessoal mexendo na estrada. E até agora só fez 4 km e 300 metros. Em 15 dias foram trabalhar 2 dias.
21: Valeu, Potência, obrigado pela participação. 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Fanor,
23: meu amigo Júnior Mascote, quem tá falando é o seu amigo Fanuvo. Eu quero aqui falar, Júnior Mascote, sobre a guarda municipal que está sendo abastecimento. O que seria desse mercadão se não fosse a guarda, né? Porque eu posso aí dizer que não gosta de polícia. Mas o que essa guarda precisa, Júnior Mascote, é de mais armamento, é de mais viatura e mais homem para trabalhar. A guarda municipal tá de parabéns. Eu estou presente, chego no mercado 6 da manhã, saio 6 da tarde. O que seria do centro de abastecimento se não fosse a guarda municipal? O comandante joga dura aí, precisa mais de apoio da prefeitura. Isso que essa guarda precisa. Tamo junto, guarda municipal.
21: Valeu, grande Fanon. Isso é importante, o reconhecimento dos guerreiros azul marinho da nossa briosa Guarda Civil Municipal. Fala, Potência do 7681.
24: Bom dia, Rui Mascotes. Você viu mais um show do Palmeiras esta noite?
21: Eu não, eu não assisto.
24: Só o Palmeiras faz isso. É que é timaço. Um abraço, Nilton, que dá o visto 3.
21: Ô, Nilton, você é vascaíno ou é palmeirense? Não entendi nada agora. Eu sei que a Leila comprou o Vasco é um time falido. O Vasco é um time falido. O Palmeiras comprou o Vasco. Ah, então é por isso que o Wilson tá torcendo pro Palmeiras, agora entendi. Porque Palmeiras comprou o Vasco, ah, entendi agora. Valeu, Wilson, agora entendi porque você tá tão vibrante assim pelo Palmeiras. Não me diz nada, ganhou ontem, foi? Jogou ontem o Palmeiras? Ah, não sabia não. Del Santos pedindo passagem. Del Santos.
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0: Falou e disse, Júnior Mascote, voltamos com você e o Rota 89.
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21: Muito bem, eu perguntei à audiência, o nome do planeta do He-Man é

0: levei meu filho no parque, não é 3 minutos não, às vezes são 2 minutos, está um absurdo.
1: O quê?
0: Eu peço aos pais que quando colocarem seus filhos no brinquedinho lá no parque de exposições, liga o cronômetro do celular e bota pra contar pra ver quantos minutos é.
2: É.
0: Tá bom? Pra ver quantos minutos é a duração do seu filho no parque. É um absurdo, R$15, pô, por 3 minutos. E quando chega o final de semana que aumenta o volume pra dar mais celeridade e rotatividade, é que o tempo cai mesmo. E aí tem que fazer a vontade dos filhos, né? Com certeza. Um abraço aí pra Djalma, lá em São Paulo, mandando um abraço especial pro pai Dinalvo Teixeira e a mãe de Janira. Aí no posto Manuel Antônio, valeu Potência.
3: Ô Júnior, Potência Psicológica, bom dia.
0: Bom dia.
3: Rapaz, em nome do planeta de He-Man é Eternia.
0: Eternia.
3: O planeta Eternia.
0: Isso mesmo. Valeu Potência, obrigado hein, pela participação aqui no programa, os ouvintes estão atentos. Bem, e aqui, vamos dar passadinha agora, priorizar, dar uma moral pra galera do chat do canal da GQFM no YouTube. 81 pessoas conectadas agora com a gente. É, Finho da Silva. É, um abraço para você, Finho. Tem aqui Maria Clara. Meu prefeito foi criado com Nutella. Meu ex-prefeito foi criado com leite da roça. Não gripava. Tá dizendo que o Flavinho foi criado com Nutella e Zé Cocá com leite cru, tirado do peito da vaca. Por isso não gripa. A imunidade do Zé Cocá é mais alta. Valeu, Finho. Finho diz aqui, rapaz, quem for contra a implantação da escola cívico-militar, já dá pra notar o caráter. É, esse assunto da escola cívico-militar é um assunto importantíssimo. 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Gente, é o seguinte, Bolsonaro, quando estava presidente, ele fez um projeto para a implantação das escolas cívicos militares no Brasil. Iria utilizar os militares do exército da reserva, já não estavam mais em atividade. Mas aí o Bolsonaro saiu, entrou o Lula revogou o decreto do Bolsonaro. Lula contra, completamente contra, e os seus asseclas também contra a implantação das escolas cívicos militares no Brasil, porque eles não querem que as crianças saibam da verdade e como funcionam as coisas. Aqui em Jequié, o Flavinho, ele vai implantar em 1, 2, 3 ou 4, não sei quantas escolas da rede municipal de ensino, escola cívico-militar. Muitos municípios do Brasil já estão fazendo isso. Aqui perto da gente, a 50 quilômetros, nós temos o exemplo da cidade de Itagi. Lá tem uma escola cívico-militar. Foi um compromisso do prefeito Saulo a implantação dessa escola. E por que a escola cívico-militar é importante? Por quê? O corpo docente da escola continua ali, por exemplo, com os professores. A questão dos militares não se envolve. Os professores, a parte pedagógica da escola continua normal, né? Ali seguindo o calendário escolar do município, a parte pedagógica que foi projetado, o professor vai para a sala de aula para ensinar matemática, para ensinar português, para ensinar geografia, para ensinar história e não para ideologizar os nossos alunos. Do lado de fora das salas de aulas, aí entra a parte militar. São, na sua maioria, militares, policiais militares da reserva, ou seja, aqueles que não estão mais

0: nativa nos batalhões, nas companhias, que já se aposentaram, para que as pessoas possam entender, eles são recrutados, remunerados, para trabalhar a parte comportamental e cívica dentro da escola. A escola cívico-militar, por exemplo, não tem aluno fora da sala de aula no corredor. Não tem. Aluno que fala, ah, não vou assistir aula hoje não, vou ficar no corredor. Que xinga, que desrespeita, que fala, que dirige palavrão para o professor. Esse aluno, ele é retirado da sala de aula, ele é punido, ele é posto para fora da escola. Aquela coisa de brincadeira, jogo de brincadeira no corredor, conversas paralelas, a galera ficar sentada ali matando aula, não existe em escola cívico-militar. O aluno, ele tem que ficar na sala de aula. Na escola cívico-militar, o aluno, ele aprende que toda vez que o professor chega na sala de aula, todos os alunos se levantam. Toda escola cívico-militar é assim. Aí o professor fala, pode sentar todo mundo. Aí os alunos sentam. Chegou uma visita, todos os alunos se levantam como forma de respeito ao visitante e aos mais velhos. Escola cívico-militar, as meninas usam coque, não usam roupas curtas. Os meninos usam fardamento dentro do padrão do município, casando com a questão militar. Os alunos todos os dias, ao chegar e ao sair da escola, tem que cantar o hino nacional, tem que cantar o hino do município e, se a escola tiver, o hino da escola. Deu meio-dia, é hora de sair, pronto, vai todo mundo pro pátio, todo mundo perfilado, canta o hino nacional, o militar dá ordem para todo mundo ir para casa, liberam a turma e vai liberando turma por turma. É assim que funciona na escola cívico-militar. Aluno pular muro, sair da sala de aula, fugir para não para matar aula, na escola cívico-militar isso não existe. Aluno falou alto com o professor, o militar chega na porta e vai conversar com o aluno. É disciplina. O aluno, ele aprende a importância dos símbolos nacionais. Bandeira, que é o símbolo número um, o nosso hino nacional, a importância do selo, a importância do brasão da república. Vai aprender tudo isso. Disciplina na hora de chegar na sala de aula, na hora de chegar na escola, de se comportar, de não ir para a escola com a roupa amassada, de ter boas condutas em casa, de respeitar pai e mãe, de respeitar o professor, para respeitar os mais velhos. Tudo isso é feito através dos militares. A conduta, o comportamento fica por conta dos militares. A parte pedagógica, essa continua com o município, com os professores lecionando. É assim que funciona a escola cívico-militar. E eu torço para que isso aconteça logo. E o prefeito Flavinho, ele quer. Eu conversei com ele, falou: Júnior, eu vou implantar em Jequié escola cívico-militar. Quem pode ser contra um projeto desse? Bandido. Ou quem concorda com coisa errada. É ou não é? Quem pode ser contra um projeto desse, gente? Só pessoas que têm uma ideologia maluca, que queiram pregar isso, aquilo, outro, né? Essas ideologias malucas que a gente já sabe de onde vem e de onde parte, quem são. Quem é contra um projeto desse? O Lula foi contra. Quando ele entrou, o decreto do Bolsonaro, ele cortou logo. Nada de escola cívico-militar no Brasil, a nível federal, de jeito nenhum. Dá pra ver de que lado você que está me ouvindo e está pensando agora, você está. Então, não pode ser contra um projeto, ser contra um projeto desse. Quem é o maluco que se opõe a um projeto desse? Alunos, jovens, adolescentes de bem, claro que querem uma escola dessa. Pai, mãe, a sociedade civil organizada, claro que deseja um projeto desse. Veja os alunos que estudam no colégio da Polícia Militar. Veja a disputa, a guerra, no bom sentido, que é todos os anos para conseguir uma vaga para um filho na escola da Polícia Militar. Como é que é? Todo mundo quer ou não quer? Pai, mãe, claro que quer. Difícil é ter vaga, porque não consegue na escola da Polícia Militar. Itagi tá dando certo. Flavinho vai implantar aqui. Não sei qual a escola será transformada em cívico-militar. Mas seria bom que não fosse só uma, não, viu, Flavinho? Uma, duas, três ou mais. Precisamos disso para nossa juventude. Disciplina. É você ter uma escola municipal onde o aluno chega. Ah, não quero assistir aula, não. Vou ficar no corredor, senta no jardim, passa pelo portão. Manda o porteiro tomar naquele lugar, não respeita professor, bate no aluno, troca soco na sala de aula, marca briga lá na quadra. Escola cívico-militar não rola isso. O aluno é obrigado a ficar na sala de aula, não pode ficar em corredor, não pode ficar no jardim, não pode matar aula para estar jogando bola na quadra. Tem que cantar o hino, tem que aprender a cantar o hino nacional na chegada e na saída. Postura, roupa limpa, nada de roupa amassada, nada de roupa curta, nada de maquiagem extravagante, meu amigo, é disciplina. Eu acho pouco uma escola em Jequié. Eu peço ao Flavinho que implante mais escolas cívicos militares aqui em Jequié. Ele vai estar, não pôde vir para dar entrevista por conta da gripe, mas quando recuperar vai estar aqui e vai anunciar para a população de Jequié qual será a escola ou as escolas que vão receber esse projeto cívico-militar. Muito importante. 9:18 agora no Rota 89. 9:18, Del Santos está pedindo passagem à máquina da informação. Fala, Del.
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1: É isso aí, Júnior. Voltamos com você e o Rota 89.
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1: 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Muito bom dia, Júnior Mascote. 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
1: Júnior, voltamos com você e o Rota 89.
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4: Energia renovada para a última parte das previsões do Guia Astral. Mergulhe nas vibrações de Capricórnio, Aquário e Peixes.
3: Capricórnio, Aquário, Peixes.
4: Capricórnio, clareza emocional te guia. Amor, estabilidade. Trabalho, dedicação traz frutos. Espiritualidade e vida pessoal, organização. Conselho, aceite mudanças com fé. Cor, marrom terra. Número 4.
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4: Aquário. Abra-se ao novo. Amor, diálogo autêntico. Profissional, inove. Ideias surgem. Espiritualidade e vida pessoal, expanda horizontes. Conselho, confie na intuição. Cor, azul celeste. Número 11.
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4: Peixes. Sinta a intuição fluir. Amor, sensibilidade. Trabalho, criatividade aliada. Espiritualidade e vida pessoal, foque no bem-estar. Conselho, ouça seu coração. Cor, violeta. Número 7. E assim, com luz, encerramos o Guia Astral. Gratidão pela sintonia. Encontramos-nos na próxima edição, com mais previsões. Beijo no coração e até lá.
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1: Falou e disse Fabiane Júnior, voltamos com você e o Rota 89.
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7: Muito bem, você que é pai, que é mãe, adote, crie, leve seu filho para uma igreja antes que o marginal e o traficante o adote para sempre. Fiquem todos com Deus e na boa companhia do Lucas França. E a gente se vê logo mais a partir das 20 horas no rodeio da Expo GQ, tá bom? Meu nome é Tchau, obrigado!

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1: O que eu quero que os meus filhos saibam. Josué é um homem temente a Deus. Estava em seu quarto quase dormindo. De repente, uma voz falou ao seu coração: vá até a praça agora. E ele, não dando ouvidos, voltou a deitar. Mas a voz repetiu: vá até a praça agora. Josué não conseguia dormir, pois a voz continuava a lhe incomodar. Por volta de 2 horas da manhã, Josué, incomodado e cansado de ouvir aquela voz, resolveu ir até a praça. Enquanto andava, resmungava: ah, já que não consigo dormir, eu vou até essa bonita praça. A praça, eu vou lá, vou lá. A praça ficava perto de sua casa e, chegando lá, viu que não tinha ninguém. Estava tudo escuro e vazio. Ele então decidiu voltar para casa, mas ouviu a voz dizendo: grite, Jesus te ama. Grite, Jesus te ama. E Josué repetiu bem baixinho: Jesus te ama. Aí a voz falou para ele: eu disse para gritar. Josué então disse um pouquinho mais alto: Jesus te ama. A voz insistiu: eu disse para você gritar. Josué finalmente atendeu e gritou bem alto: Jesus te ama! Josué viu que nada aconteceu, mas seu coração se acalmou. Então ele voltou para casa. No outro dia, domingo à noite, Josué foi ao culto. Ele se sentou e logo depois o culto começou. O pastor, depois de alguns cânticos e orações, perguntou se alguém tinha um testemunho para contar. O senhor levantou a mão e disse: eu tenho. Saiu de seu lugar e foi para frente, onde todos poderiam vê-lo e ouvi-lo, e começou a contar: na noite passada eu queria me enforcar. Apesar de ser um homem rico, poderoso, ter muitas propriedades e imóveis, não tenho ninguém ao meu lado, e por isso sentia uma tristeza profunda e resolvi me enforcar. Eu queria morrer. Pendurei uma corda no pescoço, subi numa cadeira, e quando ia dar um empurrão na cadeira, eu ouvi uma voz dizendo: Jesus te ama. E pensei: puxa vida, alguém me ama. E fui ver de onde vinha a voz e vi somente essa igreja. Então resolvi que no dia seguinte iria nesta igreja onde estou agora. Gente, Josué, ao ouvir o testemunho daquele homem, se lembrou: foi eu quem gritou, eu que deu o grito. O meu grito salvou uma pessoa de se enforcar. Josué se levantou e foi até onde estava o homem e disse para ele: Jesus não só te ama, como também quer te dar a vida com abundância e salvação. O homem, emocionado, a partir daquele momento aceitou seguir a Deus, pois se sentia outra pessoa. Tinha um grande sorriso nos lábios e uma nova vida pela frente. Gente, é isso. Quando Deus tocar no seu coração e pedir para fazer algo por ele, faça. Você pode até salvar a vida de uma pessoa. Faça. Quando Deus mandar, faça. Que Deus ilumine o seu dia.

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0: melhor em primeiro lugar, hora certa com notícias. Agora faltando 7 minutos para as 10, vamos a partir de agora atualizar as informações, porque tá tudo acontecendo e quem ouve a manhã mais completa do seu rádio fica sabendo de tudo com ele. Alô, Souza Andrade, direto da redação. Souza, bom dia, eu quero ouvir sua voz.
1: Bom dia, Lucas França.
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3: Comenda 2 de julho entregue ontem em Salvador reconhece história de trabalho e compromisso de Zé Cocá, disse deputado Leua. Câmara dos Deputados aprova projeto que autoriza internação de crianças e adolescentes usuários ou dependentes de drogas.
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3: Concedida ao ex-prefeito de Jequié, Zé Cocá, com a outorga da comenda 2 de julho, por iniciativa do deputado estadual Hassan, representa o reconhecimento a uma trajetória marcada pelo trabalho, pela sensibilidade humana e pelo compromisso com a causa pública. A declaração foi feita pelo deputado federal Leur Lomanto Júnior durante a solenidade realizada na Assembleia Legislativa do Estado da Bahia no dia de ontem em Salvador. A comenda 2 de julho, segundo Leur, simboliza muito mais do que o mérito político de um gestor que tem deixado sua marca administrativa, mas também as qualidades humanas de um homem simples e comprometido. A Câmara dos Deputados aprovou um projeto de lei que permite o acolhimento voluntário de crianças e adolescentes usuários ou dependentes de drogas em comunidades terapêuticas. A matéria agora será enviada ao Senado. O texto aprovado cria dois novos tipos de internação, a assistida e a voluntária. Na internação assistida, ela deve ocorrer com consentimento dos pais ou responsáveis legais e a concordância do adolescente entre 12 e 18 anos, conforme definição do Estatuto da Criança e do Adolescente. Já a voluntária deve ocorrer a pedido dos pais ou responsáveis legais ou, na ausência destes, por solicitação de autoridade administrativa competente.

dia pra todo mundo, bom dia bonita, bom dia macho velho, tudo certinho por aí, muito prazer, viu? Por aqui Lucas França, eu tô feliz da vida, tô fazendo o que eu gosto e na rádio que tem o nome da cidade que

Depois de uma semana tão corrida, hein? Depois de uma semana de labuta, graças a Deus chegamos na sexta-feira. Então é hora de gritar. Grita comigo, vai!

0: Lucas França. Atenção! Atenção! Calma, menina! Vou falar agora. Em Jequié e em Brasólia. Hora certa. Pontualmente 10 horas.
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0: dia. Todos.
1: Alguém quer comprar maxixe?
0: Ninguém quer comprar maxixe agora não. Depois a gente fala do maxixe. Vambora, vambora. A partir de agora, muita música, alto astral lá em cima. Tudo isso na maior festa do rádio, que já começou até o meio-dia, até que o Arimora no Cepal, tô por aqui, viu? 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Alô, Rosenildo, macho velho. 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Vambora começar o Lucas França Quer Saber de hoje. Pra você ganhar presente, com certeza.
1: Bom dia.
0: Bom dia
1: a todos. Alguém quer comprar maxixe?
0: De novo, essa mulher quer vender maxixe de novo. Pelo amor da mãe do coroné. Senhoras e senhores, a partir de agora valendo, o Lucas França Quer Saber tem presente, tem um par de ingressos pra você pro cinema, pro Cine São José. 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Alô, Zé Marcos. Vamos lá. Também de presente, camiseta bonitona, Copa do Mundo Jequié Filme Criativo Camisetas. 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Isso. Não vou falar a marca da cerveja porque não vou ficar fazendo propaganda de cerveja de graça pra ninguém aqui. Não vou. Mas a cerveja é boa. O Supermercado Barreto capricha. Todo mundo que manda áudio a partir de agora vai concorrer a vários prêmios. Então vamos começar. Aumenta o volume do rádio aí. 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A pergunta de hoje: o que é que você faz sem pensar duas vezes? O Lucas França quer saber. Alguma coisa que você faz? Me conta aí, eu quero saber de alguma coisa que você faz sem pensar duas vezes. Ah, Lucas França, eu como duas a três acarajé sem pensar duas vezes. Meu amigo Michel já chegou por aqui, vai falar com a gente daqui a pouquinho no baile dos namorados da festa de Santo Antônio. Isso mesmo. Vamos lá, capricha no áudio aí, o Lucas França quer saber hoje, valendo vários prêmios, alguma coisa que você faz sem pensar duas vezes. Cuidado com o que você vai falar, porque tá todo mundo ouvindo. A Jequié FM é primeiro lugar de audiência, tá bom? Cuidado com o que você vai falar, porque tá todo mundo ouvindo. É. O repórter Tatu foi entrevistar um ouvinte lá ontem na Expo GQE e perguntou: fala aí, minha filha, o nome de um locutor. A mulher foi e falou: Lucas França. Aí Tatu falou assim: não, essa não, esse aí é do outro lado de lá. Ô Tatu, seu nojento, do outro lado de lá é tu, seu cabeça de passarinho. Tu que é do outro lado de lá, viu, Tatu? Você quer ver esse vídeo? Tá lá no Instagram, vai lá, me segue lá, Lucas Franca Rádio, tá lá no Instagram esse vídeo lá, Tatu entrevistando lá a ouvinte na exposição. E essa ouvinte aí, atenção, se você conhece essa ouvinte aí, por favor, pede pra entrar em contato comigo que eu vou dar um rádio de presente pra ela. Pronto.

0: no de lá. Isso. Um abraço pra turma lá do posto Santa Rita, na Cidade Nova. A galera do posto Santa Rita lá tá ouvindo a GQFM. Você passando aí pela BR-116, parando na Cidade Nova. Chega lá, ó, no posto Santa Rita. Pode falar, ó, Michel pediu pra passar aqui e o para-brisa vai ser... É por conta de Michel, a limpeza do para-brisa é por conta de Michel. Bom dia, Michel, tudo bem?
1: Bom dia, meu amigo. Bom dia a todos os ouvintes aqui da GQFM, ó. E a pergunta que você fez, eu já tenho minha resposta, viu?
0: Pronto, então quero que você responda agora na frente da sua digníssima. Isso, você vai ter coragem de responder na frente dela, Michel?
1: Sem pensar nem duas vezes.
0: Michel. Você vai ter que ter essa coragem de falar na frente da sua digníssima alguma coisa que você faz sem pensar duas vezes.
1: Sem pensar duas vezes.
0: Então já vai responder agora já?
1: Você que
0: agora?
1: Manda aí.
0: Então é o seguinte, ó, vamos fazer o seguinte, ó. Vamos aqui, os ouvintes já estão mandando áudio aqui já para responder a enquete de hoje. Mas antes do Michel responder, daqui a pouquinho vai falar pra gente do baile dos namorados da festa de Santo Antônio. Eu separei uma música bonita do Adelmário Coelho pra gente poder abrir essa hora de maneira especial, já no clima dos namorados e no clima do forró, tá bom? 10:07, a gente volta já, capricha no áudio aí, 988461549. Michel, quem tá lá no posto Santa Rita, manda alô pra galera lá, quem tá lá no posto, manda alô aí pra galera.
1: Alô, todo o time, toda a equipe.
0: Massa.
1: Do posto Santa Rita, tô aqui representando vocês, mas vocês estão aí, né, na linha de frente para atender nossos clientes, nossos parceiros.
0: Isso mesmo.
1: Que estão no dia a dia aí, precisando, né, recarregar as energias do seu carro, do seu combustível, aí do seu veículo, para seguir e conseguir atingir.
0: Quando você falou em recarregar as energias, lá também consegue recarregar carro elétrico também?
1: Também, a gente tem lá.
0: Já pra, tem lá,
1: para os clientes que estão tomando um café da manhã, um almoço, no restaurante, né, da Vossinhá. Então ele pode, nesse momento, tá recarregando o seu veículo lá gratuitamente.
0: Pô, que legal, rapaz, tá vendo aí? Uma opção aí, né? Você que tá passando por GQE, já tem esse ponto de parada aí. 10:08, a gente volta já!
2: Sucessos!

0: música boa, hein? Tem coisas que só a GQFM faz, porque a gente faz rádio com amor. E tudo que a gente faz com amor é especial. É por isso que todas as pesquisas são da GQFM. Você que responde aí nas pesquisas, GQFM, obrigado pelo carinho, viu? Muito obrigado pelo primeiro lugar de audiência. Agora 10h18. Gente, 29 de maio hoje. Atenção, porque o mês de junho tá chegando e o mês de junho é todo especial, hein? Eu sou suspeito de falar, Michel, do mês de junho, porque é o mês do meu aniversário, rapaz. Eu faço aniversário dia 22 de junho. Bem na cara do gol, é brincadeira? 22 de junho é meu aniversário, então mês de junho pra mim é super especial. É o mês do padroeiro da nossa cidade, né? Santo Antônio, dia dos namorados. Então mês de junho, muita coisa boa acontece. Copa do Mundo esse ano, não é verdade, Michel? Então tem um mês pra ser mais do que especial ainda. Meu amigo Michel, Luma tá por aqui, esse casal super querido. Eu admiro muito vocês, sabe? Às vezes a gente não tem esse contato, né? Diretamente pra gente poder conversar, mas eu acho que o testemunho de vocês diz muito, né? Diz muito. Um casal de missa diária, um casal de pouca prosa ali na igreja, mas de muita ação. Porque eu confio em gente assim, de pouca prosa e muita ação. Porque gente que tem prosa demais, o mundo tá cheio. Não é verdade? Luma, bom dia, Luma. Tudo bem, Luma? Puxa mais o microfone pertinho, Luma, pra você aí. Isso. Aí, tá bom, tá bom.
1: Familiarizando aqui.
0: Bom dia, tudo bem, Luma?
1: Tudo bem, é um prazer estar aqui. Obrigada pelo espaço, por nos receber tão bem.
0: Seja bem-vinda.
1: Muito obrigada. A recíproca é verdadeira. Nós admiramos muito você e sua esposa, né? O casal também que chega junto aí nos trabalhos da igreja, e é um prazer.
0: Estamos aqui para ajudar sempre, fazer a nossa parte, né? Michel, parabéns, Michel, viu? Pelo testemunho de vocês e pela vida que vocês levam na igreja também. Isso que é o mais importante.
2: Beleza, meu irmão. E olha só, mês de junho tá chegando, que para muitos é a época mais especial do ano.
0: Isso.
2: E a gente vem também com um convite especial pros nossos ouvintes aqui, queridos, que estão ligados. Agora verdade. Tem que ficar ligado aí agora na...
0: Nesse convite mais do que especial, né? Gente, ó, domingo agora começa a festa de Santo Antônio, né? E a festa de Santo Antônio é uma festa grandiosa, é uma festa que tem na programação vários eventos, né? E um desses eventos que é sucesso todo ano é o Baile dos Namorados. O Baile dos Namorados, em todas as edições, eu participei. Então, assim, eu sou suspeito de falar, porque cada ano a gente se surpreende com a novidade, né? Cada ano a equipe vai amadurecendo mais e mais, vai melhorando nos pontos que precisam ser melhorados. Isso que é importante, né, Michel? É evoluir sempre. Então, vocês são dos responsáveis. Quem são esse ano os responsáveis pelo Baile dos Namorados, Michel? Você e Luma, e tem mais gente também, né?
2: Tem uma equipe, um time.
0: Isso.
2: Que foi organizado para
0: os coordenadores,
2: né, para deixar tudo estruturado, tudo feito com muito carinho, e o pessoal também curtir bastante essa data que é especial, o Baile dos Namorados. Eu com certeza vou estar lá com minha amada. Uhum. E aproveitando esse dia com bandas maravilhosas, que a gente vai falar já aí, né, Lucas?
0: Gente, esse ano realmente vai ser muito especial. 12 de junho, às 21 horas, Baile dos Namorados, organizado aí pela Festa de Santo Antônio, né, os casal coordenadores. E esse ano, Michel, quem vai ser as atrações desse ano do Baile dos Namorados?
2: Inclusive, os ouvintes devem escutar bastante aqui. Eu peço até que você jogue uma música depois deles para sentir um pouquinho do que a gente vai ter no dia 12 de junho. A gente tem a banda Gilson Prates, que é da casa aqui, né? Ed Carlos e banda 2 mais 1, Lucas.
0: Gente, é uma grade maravilhosa, né? O Gilson é sucesso, realmente toca bastante aqui na GQFM. O Ed Carlos de Band 2 mais 1 esteve ano passado e a galera amou o repertório do Ed Carlos. Ele consegue fazer aí um repertório de música romântica, de música dançante, né? De saudade também, porque o Baile dos Namorados, eu percebo todo ano o seguinte, que não é só um público jovem, é um público variado, né? Tem um público maduro também. Então, a programação musical tem que ser para agradar a todos. Então, parabéns aí pela escolha da grade. Gilson Prates, sucesso. Ed Carlos e Banda 2 mais 1 também. Luma, fala pra gente aí, Luma, o que que o jantar dos, o Bar dos Namorados vai oferecer esse ano, além dessas atrações maravilhosas?
1: É, bom, a gente tá com, montando uma programação muito legal, né? Toda pensada para o público que a gente vai receber. Então a gente tá fazendo uma seleção de músicas românticas aí, forrozinho, sem contar com o serviço de buffet maravilhoso de Marlene Marinho. Nós estamos também programando uma decoração com uma parceria de Sônia Caroso, que é incrível, um espaço instagramável pra gente tirar foto, né? De serviço mesmo, assim, de buffet, nós preparamos entradas, prato principal e uma ilha de sobremesas, salgados, fritos e assados aí, volante como entrada, né? Então as pessoas vão servir à vontade. Temos aí como prato principal farfalle ao molho de filé e quatro queijos, talharim ao molho de suco com camarão e roast beef ao molho. Então, tudo muito pensado, com muito cuidado, para melhor receber os casais. Vamos estar também com o serviço de bar lá, né? As pessoas podem desfrutar de bebidas, refrigerante, água, cerveja, vinhos. Então, está sendo tudo muito bem pensado e cuidado. Quero também agradecer a parceria dos outros coordenadores, né, que não puderam estar aqui presentes hoje, mas Felipe e Yane Neri.
0: Felipe lá da Kipe, né? Da
1: Kipe. Isso, Felipe da Kipe, que isso. É um dos pontos de vendas também, a gente vai falar logo.
0: Lá no Golden.
1: Isso. E Natácia e Luiz Chagas.
0: Maravilha.
1: São nossos parceiros que estão coordenando o evento com a gente também.
0: Essa equipe campeã, essa equipe romântica, essa equipe romântica da Catedral de Santo Antônio, que está aí na coordenação do Baile dos Namorados. Luma, por favor, Luma, eu quero que você repita aí, por favor, essa programação do cardápio aí, a entrada, o que que vai ser servido novamente aí, com a qualidade do buffet Marlene Marinho. Por favor, repita aí, Luma.
1: Preparamos salgados fritos e assados, assim, escolhemos sabores incríveis. Só quem conhece a qualidade do buffet Marlene Marinho sabe do que a gente tá falando, né? Prato principal, nós preparamos uma ilha de massas. Então vamos ter farfalle ao molho de filé com quatro queijos, talharim ao molho suco com camarão e um roast beef ao molho para acompanhar. É uma proteína ali para acompanhar esse prato. E vamos preparar uma ilha de sobremesas também. Vamos ter travessas de sobremesas ali diversas para o pessoal também se servir. Então, tudo de muita qualidade, muito gostoso. E não percam, gente, sério.
0: Gente, ó, e tudo isso que ela falou aí, gente. A entrada, né? Os salgados aí, fritos na hora, salgados escolhidos aí de maneira especial. Tudo isso, gente, na fartura, entendeu? É verdade. Não é nada ali com misquinhez, não, de jeito nenhum. A mesa de massas mesmo, meu Deus do céu, é sensacional. Agora, por que eu tô fazendo questão de falar isso? Porque agora eu vou falar pra você o valor. Calma, você deve estar imaginando aí já, meu Deus, tudo isso que ela falou aí deve ser lá pra casa dos seus R$500.
1: Imagina.
0: Já tem gente pensando isso aí. Calma, não se precipite aí antes, não tome decisões precipitadas, tá bom? Isso, é um jantar romântico, Baile dos Namorados, da festa de Santo Antônio. Aí você só vai decidir quem é que vai pagar esse valor aí, se vai ser você ou o mozão.
1: Ah, o mozão,
0: DJ,
1: né?
0: DJ, quem é que paga lá, DJ? Você ou o mozão, ou Vidinha
1: sempre,
0: que paga?
1: É sempre o homem,
0: Ei,
1: sempre.
0: É você que vai pagar ou Vidinha, DJ? Fala a verdade.
3: Eu vou pagar.
0: Você que vai pagar? Michel que vai pagar, é você ou o mozão, Michel?
2: Oh, que jeito, que pergunta.
0: Que pergunta.
2: Aquela pergunta que você fez mais cedo, uma coisa que você faz sem duas vezes. Aí eu já tive uma outra resposta. Quem vai pagar? O ingresso do jantar dos namorados, do Baile dos Namorados.
0: Isso mesmo, viu? Michel, fala pra gente aí, tudo isso que Luma trouxe pra gente agora aí, tudo isso incluso num pacote, né? Menos bebidas, né,
1: menos
0: Luma?
1: Bebida é a parte.
0: A comida já tá incluso já. Gilson Prates, Ed Carlos, né? Um ambiente maravilhoso e climatizado, porque é lá no cerimonial catedral, né? Não é isso, Luma?
1: Isso, totalmente climatizado. O ambiente muito ornamentado, tudo muito pensado assim, para que seja um dia, uma noite especial para o casal.
0: Tudo isso no valor de quanto, Michel?
2: No valor de apenas, preste atenção, apenas R$280.
0: Calma, mas calma aí, gente. Isso, é o casal.
2: Isso é o casal, Lucas.
0: DJ, pressão, DJ. R$280 o casal. Ó, eu, de verdade, eu agora faço aí um desafio pra você. O que eu vou falar aqui agora? Você que é namorado, tem a sua namorada aí, você que já tá se programando pra ir pra algum lugar. Gente, você não gasta menos que isso em qualquer lugar. Concorda, DJ? Você que não gasta com todas essas opções que Luma trouxe aqui. Então, ó, não pense duas vezes. Por que eu tô falando isso? Porque os ingressos são limitados, limitadíssimos.
1: Estão voando. Viu?
0: Não existe esse negócio de, terminou aqui, imprime mais dois aqui, porque tem que vender. Não, porque tem uma programação pra passar pro buffet, não é isso, Luma?
1: Exato. A gente colocou, como todo ano, né? 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
0: 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E aí chega na hora lá, falta isso, falta aquilo, as pessoas não têm a capacidade, a estrutura, não organizou, porque o público encheu e aí agora o serviço cai, o serviço fica zero. Então, baile dos namorados não tem esse perigo, porque realmente vendeu todos os ingressos. E aí já era, não é isso, Michel?
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0: Michel, você tá com a voz de locutor romântico retardo.
2: Quando eu lhe vejo, eu fico assim, Lucas.
0: Ai, pelo amor da mãe do coronel, Michel. Então, Michel, continue, Michel.
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0: Ó, pra isso, ó, tio Rei. Ah, Lucas França, eu já sou casado no teu namorado. Ô, tio Rei, coisa feia, rapaz. Casado eterno namorado, seu nojento. Ô, tio Rei, tia Regina, compre logo aí, eu quero ver vocês lá, tá bom? Ó, que coisa, eu sou casado, não sou... Ah, mas rapaz, não, os casados são eternos namorados, então você aí, ó, que é casado, a hora é agora, viu? 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
0: 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Michel, obrigado, viu, Michel?
2: Eu que agradeço, Lucas. Inclusive, faço questão de levar o ingresso para o ouvinte que...
0: É tio Rei.
2: Tio Rei, tio Rei.
0: Isso.
2: Vamos lá, meu amigão.
0: Já chama logo aí, tio Rei.
2: Tô esperando você, viu, meu irmão?
0: Isso mesmo. Luma, obrigado, viu, Luma? Sucesso. E antes do dia 12, eu quero que vocês voltem aqui para poder falar, ó, ingressos esgotados, tá bom?
1: Com certeza. Muito obrigada pela oportunidade. Todos estão convidados.
0: Valeu. Obrigado, Michel. Abraço. 10:34 agora.

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1: 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Lucas França, meu filho, vou finalizando por aqui, porque senão daqui a pouco o Samu vai me buscar.
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1: 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Lucas França, meu amigo. Aqui é GQE, tá na GQE. Tá na melhor.
0: Valeu, Del. 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Isso aí, coloca esse nojento pra correr, tá certo.
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0: ligando o rádio, tá chegando agora. Seja bem-vindo, seja bem-vinda. Aqui é Chique, faltando 6 minutos para as 11. Se tá faltando, Lucas, 6 minutos para as 11, é 10 e quanto?
1: Não.
0: 10h54. Boa, Lucas. 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
0: 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Bom dia, Lucas. Tudo bem, Lucas?
1: Bom dia, Lucas, e bom dia, ouvintes da GQFM.
0: Quanto tempo, meu irmão? Saudade de você, viu?
1: Tô sumido mesmo.
0: Gato, vamos lá, todo mundo bem, graças a Deus?
1: Todo mundo bem, graças a Deus.
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0: tá tão rápido, né, gente? Vamos ouvir o povo. Tá na hora de ouvir o povo. A pergunta de hoje: alguma coisa que você faz sem pensar duas vezes? Atenção, meu amigo. Binho SP vai falar daqui a pouquinho. Tô sentindo falta dos áudios do meu amigo Elvis taxista, do meu amigo Lucas taxista. Alô, alô, meus amigos taxistas de Jequié, em especial aos meus amigos taxistas da rodoviária, eu quero ouvir o alô. Alô, alô, meus amigos taxistas da rodoviária.
1: O povo fim da sureia.
0: Para, rapaz. Não tem taxista feio, não.
1: Tem das canela fina.
0: Os taxistas de Jequié, tudo

0: falta de táxi de Jequié, viu?
1: Não.
0: Você já viu os táxis de Vitória da Conquista? Os táxis desarrumados, os táxis feios, os táxis sujos. Já viu já? Já viu os táxis de Feira de Santana? Já viu os táxis de Ilhéus? Não se compara com os táxis de Jequié. A frota de mais bonita é a frota de Jequié. E os taxistas de Jequié?
1: O povo feio.
0: Não. Parou. Tô falando isso dos taxistas, Lili. E os motoristas de aplicativo.
1: O povo fica
0: os motoristas de aplicativo é tudo arrumadinho também, os caras. Mas para com isso, vamos lá. O que você... Alguma coisa que você faz sem pensar duas vezes, Aline?
2: Bom dia, Lucas. Bom França, dia. Sou a Aline, falo da Cidade Nova, que hoje seja mais um dia abençoado, amém, em nossas vidas. Amém. Gripada, mas bem assim, eu quero participar.
0: Melhoras pra tua,
2: Lucas,
0: amiga,
2: o que eu não penso duas vezes é dar um prato de comida pra uma pessoa que tem fome. Tá com fome, quer comer? Bora comer, toma comida. Eu só não sou muito de dar dinheiro, não. Agora um prato de comida eu faço questão de dar. Lucas... O que eu não faço questão também é de saber essa marca dessa cerveja, eu só quero é ganhar.
0: Boa, boa!
2: Levo lá em casa hoje, mas amanhã já pego o rumo da estrada de Goiânia. Beijo, Lucas, você. Estou ligadinha sempre.
0: Você é maravilhosa, Aline, a família toda, Netão, todo mundo aí, obrigado pelo carinho, viu? Alguma coisa que você faz sem pensar duas vezes.
3: Bom dia, Lucas França.
0: Bom dia.
3: Aqui é Marcele, na escuta da melhor.
0: Tudo bem, Marcele.
3: Jequié FM, coloca meu nome aí na promoção. Lucas França, só tem uma coisa que quando meu marido me chama, eu faço sem pensar duas vezes. Quando ele me chama pra tomar uma cervejinha bem gelada, eita, aí eu vou e tomo sem pensar duas vezes.
0: Ih, mulher retada, viu?
4: Bom dia, Lucas, bom SP, bom dia, Nancy, bom dia a todos os ouvintes. Rapaz, alguma coisa que eu faço sem pensar duas vezes é tirar uma vez no mês, no final de semana, pegar a moto e partiu roça, casa da vovó, Iramaia, Bahia.
0: Isso aí, nego velho. Você tá certo, isso aí. Bom dia, Lucas. O que eu faço sem pensar duas vezes é ligar meu rádio na 89, todos os dias. Coloca meu nome na promoção, tô ligada, Rose Lima. Alguma coisa que você faz sem pensar duas vezes? Pensa aí, Claudinha. Uma coisa que você faz sem pensar duas vezes, Claudinha. E aí, uma coisa que você faz sem pensar duas vezes? Hein? Por exemplo, eu tenho muitas coisas que eu faço sem pensar duas vezes.
5: Sim, e aí?
0: Quando minha mãe me liga, Lucas, vem almoçar aqui hoje. Eu não penso duas vezes. É. Quando Camila fala, Lucas, vai lavar os pratos, eu vou correndo lavar os pratos. Eu vou sem pensar duas vezes. Quando ela fascina, Lucas, me dá um beijo, aí eu vou sem pensar duas vezes.
5: Aí você
0: entendeu, Claudia?
5: Entendi. Aí você clareou bem, ó, a minha mente agora, sem pensar duas vezes.
0: Uma coisa que você faz sem pensar duas
5: amor
0: vezes.
5: Amor, Fernando,
0: boa.
5: Carinho,
0: perfeito.
5: Sem pensar duas vezes.
0: Perfeito, Claudia. Perfeito. Fernando é o esposo dela, gente, viu?
5: Isso.
0: A esposa de Claudinha. Isso aí, Claudinha. Sem pensar duas vezes.
5: Sem pensar.
0: Porque ele merece.
5: Isso.
0: Com certeza. Então, poucas mulheres têm esse dom que você tem de dar amor ao marido sem pensar duas vezes. E tem muitas mulheres aí que pensam duas vezes. Fala assim, ó, será que ele merece? Ele tá tão assim comigo. Ele é um nojento. Ele é um chato. Esse homem é muito grosso comigo.

0: aqui. Não, mas dê amor, sem pensar duas vezes. Mesmo esse nojento sem merecer, dê amor, mesmo sem merecer, dê amor esse nojento. Tu casou, foi pra dar amor pra esse nojento, mulher. Obrigado, Claudinha, viu? Você é maravilhosa, Claudinha. Obrigado, meu amor.
1: Lucas França, estou ouvindo a GQFM. Coloca meu áudio aí, Lucas. Vai, pronto, coloca agora.
2: Lucas.
1: Bom dia.
2: Algo que eu faria hoje sem pensar duas vezes. Se eu pudesse, meu dinheiro desse. Seria em Feira de Santana ver minha filha, que tô morrendo de saudade.
1: Ei, saudade. Mas marcar pela Vini agora no São João, tá bom? Matar a saudade da filha.
3: Lucas França. Eu não, sempre penso duas vezes.
1: Fala, cabeça de
3: passarinho. Ou três ou quatro, até brigar com minha mulher. Rapaz, tu é doido. Deixa eu te falar uma coisa, você gosta de terno de reis? Rapaz, vai ter lá no Mirante da Sereia.
1: Sim.
3: No dia 14 de junho, o administrador Tael tá convidando todos vocês para ir lá para o Mirante da Sereia, vai ter terno de reis.
1: Pronto.
3: Vai ter um bocado de coisa boa lá. No dia 14 de junho vai ter o pessoal da Itália, vai ter tanta novidade. Depois eu lhe passo tudo direitinho, viu? Manda um alô pro pessoal lá de Monte Branco.
1: Valeu.
3: O administrador Tael, que joga duro lá, viu?
1: Valeu, prosa. Valeu. Vamos lá. Cadê? Eu tô num programa de Lucas, eu tô na rádio errada.
4: Bom dia, Lucas França.
1: Bom dia.
4: Aqui é Edilene Reis de Maracás. O que eu faço sem pensar é fazer compra, é comprar. Eu compro sem pensar, aí depois eu me arrependo. Bota meu nome aí no sorteio.
1: Bota.
4: Edilene Reis aqui de Maracás.
1: Valeu, obrigado, Edilene. Alô, Maracás!
5: Ô, povo,
1: rapaz, só tem gente bonita em Maracás. Fala, Rafa!
6: Sem pensar duas vezes é comer. Na hora que alguém fala assim, vem comer isso, bora comer aquilo, eu vou sem pensar duas vezes.
1: Também, Rafa.
6: Bom dia, Lucas, e bom final de semana a todos aí, viu?
1: Amém. Obrigado, Rafa.
7: Bom dia, Luquinha. Que Deus abençoe.
1: Amém.
7: Povo querido, gripado, eu sou bem. Deus abençoe sempre, viu?
1: Amém, Mário. Amém.
7: Um dia abençoado por Deus. Tudo de bom você.
1: Amém.
7: Tá bom, Luquinhas?
1: Valeu, Mário. Amém.
7: Quero participar da promoção aí.
1: Pronto, concorrendo, Mário.
8: Bom dia, Lucas França.
1: Bom dia.
8: O que eu faço até pensar duas vezes é tomar um engradado de letrim sozinha. Quando eu vejo, já estou travada. Ai, que susto, pra da cidade nova.
1: Ei, Cacá, um litrinho, um engradado sozinho, Cacá. Pelo amor da mãe de coração, Cacá.
9: Bom dia, Lucas França.
1: Ó, vovô,
9: a única
1: margem.
9: Coisa que eu quero mesmo é comer carne no off-fry e tomar hack. Mas, Lucas França, você não foi lá prestar homenagem à nossa.
1: Cadê aqui, pô? Cadê aqui? É o vovô Pocá Barragem? Seu nojo, tu não sabe de nada, seu cabeça de passarinho. Vamos lá, cadê?
10: Oi, Lucas, oi. Bom dia, Lucas, sou Damiana.
1: Oi, Damiana.
10: Lucas, o que eu faria agora, se eu pudesse mesmo, faria agora, sem pensar, era pegar um avião ou um ônibus pra Paraná, Lucas, matar a saudade da minha netinha e de minha filha,
1: ei,
10: Lucas.
1: Imagina.
10: O que eu queria fazer nessa hora, Lucas, agora, sem pensar era isso, viu, Lucas?
1: Imagina.
10: Morrendo de saudade da minha netinha, Lucas, e minha filha. Ô, Lucas, coloca o nome da gente toda, a família na oração, viu, Lucas? Beijo, Lucas, fica com Deus.
1: Amém.
11: Bom dia, Lucas. Tudo bem,
1: Cida?
11: Lucas? Deus abençoe o nosso dia. Lucas, o que eu faço sem pensar duas vezes é quando uma pessoa precisa de mim, que me pede um favor pra fazer.
1: Isso.
11: E eu não penso mesmo duas vezes. Vou lá e ajudo, vou lá e faço. Viu? É isso que eu faço, viu, Lucas?
1: Isso que eu gosto. Eu sei que você
11: Lucas, decide. Coloca meu nome no sorteio e coloca meu nome na oração.
1: Coloca
11: o nome da minha filha Cecília e do meu esposo também, Fábio. Viu, Lucas? Beijo, Lucas. Deus abençoe o nosso dia.
1: Amém.
11: Ai, que susto.
1: Amém.
12: Bom dia, Macho Velho.
1: Ó, Regi, nojento.
12: Como é que tá você? Tudo em paz aí?
1: Tudo bem, graças
12: Macho Velho, eu vou te falar uma coisa pra você. Tem duas coisas que eu faço sem pensar. É pagar as contas e quando alguém vem me visitar, eu ir pra beira do fogo e fazer uma comida bem gostosa pra receber as visitas. Isso aí eu faço sem pensar, entendeu? Mas é isso aí, Macho Velho. Uma sexta-feira abençoada pra todos nós. Ô, Nancy, faz favor, já tô indo, amor. Ai, que susto, Macho Velho. Atenção, senhores passageiros. Próxima estação, Vila Matilde. desembarque pelo lado esquerdo do trem e boa viagem.
1: Sim, né? Ficar pequeno, viu, Regis?
5: Bom dia, Lucas. Quer que eu faça sem pensar duas vezes? É fazer um churrasco caprichado e tomar uma cerveja bem gelada. Ricardo Oliveira, Base de Romão. Ligado sempre, viu?
1: Entendi, valeu, macho, obrigado, viu? Sueli vai falar, fala Sueli.
13: Bom dia, Lucas França.
1: Bom dia, Sueli.
13: O que eu faria, sem pensar duas vezes, é quando o padre me liga pra mim e diz que eu tenho que fazer alguma coisa aqui na igreja.
1: Boa.
13: Eu não penso duas vezes, Lucas.
1: Boa, Sueli.
13: O que eu puder, eu vou.
1: Isso aí, Sueli.
13: Então, eu não penso, eu vou.
1: Legal.
13: Gostei. Eu faço mesmo o que eu gosto de fazer, né?
1: É, isso mesmo. E não faz pro padre, não, faz ó pro reino de Deus, né? Porque tem muita gente que pensa que tá fazendo pro padre. Ah, eu fui pro padre. Não, é ó, o padre é só instrumento pra poder chamar, não é verdade, tia Sueli? Beijo, meu amor. Alô, tio João.
14: Macho Bom dia, Lucas França. Aqui é Meire.
1: Tudo bem,
14: da Fernando Ferraris.
1: Ô, Meire.
14: O que eu faria, duas vezes sem pensar é ajudar meu casalzinho de neto.
1: Isso.
14: Eu não fico sem ir na rua, sem trazer uma lembrancinha pra cada um.
1: Coisa linda.
14: E amo os dois. Bom dia, Lucas. Bom dia. Bota meu nome aí na promoção,
1: como
14: viu, Lucas?
1: Sim. Rita tá ouvindo, final telefone 3176. Lucas, bom dia. Eu faço sem pensar duas vezes. É ir no banco todo final do mês buscar meu dinheiro. Ei, Rita! Aumenta o volume do rádio, agora tem Manhã do Pré.

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4: Ação em 5 estados investiga a ligação do PCC com o setor de combustíveis. Prefeitura de Jequié promove ação do Maio Amarelo com participação de mais de 1.400 alunos das escolas municipais.
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4: De Atuação Especial de Combate ao Crime Organizado, GAECO, e a Receita Federal fazem uma operação em São Paulo, no Paraná, no Mato Grosso do Sul, em Minas Gerais e no Rio de Janeiro, para investigar a infiltração do primeiro comando de crime PCC no setor de combustíveis. O objetivo é desmontar um esquema de fraudes, sonegação e lavagem de dinheiro no setor. O foco principal das autoridades é sobre 6 empresas que atuam como bancos paralelos e também para comprovar a adulteração de combustível com o uso de solventes. A Prefeitura de Jequié, num trabalho conjunto envolvendo a Secretaria Municipal de Educação e a Suntran, Superintendência Municipal de Trânsito, realizou mais uma ação educativa em alusão ao Maio Amarelo, campanha nacional voltada à conscientização para a segurança no trânsito. A atividade reuniu mais de 1.400 estudantes de 28 escolas do Sistema Municipal de Ensino. O evento aconteceu no Caíque, no bairro Jequezinho. A iniciativa é voltada da promoção da conscientização sobre comportamentos seguros no trânsito.

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11:44, Henrique. Preste atenção, aumenta o volume do rádio. Vamos ouvir os sinos. Os sinos estão anunciando que chegou a hora da graça.

sexta-feira hoje, última sexta-feira do mês de maio, hein? Mês de maio indo embora. Você poder ouvir, coloque agora aí seu copinho com água sobre a mesa, bem pertinho do rádio. E nesta água será depositada uma gotinha de luz, de muita paz, muita saúde e prosperidade para você e toda a sua família. Disse o Senhor Jesus: aquele que beber da água que eu lhe der, nunca terá sede. Porém, a água que eu lhe der, fará nele uma fonte que vai jorrar para

0: Jesus.
1: Jesus é o príncipe da paz. Jesus veio para salvar todas as criaturas da terra. Jesus. Jesus veio para perdoar os nossos pecados. Ele é o médico dos médicos. Jesus de Nazaré. Ele veio para curar todas as doenças.

Pelo sinal da Santa Cruz, livrai-nos, Senhor, nosso Deus, dos nossos inimigos. Em nome do Pai, do Filho e do Espírito Santo. Amém. Vamos agora com um gesto de amor, de muita fé e devoção à nossa Mãezinha do Céu. Vamos colocar a mão sobre o rádio? Como se todos nós estivéssemos de mãos dadas com Jesus de Nazaré. De mãos dadas com Nossa Senhora Aparecida. Juntos, vamos dar as mãos.

vamos juntos rezar a oração que Jesus nos ensinou, com muita fé. Reze agora com Lucas França a oração do Pai Nosso. Pai nosso que estás nos céus, santificado seja o vosso nome. Venha a nós o vosso reino, seja feita a vossa vontade, assim na terra como no céu. O pão nosso de cada dia nos dai hoje. Perdoai as nossas ofensas, assim como nós perdoamos a quem nos tem ofendido. E não nos deixeis cair em tentação, mas livrai-nos do mal. Amém. A paz de Cristo e o amor de Maria para todos vocês.

11:51 agora, ouvinte. Última sexta-feira do mês de maio. Amanhã já é dia 30. Domingo, último domingo do mês de maio, início da festa de Santo Antônio, padroeiro de Jequié. Esse ano tem como tema Santo Antônio, filho fiel de São Francisco. E durante todo o mês de maio, a igreja viveu esse mês, um mês de devoção a Nossa Senhora, mês de Maria. E hoje eu digo para você, ouvinte, Deus chama você para a salvação da sua família. Maria, José e Maria, modelos para as famílias de hoje. Em um mundo que a gente vive, que a gente precisa de modelos de José e Maria para a nossa família. E Deus chama você para salvar, para a salvação da sua família. José e Maria foram chamados para o grande mistério da salvação de todos. Deus chamou você para o mistério da salvação de uma pequena porção, a sua casa, a sua família. Deus o colocou numa pequena arca da salvação, onde você, José, e onde você, Maria, tem a sua função. Nessa função, você não pode falhar. Deus não quer que você falhe. Ele precisa de você, da sua fé, da sua entrega, do seu olhar sobrenatural. Você, José, que está me ouvindo aí agora no carro, você, José, que está em casa, está no trabalho, você, José, não pode mais viver como um simples homem. Deus está lhe dando a visão espiritual dos fatos. Há uma obra de salvação a ser feita nesta arca da salvação. Lucas, que arca é essa? É a sua família. Esta arca da salvação é a sua família. Assim como José foi escolhido para ser o sustentáculo, o ombro forte, o exemplo, você que está ouvindo agora, você é o José que Deus escolheu agora como sustentáculo, como ombro forte para a sua família. Não é um sonho de Deus. Deus não está falando a você por meio de um sonho. Ele fala a você por meio de uma linda realidade. Deus fala a você por meio de toda a palavra. Isso tudo não está somente na Bíblia, no livro sagrado. Está numa história, está numa vida. A Bíblia é vida. E a vida é Bíblia. Repita comigo: a Bíblia é vida. E a vida é Bíblia. Repete mais uma vez. É a palavra de Deus. A Bíblia é vida. E a vida é Bíblia. Gente, o Evangelho é vida. E a vida é o Evangelho. Que Maria nos cubra com seu manto de amor e nos ajude a perseverar na fé. Nos ajude a aumentar nossa fé a cada dia. Vamos agora abrir as portas da nossa casa, é isso? Nossa Senhora já chegou. Nossa Senhora já está aqui. Por isso, ouvinte, abra as portas do seu lar, da sua casa, e repita comigo essas palavras.
vem Maria, vem Nossa Senhora.

0: Nossa Senhora vem nos ensinar. Vem nos ensinar a fazer aquilo que Jesus mandar. Maria, passa à frente. Quando Nossa Senhora entra na sua casa, as coisas começam a mudar, ouvinte. Como nas bodas de Caná. Ao acender essa vela azul de Nossa Senhora, eu creio firmemente no milagre que já aconteceu. Obrigado, minha mãezinha do céu, muito obrigado. Com minha fé inabalável, eu tenho certeza que o fogo que vai queimar essa vela estará queimando todo o mal que quiseres me fazer. Todo e qualquer tipo de doença queimará. O pecado, a inveja, o olho grande, o mal olhado, a traição, a ingratidão, a perseguição, a falsidade, a violência dessa cidade, o desemprego, queimará. Todos os problemas que me afligem terão solução, gente, pela intercessão do vosso Filho Jesus Cristo. Essa vela azul com perfume das flores queimará. E o milagre, gente, já aconteceu em minha vida. Amém? Grandes coisas estão para acontecer, ouvinte. Aí na sua casa, aqui neste lugar. E ó,
1: o inimigo pode até tentar,
0: mas não vai te derrubar.
1: Mas nunca vai te derrubar.
0: Você pode até cair.
1: Você pode até cair.
0: Mas logo vai se levantar.
1: Mas logo vai se levantar.
0: Quem tem Maria?
1: Quem tem Maria como?
0: É a nossa mãe, a mãe de Jesus.
1: Tem sempre o amor de Jesus.
0: Tenha fé, ouvinte.
1: Se

Reze comigo agora a oração de São Bento. A cruz sagrada seja a minha luz, não seja o dragão meu guia. Retira-te, Satanás, nunca me aconselhes coisas vãs. É mal que tu me ofereces, bebe tu mesmo os teus venenos. Chegou a hora, ouvinte, o milagre vai acontecer. Vamos todos juntos beber desta água, água da fonte, água milagrosa que o Senhor Jesus abençoou. E ao beber desta água, agradeça. Meu bom Jesus, tu és o médico dos médicos. Opere meu corpo este grande milagre, Senhor. Senhor, perdoe as minhas falhas. Senhor, me ensina a amar de verdade o meu próximo. Abençoe, Senhor, os quatro cantos da minha casa. Abençoe a minha família. Eu bebo desta água, pois eu creio. Serei este o remédio que vai me curar agora em teu nome, Jesus. Em nome da Virgem Maria. Meu bom Jesus da Lapa, obrigado, muito obrigado. Pois todos os dias, sob todos os pontos de vista, bebendo desta água, vou cantar.

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0: Rose Lima ganhou um par de ingressos pelo telefone 0691. Camiseta bonitona saindo para Angélica Cavalcante, pelo telefone 8125. Angélica, cerveja do Supermercado Barreto, um pacote de cerveja saindo para o telefone 7328. O Moisés Gonçalves do Mandacaru ganhou. Gente, tô indo nessa. Volto às 18 horas na Hora de Maria. Vambora! Com Deus, Nossa Senhora. Tchau, tchau, turma do bem. Tchau, tchau, amores do Lucas França.
1: Lucas França!
2: É isso aí, meu compadre.

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0: 11:10 em Jequié, a capital das mulheres mais bonitas da Bahia. E as crianças também. Estamos chegando com o programa Ari Moura comunicando aqui pela. E se você liga, participa.
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0: Pronto, todo mundo já pode ligar 3525-8977, é o telefone da comunicação. Você já aborda aí o assunto que você quer falar. Hoje você bota Deni Moura, viu? Deni Moura tem 2 dias aí esperando na fila e nada. E Ezequiel, ontem também.
2: Meu Deus.
0: Foi a entrevista, viu, Ezequiel? Foi a entrevista. Pois é, vamos botar o pessoal aí na linha 3525-8977 e tem o WhatsApp também 988461549. Os fiéis daqui a pouco chega pra falar do final de semana. Final de semana, tá acabando o mês de maio. Tá acabando o mês de maio. Olha, e a semana, um resumo que a gente pode fazer da semana é que nós tivemos 2 homicídios até agora aqui no município de Jequié, chegando a 26 homicídios do dia 1º de janeiro até ontem, né, quando teve aquele homicídio lá no quilômetro 3, e a presença de Jequié novamente no topo das cidades mais violentas do Brasil, segundo lugar. Perdendo apenas para a cidade lá do Ceará. Interessante, rapaz. Isso, essa coisa, um dia desse, de que aí um amigo meu lá dos Estados Unidos, não foi você não, viu, Zibruni? Zibruni tá acompanhando aí o blog arimoura.com.br e também aqui o programa Arimoura. Foi outra pessoa, ele disse, Ari, isso aí, esse fato já se repetiu. E eu fiquei matutando, eu digo, rapaz, parece que sim. Já houve outra época, porque há 30, 35 anos atrás, um delegado aqui que passou aqui por Jequié, ele tá vivo aí.

0: para comprovar o que ele me disse. A minha é o Wilson Novaes Júnior. Nós dois fomos fazer a entrevista com ele logo quando ele chegou aqui para Chiquié, o delegado regional. Ele disse: olha, a tendência daqui para frente é que Chiquié se torne uma cidade violenta. Eu digo: oxe, doutor, que história é essa? Ele disse: é Ari, porque não tem emprego para a juventude, os jovens não têm emprego. Sim, vai fazer o quê? Vai roubar, vai assaltar. Ele disse: tem um problema agora que já está surgindo muito, mas estava surgindo muito naquela época, as drogas. E aí é uma preocupação, viu, todo mundo? Nós que somos pais, é uma preocupação. Porque não sei como é que se expande assim, numa rapidez tão grande, tão grande. E agora eu estou recebendo aqui da Polícia Civil da Bahia: preso mais um líder de facção na Bahia. Todo dia eles estão falando aí que está prendendo um líder. Esse líder não acaba nunca, são vários líderes. Quantos líderes acontece? Quantos tem? Não é? Então tá aí. E daqui a pouco vamos falar aí do encerramento da exposição agropecuária industrial de Chiquié, a chegada aí dos festejos de Santo Antônio já domingo, né? Um abraço para Glorinha e um abraço para meu amigo Edivaldo Maia. É o aniversariante do final de semana. Edivaldo Maia, esposo de Glorinha, lá em Florestal, está aniversariando, fazendo mais um ano de vida, comemorando mais um ano de vida. Um abraço grande, Edivaldo. Daqui a pouco a gente fala mais. A gente vai no bloco comercial e daqui a pouco já volta com o tempo e a temperatura e as manchetes do blog arimoura.com.br.
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0: 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Vamos lá em cima, John, vamos lá em cima.
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0: Pois é, o tempo e a temperatura em Jequié, tá começando o final de semana, hoje sexta-feira. Eu saí cedo hoje, cedinho, fui pro centro da cidade e esses relógios, né? Esses aparelhos que tem aí no centro da cidade, assinalando 17 graus, rapaz, 5:30, 6 horas da manhã. Eu digo, rapaz, será que é essa temperatura mesmo? Pois bem, nós estamos aí já com a lua quarto crescente, já chegando a lua cheia, e sempre na lua cheia o tempo, a temperatura cai um pouco, parece que a lua se aproxima mais aqui da terra. Então, a temperatura aqui de que é nesse momento, o céu está parcialmente coberto, possibilidade de chuva no período, e aqui nos estúdios da GQFM, na Avenida Rio Branco, esquina com a rua Doutor Ademar Eloy Silveira, subida aqui para o Hospital Geral Prado Valadares, aqui no Campo do América, agora os termômetros estão assinalando 26 graus. Olha a hora! 12:23, e ele manda lá direto de São Paulo. Cadê ele? Pega ele aqui, aqui, ó. Ari, boa tarde. Ari, a todos que estão ligados nesse programa, um final de semana abençoado para todos nós. Guarujá agora 22 graus e São Paulo 19 graus. Em Lafayette, Cotinho, Dona Leandra tá me dizendo aqui quanto, Dona Leandra? Pelo amor de Deus, é mesmo? Rapaz, eu só vou aí agora agasalhado aqui em... Ah, você tá em Conquista. 18 graus, rapaz. 18 graus em Conquista agora, ó. Às 12:24. Rapaz, tá frio, viu? Tá bastante frio. Tá aí o tempo e a temperatura, tá chegando ele. Tá chegando ele. Rapaz, eu tô sentindo frio aqui porque o ar-condicionado tá batendo em cima de mim. Mas, John Oliveira, você sentiu frio ou não?
2: Senti essa madrugada um frio.
0: Vai lá
2: frio.
0: Aí no Mandacaru, é?
2: Lá no Mandacaru tá frio demais.
0: Tá frio, né? É. Deni Moura daqui a pouco vai me dar o tempo e a temperatura também lá no, no Itaigara. No Itaigara eu quero saber como é que tá lá. Vamos lá. Hoje tem que sobrar tempo pra ele, rapaz. Você deixe ele falar hoje, pelo amor de Deus. Ele ficou 2 dias aí tentando.
2: Hoje ele fala.
0: Hoje ele fala. Pois é, então vamos lá falar, John.
2: Vamos falar aqui, por enquanto tô acompanhando a Libertadores, daqui a pouco falo pra você que o Mirassol vai enfrentar a LDU, viu?
0: É? Já saiu o sorteio?
2: Mas começou agora o sorteio.
0: Já, tu já sabe que ali.
2: Já tô acompanhando aqui.
0: O Mirassol vai pegar a LDU.
2: LDU.
0: Pauleira
2: pela frente. Vamos lá, Ari, fala os destaques do arimoura.com.br, porque violência em Jequié, de quem é a culpa?
0: Pois é, de quem é a culpa? Porque uns dizem que é do governo do estado, porque tá responsável pela polícia militar, polícia civil, judiciário e tal. Outros dizem, se a violência está acontecendo no município, a prefeitura, o prefeito, os vereadores também têm culpa porque não toma nenhuma providência. Então, em resumo, a culpa é de todos. Em resumo, a culpa é de todos. Mas a matéria aí faz essa análise. faz essa análise, quer saber de quem é a culpa, não é? Porque é uma história, aquilo que eu disse aqui na abertura. Há 30, 35 anos atrás, um delegado regional foi titular aqui da delegacia em Jequié, naquela época era delegacia regional. Ele dizia: olha, daqui a alguns anos Jequié pode se tornar uma cidade violenta. E eu perguntei: por quê, doutor? Porque não tem emprego ali para os jovens, falta emprego. E nós sabemos que tem esse problema, que isso deveria ser uma das preocupações dos gestores que passaram nesse tempo todo, 35 anos. A gente chega agora em 2026 e os problemas são os mesmos. Falta emprego, falta trabalho para os nossos jovens. Se for, qual é o conselho, todo mundo, que a gente dá para os filhos? Meu filho, estude para você ser gente. Não é assim que o pai e a mãe falam? Meu filho, estude para você ser gente. Se forme para ter um emprego bom. Aí o camarada se forma, a menina se forma, aí vai trabalhar no balcão. Não que não seja um emprego digno, não é isso, mas você se forma para exercer uma função, para ter uma profissão e depois vai trabalhar em outra completamente diferente, tá certo? Vai ser motorista ou vai ser auxiliar, né? Vai trabalhar no depósito, vai trabalhar em um lugar depois que você se forma, ou então você conclui o segundo grau, né? Eu me formei em contabilidade, tive meu escritório, tive a ideia na época, eu inovei, não fui trabalhar no escritório de ninguém, criei meu escritório de contabilidade rural, fui para Salvador tomar o curso, me preparei e aí fiquei. Quando menos de 2 anos, eu, radialista, já mudei de profissão e estou há 46 anos como radialista e como jornalista, mas me virei, corri atrás, tá entendendo? Procurei o espaço, mas não tá fácil, não tá fácil. E depois um surgimento, né? De uma hora para outra, que há 35 anos as drogas aqui em Jequié não era tão intensa como é hoje. Hoje tá aí, a gente vem assinalando 26 mortes só nesse ano, de que é subindo no topo da violência, ficando em segundo lugar. Essa semana, a gente tá fechando hoje a semana com essa notícia. Pelo amor de Deus, pelo amor que eu tenho a esse povo de Jequié, eu não queria nunca. Dois colegas de rádio em Salvador me ligaram, uma me pediu até para participar do programa. Eu expliquei essa questão da proporção, porque Jequié, a cada 100 mil habitantes, eles fazem os cálculos. Por que que Jequié é mais violento que Salvador, Feira de Santana, Conquista, Lauro de Freitas, Camaçari? Uma questão proporcional. Jequié tem 162 mil habitantes em 2024 e 2025. 2024 foram 134 mortes durante o ano, computado aí pelo Atlas Nacional. Aí que acontece, aí essa proporção. Salvador tem 3 milhões de habitantes. Ah, mas Salvador teve 2 mil mortes. Então, mas na proporção, Salvador fica lá embaixo e Jequié fica lá no topo. Vamos lá.
2: Vamos lá, Arimora. Bombeiros do Nordeste realizam treinamento de 24 horas contra desastres.
0: Exato, já está fazendo isso em vários municípios aí no próximo a Salvador, nessa região soteropolitana aí de Salvador, na região metropolitana de Salvador, e vai acontecer na próxima semana aqui em Jequié, esse trabalho que o Corpo de Bombeiros da Bahia está realizando.
2: Abrigo no calçadão da 7 de setembro.
0: Pois é, rapaz, eu fui surpreendido ontem. A equipe de reportagem da agência AM de notícias já estava pronto já há alguns dias, mas somente ontem a reportagem registrou esse abrigo. E hoje eu conversei com o motorista, disse: Ari, foi uma beleza. Uma empresa privada, não foi a prefeitura não, viu, todo mundo? Foi uma empresa privada que construiu aquele abrigo ali para as pessoas sentarem, para não tomar sol nem tomar chuva. Quando tiver chovendo, tem um lugar para se abrigar. Quando tiver o sol muito forte, tem um lugar para se abrigar ali. O calçadão, na minha opinião, a opinião de Ari Moura, é um local muito sofrido. Os comerciantes ali pagam preço. O calçadão pega ali da Praça Luiz Viana para a Praça Rui Barbosa. E ainda tem aquele ramal, vou chamar de ramal, que pega no meio do calçadão e vai sair na Rua da Itália. Veja quantos estabelecimentos comerciais ali fecharam. Fecharam. Isso é motivo de preocupação? É motivo para a prefeitura de Jequié se preocupar? É. O CDL é, a Associação Comercial Indústria de Jequié também, é preocupação de todos. porque a gente tem que revitalizar. Agora, viu, John, eu prestei atenção ontem no final da tarde, eu saí para vir no centro da cidade, que eu saio muito pouco, porque a gasolina aí não tá brincadeira. E resultado, eu vi um movimento grande, um aquecimento. Não terminaram ainda a ornamentação do São João de Jequié. Não brinque com essas coisas, não. Essas coisas são sérias. Agora era que tinha que estar com a ornamentação toda pronta. Já vai começar os festejos de Santo Antônio domingo. Então tinha que estar. Aí quando termina o São João lá para 30 de junho, 5, 6 de julho, ainda está aí a ornamentação na rua. Para quê? Aí não adianta mais não, tem que ser antes. Era para estar até dia 15 de maio, tudo pronto em Jequié. Vamos lá.
2: Novela, após leilão, trechos das BRs 324 e 116 já tem nova concessionária.
0: Pois é, tá aí essa publicação aí, o blog trazendo aí em primeira mão aqui na região essa informação. É pra gente ficar, é novela mesmo, viu, John? É novela, porque já vem se arrastando há muito tempo, mas como esse é um ano político, tem eleições em outubro, aí já entra aí o governo do estado, o governo federal, todo mundo aí começa a aparecer os pais da criança, aí tem vários pais da criança, né? Eu não vou dizer um termo aqui não, porque no ar é feio e tem muita criança, e hoje o nosso programa está sendo muito ouvido por criança, eu não vou dizer não, mas senão dá vontade, é filho de daquilo, pois é.
3: Rapaz, o Moreno tá ignorando.
0: É filho de PU. Só pode, porque tem vários pais. Só pode, né? Filho de PU.
3: O Moreno tá ignorante.
0: Pois é, então tá aí. Vamos esperar. Eu já ouvi uma conversa aqui só em novembro. Que eles vão esperar agora que o governo federal, o Dendite, arrume as pistas, faça pelo menos o chamado tapa-buraco. Ontem uma pessoa lá de Piauí passou aí pra mim um vídeo, mas é um vídeo muito rápido falando que na passagem da BR-330 por dentro de Piauí estava sendo recuperado todo o asfalto. É mesmo. E a Lomanto Júnior, quando é que vão terminar? E a Lomanto Júnior, quando é que o deputado federal Leão Lomanto conseguiu o recurso entrou na conta, 9,5 milhões, quando é que vão terminar a Lomanto Júnior lá da Cidade Nova até ali na Barroquinha? É, perguntar não ofende, como diz os colegas.
2: Daqui a pouco no esporte, Deusimel Jequié sofre outra goleada de 5-0.
0: 5-0, a gente vai falar desse assunto. As meninas já estão viajando de volta, viu? Já estão viajando aí de volta para jogar domingo. Daqui a pouco as notícias de esporte definido. Flamengo e Cruzeiro, é?
2: É.
0: Flamengo e Cruzeiro em que, rapaz?
2: E Libertadores.
0: Na Libertadores?
2: Isso, é. E vai decidir em casa o Flamengo.
0: Vai?
2: Jogo da volta.
0: Eu pensei que era no outro, mas o Brasil...
2: Acertei.
0: Flamengo tá fora. O pessoal tava temendo que o Flamengo pegasse o Palmeiras. Que aí é de novo o Palmeiras, que vai... Já jogou uma com o Palmeiras, perdeu. Já vai jogar outra no retorno, né? Depois da Copa. Aí jogar também na Libertadores aí. Mas pode coincidir, né? Agora nós temos aí Cruzeiro, Flamengo, Palmeiras,
2: Mirassol
0: e
2: Fluminense.
0: E Fluminense está também na
2: Copa. Tá também.
0: Na Copa. Agora na Sul-Americana tem Corinthians, Santos, né?
2: Isso, daí, Vasco.
0: Vasco.
2: Atlético Mineiro. E Red Bull Bragantino.
0: Red Bull. A gente fala já. Nós vamos ao bloco comercial, nosso primeiro bloco comercial. E a gente volta já. O primeiro do programa, viu, todo mundo? A gente volta. Tenha calma nessa hora.
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0: Olha a hora! 12:40. 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Sim. Pois é, um abraço à turma dos garçons aí da Associação Atlética Banco do Brasil. Rapaz, eu fui cedo hoje pra rua e peguei essa temperatura de 17 graus nos relógios que tem aí, né? Nesses aparelhos que tem aí no centro da cidade, bem ali em frente ao Banco do Brasil, tava 17 graus, 5:30, 5:40 da manhã. Pois bem, aí eu chego no Banco do Brasil para resolver o negócio, peguei uma fila, oh meu Deus, não acaba nunca essa burocracia. Entrou uma senhora com mais de 75 anos, mas essa mulher falou do governo federal. Olha aí, ó, como é que a gente fica? Esse presidente não vale nada, tá levando o dinheiro da gente. Rapaz, ela botou pocano lá, quem quer, matou. Tinha 3 policiais amigo meu que não estavam fardados, não estavam de serviço, parece até que 2 já são aposentados. Eles me disseram, a mulher tá botando a boca no trombone aí. É um negócio sério, não acaba nunca, né, todo mundo, essas filas nos bancos de GQ, eu esperava, né? E outra coisa, eu tenho sabido que inclusive os bancários, né, os sindicatos dos bancários já tiveram aqui no programa de Souza Andrade, teve aqui no Júnior Mascote, falando aí sobre essas dispensas que tem acontecido, diminuído o número de atendentes, tiraram os atendimentos lá do primeiro andar, ainda bem, foi até bom pra gente não ficar subindo aquela escada, os elevadores desativados, ali eu tô falando do Banco Brasil, então o atendimento é tudo agora lá embaixo. E aí a mulher, a senhora, rapaz, ela tava revoltada mesmo, botando a boca no trombone. Vamos ao bloco começar, porque a turma já tem aí os fiéis e tem também hoje a gente, vamos chamar Deni Moura, vamos ver por onde Deni Moura anda. Um abraço pra turma lá em Jovino, no restaurante Jovino, lá nas casas populares aí junto à torre de celular. Será que JR tá por lá? JR agora é freguês lá de Jovino, quase todo dia vai almoçar lá em Jovino, restaurante.
1: E o Ezequiel tá por aí também, viu? Tá, falar com você.
0: Ele tá por lá também?
1: Ah, tá na linha aí.
0: Tá na linha? Ah, então vamos falar com o Ezequiel. Ezequiel, boa tarde.
2: Boa tarde, aí, moça, nação de molho, né? Rapaz, eu tô desistindo desse programa aqui.
0: Não, não faça isso, senão você não perde a audiência.
3: Oh, meu Deus.
0: Você não perde a audiência. Você tá onde, Ezequiel?
2: Tô aqui em Jurrinho comendo
0: pirão, cada direito. Vem cá, o rádio aí tá ligado?
2: Tá.
0: Pronto, aí ó, tá dando microfonia aí, você tá perto do rádio, sai de perto do rádio. Sai do perto do rádio aí pra poder falar, pra não dar microfonia. E aí, o que você disse que tá comendo um pirão, é?
2: É um pirão.
0: Com o quê? Com galinha caipira, não?
2: Galinha assada.
0: Galinha assada. Ô, rapaz, já fiquei de água na boca.
3: Que beleza.
0: Já fiquei de água na boca. E o mais aí, Ezequiel? Até hoje, é. Rapaz, que coisa séria, né? Pra ir pra exposição não tem ônibus, pra vir no São João pra Praça da Bandeira não vai ter ônibus, quer dizer, é um povo... Eles querem construir, estão falando, eu vou ser bem positivo mesmo, estão falando asneira. Estão falando esse negócio de construção de aeroporto lá no entroncamento de Jaguaraquara, é conversa fiada agora daqui até o dia 4 de outubro, diz que já o governador já tem um terreno, já vai desapropriar o terreno, que já tem um projeto, é tudo conversa fiada, todo
2: vamos
0: mundo...
2: Vamos encerrar
0: o voo
2: aí,
0: vai
2: ficar nesse aeroporto mesmo.
0: É, rapaz, aqui tem, se é avião pequeno mesmo, que pode aterrissar, aterrissa.
2: Teco-teco,
0: Ezequiel, você foi longe, vai falar em teco-teco, Ezequiel, meu Deus do céu, teco-teco, vamos pra aí, rapaz. Ezequiel, obrigado aí pela participação. Um abraço aí pra meu amigo Juvino, dona Zilma também, todo mundo que tá aí ligado no programa Ari Moura comunicando nas casas populares. Agora sim, agora a gente vai pro comercial e logo em seguida já chega aí os fiéis.
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0: 12:52 em Jequié. 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
0: 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Que vem o povo, John, cadê o povo?
2: Um abraço especial pra Petuca, ali no mototaxista, que é meu primo na Praça da Bandeira, tá ligado na programação, e toda a minha família que fica lá no Pau Ferro, minha mãe também tá ligada.
0: Opa!
2: E olha, a Rose Lima, boa tarde, Ari, ganhei um ingresso para o cinema, mas não posso ir poder pegar, então, por gentileza, pode doar alguém do seu programa. Olha aí, rapaz.
0: Cadê? É. Quem é o ingresso?
2: A Rose Lima. É pro ingresso. Eu acho que é pro cinema, deve
0: pro
2: ser.
0: Pro cinema, né? Foi no
2: programa. É o cinema, é pro cinema, exatamente.
0: O ingresso tá com quem?
2: Tá com ela. Tá aqui, né? Porque eu não podia pegar.
0: Pronto, aí a gente vai doar pra quem aí? Pra quem que quem quer ir pro cinema?
2: Só
0: aí,
2: sinalizar, né, Ari?
0: Liga agora que agora tem que saber onde vai pegar aqui na rádio agora de tarde. Não sei se é com Cláudia, com quem é. Cláudia não, deve ser com Camila, né?
2: Milão,
0: não sei.
2: Pra
0: bora
2: pegar.
0: Ver quem vai entregar o ingresso agora à tarde que foi sorteado aí no programa de Lucas França. Vamos lá.
2: Olha o Paulão chegando.
3: Gabriel de Moura, boa tarde, Gabriel de Moura, passando aqui, mandar aquele alô especial pra essa turma nossa que bate cartão todo dia, Cida do Mandacaru, Deraldo do Mandacaru, Regis São Paulo, Bidu do Baixão, Guimarinha aí no sítio Boa Vista aí, em Boaçu, Guimarinha Oliveira, e essa turma aí de Boaçu, Nova Esperança, o Ouro, Coqueiro, Zedeiro, Palmeira, Riacho Danta, Terra do Fruto. E vamos ver pelas nossas estradas do nosso distrito de Oriente Novo e nossa zona rural, como é que tá a situação. Precisando de uma arrumação nessas estradas que o São João tá chegando, né? São João é quando a pessoa recebe muitas visitas. Tem muitos trabalhadores aí da Palmeira, Riacho Danta, de Oriente Novo, que tá pro São Paulo. E precisa de vir passar as festas agora, recebendo um acesso de estrada bom, hein? Somos os nossos visitantes. E Nova Esperança, parabéns Nova Esperança, não demora muito não, aí logo logo tá aí de carro da saúde, tá chegando aí, viu? Indolão motorista diferenciado, está aí junto com vocês aí, faça um bom percurso, chama e cuida que eu tô por cá, grande Paulão de Oriente Novo.
0: Valeu Paulão, valeu aí, o grande Paulão aí, pá, ele ele defende Oriente Novo, as estradas, também aquela outra região que fica ali na divisa com Itagi e com Manuel Vitorino, Riacho Dantas, toda aquela. Ele sai espalhando para aquele povo, todo, o povo todo fica ligado aqui com a gente. Obrigado, viu, todo mundo? Muito obrigado mesmo. E nós temos aí novidades, a programação aí de Santo Antônio, que tá chegando aí domingo, e depois o São João, que tá chegando aí firme e forte. Um abraço, eu falei aí, os garçons da Associação Atlética Banco do Brasil, tá todo mundo ligado, e vem aí o Forró Bebê, o Forró dos Namorados aí para os associados. 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Vamos lá.
2: E a Carol já mandou mensagem aí.
0: Carol,
2: ó, eu quero ingresso, Ari Moura.
0: Ah, pronto. Então deixa aí. Como é que faz pra ela vir pegar aqui?
2: Eu consigo.
0: É, consegue?
2: Consigo entregar. Que é aluno lá do CEP também.
0: Pronto, Carol. Já ganhou o ingresso aí pra ir pro cinema. Ô, beleza.
2: Tá chegando aí, Nego da Charanga.
4: Boa tarde, meu amigo Ari Moura, olha a hora. Boa tarde, Nego da Charanga. Ô Ari, parabenizar a equipe da Doce Mel aí, e parabenizar a comissão técnica, né? Jogou ontem em Minas, mesmo tomando 5-0 do Cruzeiro pela Copa do Brasil, mas elas estão de parabéns, que é o único time do interior da Bahia.
0: Verdade.
4: Que tá representando a Jiquié, a Bahia.
0: Isso.
4: E o Brasil. É a equipe Jiquié Doce Mel, né? Então, parabenizar essas guerreiras que teve lá, mesmo tomando 5, né? Mas Cruzeiro, né? O time disputa vários campeonatos aí, é uma equipe qualificada, né? Só que nosso time também no primeiro tempo jogou bem, mas infelizmente não deu. Mas elas estão de parabéns, né? Vamos prestigiar essas guerreiras aí, e eu acredito que é domingo que elas jogam aqui. Vamos estar lá junto e misturado, viu, Ari?
0: Pronto, tô lá.
4: Pode preparar sua água mineral, tá na mão. Tamo junto e misturado. Parabenizar também meu amigo Oswaldo Batista, que tá aniversariando hoje.
0: Ah, descarado, mentiroso. Pois é, eu tive com ele hoje lá no posto Badica. Posto Badica é o posto central da cidade. Ele fica lá só filando o cafezinho lá de Badica. E aí ele, mas rapaz, é aniversário dele, rapaz. Senão tinha, ele disse que desde menino que vê Jorge Bode jogando. Jorge Bode eu encontrei lá no banco, depois encontrei na rua também. Jorge Bode, grande jogador de futebol, viu? Você não viu não, meio de campo, cara, foi da seleção de Jiquié também, hoje tá morando em Lafayette Coutinho, e ele disse que foi, que viu Jorge Bode jogando bola muitos anos no campo do Aníbal Brito, e hoje ele fazendo mais um ano de vida. Parabéns, Oswaldo, Deus lhe dê vergonha. Cadê o barulho?
5: Boa tarde, Ari Moura, boa tarde, Gabriel de Moura, boa tarde, João Oliveira, boa tarde para todos vocês aí da rádio. Quero mandar um alô e um abraço pro pessoal do quilômetro 3, Ari Moura. Que Deus abençoe a sua tarde. Tele Anselmo, a nova voz do momento.
0: Valeu, Tele, um bom final de semana para você, meu irmão, e essa turma boa aí do quilômetro 3, que Deus dê muita paz para vocês aí no quilômetro 3.
2: Sim, o mototáxi. Dia de Irajuba ligado na programação também.
0: Valeuzinho aí, Irajuba.
2: Vamos ver a reivindicação aqui agora também.
6: Ô Ari, boa tarde, Ari. Ô Ari, é que nem você falou aí agora, perguntar não ofende. Pergunta do Limbasa, quando é que vai ver isso aqui, Ari? Nós tá aqui soterrado. Fizeram um buraco aqui no quilômetro 3, na rua Bolivar Reis, sentindo ponte. Que menino, esse buraco tá caindo esgoto, sabe? Esgoto de banheiro. Menino, tá um mau cheiro que ninguém suporta, e tá na nossa porta. Tá um mau cheiro que a gente não suporta. Será que a gente vai passar mesmo São João assim? Que vai ter de bebo caindo nesse buraco. Do universo depois vai ter que ter muito prejuízo, viu, com os bebos.
0: É, pois é. Aí vai gastar dinheiro com socorro lá no pronto-socorro, lá na UPA, lá no hospital. Meu Deus do céu. Quilômetro 3, Embasa. Alô, Embasa, acorda pra vida.
2: A Embasa deve mandar alguma resposta, até porque também mandou a resposta ao ouvinte Carlos Sena do Agarradinho, que reclamou das escavações feitas por ela lá no pavimento, nas zonas frente ali do bairro São Luís, São Judas Tadeu. Aí elas, a Embasa trouxe informação que está ocorrendo tudo tranquilo nas obras lá de implementação da rede de esgoto em várias ruas. Então, na casa, na quarta-feira, as frentes de serviço serão concluídas e o pavimento das ruas será recuperado. Então, acredito também que vai fazer isso aí, né, Ari?
0: Vamos ver aí nessa passagem também aí do bairro São Luís, aí em frente do antigo Colégio Dinâmico, serviço que foi realizado aí vários dias. Eu pensei que seria dois dias, nada, foi mais de uma semana. E o trânsito nesse momento está passando livremente nos dois sentidos, viu, todo mundo? Aí na rua Doutor José Alfredo Guimarães, ali no antigo Dinâmico, que está sendo construído ali um novo condomínio está sendo construído ali em frente ao condomínio Colina de São Paulo, e a rua esteve interditada até ontem. Agora já está liberado, eu acho que eles não vão mexer nesse final de semana. Vamos aguardar para ver.
7: Não. Boa tarde, Madrinha. Aqui é a Maria da Cidade Nova. Mando um alô pra Xande e também canto café de tal. Café. Seja em casa também. Seja em casa também. A nova geração. Café de tal, né, Maria da Rede?
0: Eita! Júnior! Júnior Lopes vai chegar já já aí, viu? Júnior daqui a pouco chega aí também. E essa semana ele já levou aí um agrado aí pra aquela menina que participou aqui com a gente, lá da Cidade Nova mesmo, não foi? Ela participou aqui com a gente e falou no Café de Itaúna. Júnior fez questão de ir lá pessoalmente, né? Levar o Café de Itaúna pra ela.
8: Olha a hora, cheia a freguesia, tudo bom, Ari Moura? John Oliveira, Deni Moura, Gabriel de Moura, Rafael de Moura, boa tarde, tudo bem? Passando mais uma vez para desejar excelente tarde para todo mundo, um ótimo programa e uma boa sexta-feira para todo mundo, um ótimo final de semana. E para mim, sextou, só segunda-feira, sai de cima, não sobe e desce. Hora fez inveja, é de São Paulo, só fala sobe e desce, eu falo boia fria. Mas nós é o mesmo denominador comum. E um abraço vai para Sair Lidado, a enfermeira lá de Itaúna, Paulão Dorante Novo, Regis São Paulo, Bidu do Baixão, Lido na Suari, Berejona, Fernando Belo, Itagi, Cida do Mandaharu, Bia Filha de Cida do Mandaharu, pra você e toda a sua equipe. Raíssa e sua família lá na Batéia, Elielso lá em Jaguara, e vamos beber a festa. O tempo tá bom, eu levantei de madrugada, não olhei nem pra hora.
0: Que bom.
8: Mas tava muito frio, viu? Até então, e o amar tá difícil. Um abraço, coração em todo mundo.
0: Como é, Deraldo? Quer dizer, vamos tomar café de Itaúna, que amar tá difícil, é? Olha, mandar um abraço pra Joel Nunes. Tem Joel Nunes lá no Guarujá, em São Paulo, e tem Joel Nunes e Dora aí na Cachoeirinha 1. Joel Nunes e Dora aí da Cachoeirinha 1. Estão ouvindo, ele disse, Ari Mori me encontrou ali na porta do Banco Brasil. Ele disse, Ari Mori, eu lhe ouço todos os dias, manda lá um alô pra mim. Tô mandando aí, Joel. Joel Nunes e Dora, da Cachoeirinha 1, tá ouvindo o programa Ari Moura comunicando. É o povo, ó o buraco.
9: Boa tarde, Ari Moura, boa tarde, Gabriel de Moura, boa tarde, Johnny Oliveira. E aí, pessoal, beleza? Tudo na paz? Estou passando aqui na hora do sobre dessa aqui para desejar desde já um excelente final de semana para esses nossos queridos ouvintes aí e essa garotada que está participando agora do programa, entendeu? São Paulo, nesse momento agora, 19 graus, viu? Tá um ventinho gelado, viu? É que nem você falou, Ari Moura, agora é... Tá chegando próximas as eleições, você pode ter na certeza, vão prometer muita coisa. É bem capaz até de dizer que vai, como é que diz, é duplicar a BR-116 agora, entendeu? Porque eu vou te falar, é muita enrolação, viu? É que nem você falou, dá vontade de falar um nome bem feio, mas vamos respeitar os ouvintes, né? E vamos
0: isso
9: deixar de lado, viu?
0: É verdade.
9: Agora eu vou te falar, essa propaganda que passa na televisão, nos rádios aí, dizendo governo federal ao lado do povo brasileiro, deveria ser o contrário, governo federal enrolando a metade do povo

0: essa preocupação de vocês comigo, com minha saúde. E aí deixa o Dene Moura entrar daqui a pouco, que um policial militar, ele hoje é aposentado, mora lá no Mandacaru. Disse, mas rapaz, o Dene Moura me falou que você tá meio relaxado aí com os remédios. Eu digo, de onde foi que Dene Moura viu isso? Daqui a pouco a gente vai falar com Dene Moura aqui no programa Ari Moura Comunicando.
1: Boa tarde, Ari Moura. A situação do córrego aqui, córrego do João, Rio Jacaré, tá feia. O Rio de Pontes está correndo um sério risco. Satisfação tá ouvindo vocês, que tá ligado com a gente lá no distrito de Porto Alegre. É o Fábio. Tá ligado,
0: Fábio.
1: Na programação lá em Maracás.
0: Olha, Fábio, o prefeito de Maracás, o Nelson Portela, um colega, viu a matéria que eu publiquei no blog arimoura.com.br. Falei aqui no programa Ari Moura Comunicando sobre esse problema que vocês mandaram aqui para mim. E eu botei a foto, botei tudo. Ele disse que a prefeitura já tem conhecimento e que já fez a coleta da água desse riacho que cai dentro do Rio Jacaré. Ele já mandou fazer essa coleta e está passando por análise em Salvador para ver se existe realmente esse risco aí de contaminação, ok?
1: E nossa última participação, Joaquim.
2: Boa tarde, aqui é Joaquim. O segmento da Avenida Zipério Miranda e Bruni, onde estamos. Opa. Esperando o sonhado concreto, já que não tem asfalto, vai concreto mesmo, mas tá no chão. Eu tô com a garganta terrível.
0: Isso.
2: Todo mundo, peça aí por gentileza pros órgãos competentes aí para que jogue uma água aí, pelo menos assim, pela manhã e pela tarde, para ver se a gente consegue respirar melhor, né? Até vir o sonhado. Obrigado.
0: Valeu, Joaquim, muito obrigado aí pela sua participação, obrigado a todos vocês.
1: Tem mais, tá chegando mais. Chegou a Cláudia Betânia aqui, ó.
0: Cláudia Betânia.
1: Enquanto tava gravando, a Cláudia chegou, vamos ouvir.
3: Bora. Boa tarde, meu amigo Ari Moura. Manda boa tarde pra sua mãe, Lita. Sua esposa Natalina. Sua irmã Carminha. Minha amiga Eva. E pra todos os ouvintes que esse aqui é FM, boa tarde. E manda boa tarde pra I9, né? Onde o pessoal trabalha lá.
0: Isso. O pessoal tava me pedindo também aqui no olha, aqui no loteamento do aqui Belo Horizonte, ou é Belo Horizonte ou é aqui junto do IERP, pega aqui perto do IERP e vai até lá na frente, próxima franja D1. Os moradores me falaram novamente, ó, o lixo tá ficando no meio da rua. É I9, né? O nome da empresa. I9, atenção pessoal da I9, dá uma chegadinha lá. Tem um contêiner na rua cá de cima, a principal, onde passa todo o trânsito que vem lá da Franja Deon aí para o lado do IERP. Agora, dentro do loteamento, não tem o contêiner, o lixo está sendo jogado no chão. É um absurdo isso. Nós estamos no ano 2026, no século 21. Não é possível que continue acontecendo essa questão aí. Um abraço para meu amigo Roquito, grande Quito. Quando eu tinha Vespa, era quem cuidava da Vespa, grande mecânico Roquito, ali às margens do Rio de Quezinho, ali do outro lado, ali próximo a Frigel. Um abraço, Quito, a família toda, a filha, a neta, né? Que já tem neta, né? Quem? Roquito, não viu? De repente, Luísa, né? Luísa, isso, essa turma toda que está aí nos ouvindo aí no programa Ari Moura Comunicando. Vamos logo que o esporte, olha o esporte.
1: Tem ainda.
0: Quem é?
1: Anice, entroncamento de Água Clara, boa tarde Ari, boa tarde John, tô aqui ligada com na sua programação e também tem a Laila, acabou de mandar um áudio pra gente. Vamos ouvir.
4: Bom dia, Ari Moura. Olha a hora, Ari Moura. Cadê Ari Moura? Um bom dia e um bom início, né? De tarde. E um bom final de semana para nós todos aí, com a paz do Senhor, né? A permissão de Deus. E é isso aí, passando aqui mais uma vez para desejar a todos, né, um bom final de semana. E mais uma vez estou aqui, né? Ligadinha, sintonizada eu e meu filho Lourenço. Ari Moura, manda aí um alô especial para minhas irmãs, Juliana, Ana Paula, meu cunhado Zé Pintor, meus pais, né? Estão todos aí no Residencial Cachoeirinha, todos ligados na sua aí maravilhosa programação.
0: Valeu.
4: Meu amigo,

0: Obrigado.
1: E bora tomar café de Itaúna.
0: Bora.
1: Né? É barato e é gostoso. Valeu, Aremoura.
0: O povo tá adorando.
1: Quer mandar um recado.
0: Aí, agora que chegou o inverno, tá chegando.
2: Bom dia.
0: Bom dia.
2: Boa tarde.
0: Boa tarde.
2: Meu nome é Ari, não tô nem aí.
0: Tá vendo, Bernardinho? A criançada tudo limitando aí. Mandar um alô, um abraço aí pra tia Liol, tia Aida, Juvino, Roquito, com o grande Quito, Clarinha, Luiz. Camarada tá mandando alô pra todo mundo. Tia Regina tá mandando aqui. Já ia te mandar mensagem. Mande logo que já tá chegando aqui a hora do esporte. Vamos lá, John.
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0: Coincidência ou não, 13 horas e 13 minutos. Só em cima da hora.
4: Em cima da limagem, né, Ari?
0: É, 13 e 13. Pelo amor de Deus, me bata um abacate. Vamos lá, João, foi o que aconteceu ontem.
4: Ontem à noite, Palmeiras e Cruzeiro se juntaram aos outros times brasileiros que passaram para as oitavas. O Palmeiras venceu em casa o Júnior Barranquilla por 4-1. E em casa também o Cruzeiro venceu o Barcelona de Guayaquil por 4-0. Dito isso, agora há pouco nós tivemos o sorteio das oitavas de final da Libertadores. O Corinthians vai enfrentar o Rosário Central, vai decidir em casa. E temos um clássico brasileiro, um duelo de brasileiros, Cruzeiro e Flamengo. Com o Flamengo decidindo no Maracanã. Enquanto Mirassol vai enfrentar a LDU decide em casa. Palmeiras e Cerro Porteño com o time paraguaio decidindo em casa. E o Fluminense enfrenta o Independiente Rivadavia, vai decidir lá na Argentina.
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4: Com brasileiros em campo, né? Aliás, tivemos só ontem, né? Que só foi Bragantino e Caracas. Aí agora nós temos agora as oitavas de final, que tem também com os playoffs, né? A equipe do Bragantino vai enfrentar o Atlético Mineiro e o Sport Cristal vai esperar esse confronto, enquanto o Botafogo enfrenta o Cienciano ou o Lanús, esses dois duelos aí por conta dos playoffs. Vasco e Olímpia, que vão enfrentar pela frente o Independente, vai depender de quem vai passar nesse duelo aí, enquanto o Santos duela contra o Maracá e vai esperar o Universidade Central, além de Grêmio e São Paulo, duelo aí de tricolores. Enquanto isso, Bolívar vai esperar esses dois duelos aí pra decidir. E tá na linha ele, adivinha quem?
0: É o Deni Moura. Vamos ver qual é, guardou todos os argumentos da semana pra hoje. Deni Moura.
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0: Boa tarde, Deni.
6: Boa tarde, Ari Moura. Boa tarde, John. Boa tarde a todos os ouvintes do Ari Moura comunicando. Chegando a participação que vocês também conversam semana toda, né?
0: Toda.
6: Deixou uma brecha pra dentro.
0: Nada. Né? Ezequiel disse que não vai mais ouvir o programa, não, que não tá deixando ele falar. Calma, Ezequiel.
6: Pois é, o reforço é na Cidade Nova, Ari Moura.
0: Sim.
6: Mais uma rodada lá. É, não teve domingo devido às chuvas, né? Na cidade. E aí, Cosme passou pra gente. Reforça aí, Dênio. Rodada, Mandacaru, City e Cidade Nova pra definir uma grande semifinal aí.
0: Certo. Vai ser domingo, 9 horas.
6: Domingo, 9 horas lá.
0: No Cristóvão.
6: Na Cidade Nova.
0: Certo. Já tem outro finalista, não?
6: Já. Já tem sim. Viracopos já tá na semifinal.
0: Tá esperando o vencedor desse jogo aí. Ah, não, Viracopos e quem?
6: Oi.
0: Viracopos e quem você falou?
6: E
0: Barcelona? Tá cortando aí. E aí tem esse jogo domingo lá no Cristóvão a partir das 9 horas, campeonato aí da Cidade Nova, que é organizado aí pelo grande Cosme Félix. Aí parece que ele vai esperar a Copa do Mundo, né? Passar pra fazer a final, é isso, Deni? É pelo WhatsApp aí, pelo esse sistema que ele tá aí, não tá bom não. Porque chega atrasado lá, ele não tá me ouvindo. Ele não tá me ouvindo direito. Pois é. Dani, a gente tá querendo botar você no ar, mas tá difícil aqui, viu? A coisa tá pegando. John, você esteve ontem no estádio Valdomiro Borges?
4: Não estive porque, na verdade, não teve a partida.
0: Ah, foi cancelado.
4: Foi cancelado. Eu entrei em contato com o Enes, ele disse que tá aguardando alguns trâmites pra poder remarcar essa data, né?
0: Seria porque o foi o time de Itaúna,
4: isso,
0: né?
4: Que teve um problema com o transporte, né?
0: Sim. Aí ele adiou o jogo.
4: Adiou o jogo.
0: Seria quem? Itaúna?
4: É, Primavera de Itaúna e Barcelona aqui de Jequié. É um clássico, né?
0: É um clássico.
4: Então, assim, enquanto o Dani tá tentando trazer essa informação aí, complementar a informação ali, vamos falar aqui rapidinho da Série B do Campeonato Baiano, né? Que tem duelo já amanhã de Leônico e Feira, às 5 horas da tarde.
0: Sim.
4: E mais 4 jogos no domingo. SSA e Redenção, Fluminense e Barreiras. Esse jogo é tira-teima, né?
0: Sim.
4: É a parte de cima da tabela. São dos três ali, juntamente, dos dois, juntamente com o SSA, que tem 100% de aproveitamento. Vitória da Conquista recebe o Grapiúna, precisando muito vencer. Ainda não sabe o que é isso dentro da competição. E Jacobina enfrenta o Camaçari, que até agora tem saldo negativo de menos 17 gols e é o último colocado sem nenhum ponto dentro da competição.
0: A Federação Baiana de Futebol confirmou o Redenção vai enfrentar o Grapiúna na próxima semana aqui no estádio Valdomiro Borges. Isso aí já está confirmado. Vamos ao Copa do Brasil, futebol feminino. A equipe do Doce Mel Jequié jogou ontem contra o Cruzeiro. O jogo foi lá em, como é? Sete Lagoas, né? Lá no Jacaré,
4: isso.
0: Na Arena Jacaré. Isso. O gramado, eu não prestei bem atenção, João, mas parece que o gramado estava em bom estado. A equipe do Doce Mel, o tio já vinha falando aqui no programa durante a semana que tinha realmente esse respeito muito grande, porque o Cruzeiro é uma equipe que tem um outro plantel, é um time que disputa Campeonato Brasileiro da Série A, né? Do A1, não é isso?
4: Isso.
0: O Cruzeiro enfrentando Corinthians, Flamengo, Santos. O Santos ontem perdeu também, viu? O Santos ontem foi eliminado aí na Copa do Brasil, Santos de futebol feminino. E resultado é que o Doce Mel, no primeiro tempo, eu senti nos primeiros minutos, eu assisti uma parte do jogo. Nos primeiros minutos eu senti que tinham armou um esquema recuado. Ele deixou o time da linha do meio de campo para trás. E na frente só tinha Nega e Flávia. Uma bola ou outra que ia no ataque, Flávia, coitada, quando ia para pegar a bola, tinha 3, 4 jogadoras do Cruzeiro marcando. Não tinha a mínima chance. O time do Cruzeiro realmente é um time mais estruturado. Não é desses times maravilhosos, não. Não é um bicho de 7 cabeças, não. Mas no segundo tempo eu acho que o cansaço. Um lance me chamou a atenção, acho que foi Nega, número 11. Ela caiu e ficou tonta e parece que ela teve um mal-estar, que ela foi até tirada de campo, foi substituída. Isso mostra o enfrentamento dessas guerreiras do Doce Mel, que as viagens, Amazonas, Rio, agora Minas Gerais, agora já vem para Jequié e tem um difícil compromisso, viu? Tem um difícil compromisso aqui domingo, é um time do Amazonas,
4: né? 3B.
0: 3B, 3B, não é? Lá do Amazonas. Então a gente lamenta que o time tenha assim, mas a gente sabia que uma hora ia chegar, como vai chegar pro Cruzeiro, viu? O Cruzeiro não vai muito longe, não, porque o time não é lá essas Coca-Cola toda, como falam, né? Não é essa Coca-Cola toda. O time do Doce Mel tava com alguns desfalques e realmente enfrentando dificuldades com esse deslocamento, esse calendário, disputando o Campeonato Brasileiro A2 e disputando a Copa do Brasil.
4: E amanhã o CG, que é sub-20, pode fazer o que pode ter. Tem amanhã a última partida, que pode, na verdade, ser a última partida dentro dos seus domínios, que é contra a equipe do Conquista Azul.
0: E o Conquista Azul, que é o time melhor, né?
4: Exatamente,
0: liderando aí.
4: Exatamente.
0: Já tá classificado.
4: Isso, e aí tem a chance de poder, ainda sonha com essa classificação. Pelo menos fazer uma campanha ali de melhor sexto colocado, né? No geral.
0: Sim.
4: Então amanhã, a partir das 3 horas da tarde, no estádio Valdomiro Borges, a equipe do Jequié enfrenta aí o Conquista Azul, como você falou. O Conquista tá liderando ali o grupo com, aliás, não, viu, Ariel, quem tá liderando o grupo é o Porto com 30 pontos, né?
0: É que ganhou o Jequié a semana passada.
4: Isso, o Conquista tá em 20, tá com no segundo com 27 pontos, o Jequié tá com 11, lembrando que nesse momento o sexto colocado, o melhor sexto colocado é a Juazeirense com 14 pontos. Então, se o Jequié vencer esse jogo, ele vai também a 14, mas tem que contar com o tropeço da Juazeirense.
0: Da Juazeirense.
4: No grupo, com lá, certeza, no grupo no primeiro grupo, que é o grupo 1. Enquanto a equipe do Bahia de Feira também tá com 13 pontos, é também agora o sexto colocado do seu grupo, que é o grupo 2. Portanto, o Jequié tem que vencer essa partida e torcer pelo tropeço de Bahia de Feira e também da equipe da Juazeirense.
0: Ali. Domingo vamos ao estádio Valdomiro Borges prestigiar as meninas às 3 horas da tarde pelo Campeonato Brasileiro do A2. Portões abertos, vocês aí do Mandacaru, Itaigara, todos os bairros, vamos lá prestigiar, ver essa maratona que foi aí, essa a participação das meninas aí na Copa do Brasil. É o Doce Mel Jequié. Um abraço, John.
4: Um abraço, amanhã tem Bahia na Fonte Nova de Rogério Ceni tentando vencer, tem 8 jogos sem vencer e tem o Vitória visitando o Santos.
0: Eu tô torcendo pelo Vitória, eu sou santista e tô torcendo pelo Vitória. Um abraço todo mundo, obrigado, até segunda.
4: Vem aí, Léa Santana e Super Tarde, sextou, Arimura.

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4: Vamos abrir a Bíblia em Romanos capítulo 8, versículo 14. Vem cá, quem é o governador da sua vida? A Bíblia diz assim, ó: pois aqueles que são guiados pelo Espírito de Deus, esses são filhos de Deus. Muita gente diz que é filho, mas nem todo mundo é. Alguns são apenas criaturas. Porque você só é filho daquele que você é guiado, daquele que você se deixa guiar nas tuas emoções, nos teus processos, nas tuas decisões, nas tuas prioridades. Como é que você tem se comportado diante de Deus? Quem é que domina suas emoções? Quando você vai fazer alguma coisa, primeiro você consulta quem? Então é essa pessoa que é o guia da sua vida. Se Jesus é o teu guia, então você é um filho de Deus. Entende? Por isso que a Bíblia nos chama a atenção. Se sois guiados, existe sempre uma condição, e Deus não invade ninguém, Deus bate a porta. Aquele que é guiado pelo Espírito, esse é filho de Deus. Se liga aí.
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1: 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Vamos lá, galera, muito boa tarde pra você. E aí, tudo beleza? Tudo certinho? Tudo tranquilo? Tô chegando a partir de agora, tem o Danadinho, tem Léo Santana ao vivo. E mais um final de semana e mais uma sexta-feira, hein? Sexta-feira sua linda.
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1: Uma hora e 34 minutos, 1h34, boa tarde pra você, começando agora o nosso super tarde especial desta sexta-feira, tempo nublado, né? Será que vai cair uma chuvinha? O friozinho tá bom, né? Estamos no outono, se aproximando o mês de junho, se aproximando o inverno, mas é sexta-feira, com tempo nublado ou não, alto astral, energia positiva, alegria, sempre lá em cima, porque a partir de agora está começando super tarde pra você no oferecimento Esquina Music, a melhor balada pra você curtir com sua galera. 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Está acontecendo a Expo GQE final de semana, hoje, amanhã, né, gente? Pois é, e a GQE FM fazendo a melhor programação. A partir de agora tem o Danadinho, tem Léo Santana ao vivo, começando mais uma festa pro seu final de semana.

começar tem ele, Silvano Salles, o cantor apaixonado. Sozinho, 1:35, gente. Bom final de semana, sextou.

hora e 44 minutos, 1h44, tem pra você o som do Panda, Eu Te Seguro, Laona Prado, pra você lembrar de mim, participação do Murilo Rufi, ainda Silvano Salles sozinho, pra começar muito bem o nosso super tarde especial desta sexta-feira, finalzão de semana. E eu volto já já, é rapidinho, tem mais músicas, tem muita coisa boa pra você curtir o seu final de semana, tá certo?

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pra conferir agora 1h54 no som da melhor, nosso Te Contei, sempre no oferecimento da La Belíssima. 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Galera, é o seguinte, ó, a influenciadora Lauren Prota veio às suas redes sociais hoje, sexta-feira, dia 29, para contar, né, como estão sendo as suas noites após, né, o porpério. Nos seus stories do Instagram, a dançarina apareceu às 3h47 da manhã, contando aí um pouco da primeira noite com o pequeno Levi. Mais uma madrugada pra conta, ainda sem pregar os olhos nesse início. É assim mesmo, né, mamães? Não desistam, disse a Lauren Prota. Logo após, pela manhã, Lauren apareceu de novo e mandou aí um recado para as mães que estão passando pela mesma coisa. É o segundo filho, né, do casal, da Lauren e do Léo Santana, o Levi. É, gente, muita saúde aí, tudo de bom pra esse casal, que é a Lauren e o Léo. Tem a Liz, agora o Levi. É isso, a Liz é uma gracinha, rapaz.

0: FM 2 e 5, aí pra você o som do Mani Vaqueiro, Dói, passou por aqui Gustavo Mioto, Pedido de Socorro, e ainda SPC Nega TT. Galera, ó, vou pro intervalo que é rapidinho e volto trazendo muito mais. O zap tá liberado pra você participar nessa tarde gostosa de sexta-feira. E aí, como é que tá o seu final de semana, hein? Tá tudo beleza, tudo legal, tudo tranquilo? Vamos nessa, galera, jogando tudo pra cima, fazendo essa festa legal. Essa é a sua GQFM de ponta a ponta da cidade. Só da GQFM, né, galera?
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0: Hora certa, 2 e 5.
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0: mais uma hora de muita festa, de muita alegria aqui, ó.
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0: Vamos lá, galera, agora 2 horas e 13 minutos, 2 e 13, virando mais uma hora de muita festa pra você. O nosso zap continua liberado, 739-8846, 1549, hein? Vale a sua participação.

0: Aí pra você o som do Neto Brito, antes de ir, passou por aqui Pablo, passou por aqui Diego Vitor Hugo, teve também Zé Felipe, Wesley Safadão e Gustavo Lima. Essa é a festa que a GQFM faz pra você, vamos juntos, hein? Até às 4 da tarde. Liberado 739-8846 1549, você participa aqui, viu?
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0: conferir agora, 12h42, é o seguinte, o nosso Te Contei, né? 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Galera, é o seguinte, ó, a cantora Ana Castela, né, intrigou a web hoje, sexta-feira, dia 29, após lançar o seu novo clipe, né, internautas interpretaram o lançamento como uma indireta pro Zé Felipe, justamente após a reaproximação do cantor com Virgínia Fonseca. O novo clipe da Boiadeira é o seguinte, é que eu não te esqueci, é o nome da música, virou assunto após uma frase aparecer logo nos primeiros segundos do vídeo, né, já virou a página, então fica bem que eu tô muito bem aqui, beijo e tchau, afirma aí Ana, encerrando, né, a ligação no videoclipe. E aí, gente, será que tem algum indireto aí pro Zé Felipe?
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0: Que coisa, hein? 2h43, ótima tarde de sexta-feira pra você, bom final de semana. Agora tem os caras da Seresta.

solinho da sanfona pra fechar mais uma hora aqui. O nosso super tarde especial dessa sexta-feira. Sextou. Sexta-feira, solinho, chegou mais um finalzão de semana, hein, gente? E a gente vai ter a melhor programação do Comando Interativo. Tem Léo Santana. Vamos juntos até às 4 da tarde. E agora tem eu e você aqui. O zap tá liberado.

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1: Hora certa agora, 3:01.
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1: Chega a ver, minha dona do primeiro lugar, 3:05. Boa tarde pra você. Hora de notícias, direto da redação. Souza Andrade.
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7: Estados investiga a ligação do PCC com o setor de combustíveis. Prefeitura de Jequié promove ação do Maio Amarelo com participação de mais de 1.400 alunos das escolas municipais.
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7: De Atuação Especial de Combate ao Crime Organizado, GAECO, e a Receita Federal fazem uma operação em São Paulo, no Paraná, no Mato Grosso do Sul, em Minas Gerais e no Rio de Janeiro, para investigar a infiltração do primeiro comando de crime PCC no setor de combustíveis. O objetivo é desmontar um esquema de fraudes, sonegação e lavagem de dinheiro no setor. O foco principal das autoridades é sobre 6 empresas que atuam como bancos paralelos e também para comprovar a adulteração de combustível com o uso de solventes. A Prefeitura de Jequié, num trabalho conjunto envolvendo a Secretaria Municipal de Educação e a Suntran, Superintendência Municipal de Trânsito, realizou mais uma ação educativa em alusão ao Maio Amarelo, campanha nacional voltada à conscientização para a segurança no trânsito. A atividade reuniu mais de 1.400 estudantes de 28 escolas do Sistema Municipal de Ensino. O evento aconteceu no CAIC, no bairro Jequiezinho. A iniciativa é voltada da promoção da conscientização sobre comportamentos seguros no trânsito.
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1: 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Vamos lá, galera, de volta aqui na programação da melhor. Boa tarde pra você, boa sexta-feira, bom final de semana pra todo mundo. O comando do Brasil tem Léo Santana ao vivo aqui, ó.
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1: Boa tarde pra você, começando agora o nosso Alô da Melhor, sua participação, chegou a sexta-feira, chegou mais um finalzão de semana.

0: do primeiro lugar, boa tarde pra você, 3h36, você ouviu aí Mastruz com Leite, forrozinho gostoso, hein? Razões pra recordar aqui na programação. Galera, eu volto já já e rapidinho, não sai da sintonia não. Avalando nossa festa, aqui às 16h tem Léo Santana, 16h tem Ney Farinha, tá todo mundo ligado na melhor, só da GQFM aqui, ó.
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0: Hora certa, 3h37.
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volta no som da melhor. Boa tarde pra você, boa tarde pro meu amigo Lovinho. E aí, Lovinho? Sextou, né, Lovinho? Chegou mais um final de semana, hein? Faltam 14 para as 4.

0: gente. Valeu, obrigado, meu Deus, por mais uma semana do Super Tarde. Segunda-feira tem mais uma da tarde. O Super Tarde, a sua tarde é muito mais gostosa aqui com a gente, hein? Ó, eu estou indo nessa. Eu volto domingo, 9 da manhã. Domingo, 9 da manhã, tem o Samba Jequié, aquela programação top do seu final de semana. E vem aí na sequência, Ney Faria. Ótima sexta-feira. Bom final de semana pra todo mundo. Deus abençoe o nosso final de semana. Tchau, galera. Até domingo, 9 da manhã. Valeu pela audiência. Vem aí, Ney Faria. Tchau.
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2: Na Jequié FM, agora 3:55.
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0: 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Na sua GQFM, agora 4:06, boa tarde pra você, direto da redação. É com você, Souza Andrade.
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2: Comenda 2 de julho entregue ontem em Salvador reconhece história de trabalho e compromisso de Zé Cocá, disse deputado Leua. Câmara dos Deputados aprova projeto que autoriza internação de crianças e adolescentes, usuários ou dependentes de drogas.
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2: Concedida ao ex-prefeito de Jequié, Zé Cocá, com a outorga da comenda 2 de julho, por iniciativa do deputado estadual Hassan, representa o reconhecimento a uma trajetória marcada pelo trabalho, pela sensibilidade humana e pelo compromisso com a causa pública. A declaração foi feita pelo deputado federal Leur Lomanto Júnior durante a solenidade realizada na Assembleia Legislativa do Estado da Bahia no dia de ontem em Salvador. A comenda 2 de julho, segundo Leur, simboliza muito mais do que o mérito político de um gestor que tem deixado sua marca administrativa, mas também as qualidades humanas de um homem simples e comprometido. A Câmara dos Deputados aprovou um projeto de lei que permite o acolhimento voluntário de crianças e adolescentes usuários ou dependentes de drogas em comunidades terapêuticas. A matéria agora será enviada ao Senado. O texto aprovado cria dois novos tipos de internação, a assistida e a voluntária. Na internação assistida, ela deve ocorrer com o consentimento dos pais ou responsáveis legais e a concordância do adolescente entre 12 e 18 anos, conforme definição do Estatuto da Criança e do Adolescente. Já a voluntária deve ocorrer a pedido dos pais ou responsáveis legais ou na ausência destes por solicitação de autoridade administrativa competente.
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0: curtindo e ouvindo o som da melhor. Curtindo a sua 89,7 GQFM, depois de curtir o Super Tarde com ele, com o Léo Santana, o Danadinho. A partir de agora estou chegando, viu? Vamos juntos até as 7 da noite com muita música, alegria no seu rádio. É sexta-feira. Piscite, cheguei!
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2: Muito bem, a partir de agora tá começando pra você o sucesso GQFM. Nessa sexta-feira maravilhosa hoje. 29, viu? É a última sexta-feira do mês de maio. Então, hoje, 29 de maio de 2026. Quero desejar pra você uma sexta-feira de paz, amor, alegria e, claro, de muita música aqui no Som da Melhor. Vamos juntos, viu? Até às 7 da noite. Lembrando que daqui a pouquinho tem Forró Badona Melhor pra você às 5 da tarde. Às 18 horas, 6 da tarde, tem momento de fake reflexão, a Hora de Maria com ele, com Lucas França. E depois da Hora de Maria, a gente retorna com o nosso Forró Badona Melhor. 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Hoje é sexta-feira. Pensou que eu tinha esquecido? Esqueci nada. Sextou, então é dia de pizza hoje. 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Você vai escrever seu nome completo, bairro e telefone pra poder participar aí, né? Do sorteio da pizza. 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No finalzinho lá do Forró Badona Melhor, eu vou ligar pra você, a gente vai bater um papo, vou te fazer uma pergunta, se você me responder corretamente essa pergunta, você vai estar levando pra sua casa aí, ou melhor, a equipe do delivery, né? Da pizzaria Jean Marciani vai levar na sua casa uma pizza quentinha, maravilhosa, deliciosa, com um refrigerante geladinho pra você, porque hoje é sexta-feira, hoje é dia de pizza!

0: participação especial do Léo Santana. Isso, digo, hipnotiza, participação especial do Léo Santana. Aqui no Som da Melhor, nessa sexta-feira super especial. Por falar no Léo Santana, você já sabe, né? 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Já já eu volto, viu? Com muito mais na melhor pra você.
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0: A GQFM agora 4:31.
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0: Isso aqui no Som da Melhor de volta, viu? Isso, com sucesso GQFM, nessa tarde super especial, maravilha, bom demais, viu? Bom demais ter você. Valendo pizza, tá afim de degustar uma deliciosa pizza no finalzinho aí do nosso programa? Então, escreva seu nome completo, bairro e telefone aqui pro nosso WhatsApp, 8846-1549. Mande aí seu nome completo, bairro e telefone, que no final aqui do nosso programa, lá no Forró Bodó da Melhor, no finalzinho, tem pizza e refrigerante pra você no oferecimento da Pizzaria Jean Bastiani, o verdadeiro sabor da pizza italiana.
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0: João da Bahia, São João de Jequié, viu? Bom demais, né? Hoje tem pizza, viu? O oferecimento da pizzaria Jean Bastiani, o verdadeiro sabor da pizza italiana, tá fim? Bom demais, hein? Sexta-feira à noite, uma pizzazinha, com um refrigerante bom, hein? Então mande seu nome completo, escreva agora seu nome completo, bairro e telefone aqui pro nosso WhatsApp, 8846-1549. Fique à vontade, viu? Tem pizza pra você e eu volto já já trazendo pra você aqui, ó.
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0: Na Jequié FM agora 4:53.
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1: 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Boa tarde para você, direto da redação. É com você, Souza Andrade.
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3: Acidentes de moto pressionam atendimentos de jovens vítimas de trauma na rede pública. Procuradoria-Geral da República denuncia 9 pessoas por esquema de venda de sentenças no Superior Tribunal de Justiça.
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3: Hospital Ortopédico do Estado da Bahia, situado em Salvador, alerta o encerramento da campanha Maio Amarelo para o aumento de vítimas jovens em acidentes de trânsito e destaca impactos físicos, sociais e financeiros causados pelos traumas ortopédicos. Os acidentes com motocicletas seguem pressionando a rede pública de saúde da Bahia e gerando impactos que vão além das emergências hospitalares. Somente no ano passado, as internações relacionadas a acidentes de moto custaram cerca de 148 milhões de reais ao Sistema Público de Saúde baiano, segundo o levantamento da CESAB. A maioria das ocorrências acontece no fim da tarde, início da noite e nos fins de semana, tendo como principais causas colisões com automóveis e quedas da própria motocicleta. A Procuradoria-Geral da República denunciou 9 pessoas suspeitas de participarem de um esquema de venda de sentenças dentro do Superior Tribunal de Justiça. A denúncia foi apresentada pelo Procurador-Geral da República, Paulo Gonê, ao Supremo Tribunal Federal. Os denunciados são acusados de terem cometido os crimes de corrupção ativa, corrupção passiva, violação de sigilo e lavagem de capitais.
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0: na melhor na sua 89,7 FM. Vamos juntos, viu? Vamos juntos até as 7 da noite com muita música bacana pra você curtir. Lembrando que daqui a pouquinho, às 18 horas, às 6 da tarde, tem pra você momento, viu? De fé em reflexão, a hora de Maria com ele, com Lucas França. E a gente segue, viu? Aqui no Sou da Melhor. Piscite, voltei!
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0: programa de forró. Que é sucesso, né? Bom demais. Vamos juntos até as 7 da noite, viu? 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Tá afim? Então, manda aí, escreva aí seu nome completo, bairro e telefone. E a gente segue aqui da Melhor.
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0: Espere 5 e 9. Eu já começo com Cavaleiros, com a participação especial da Calcinha Preta.

é bom demais, o forró do namorado.

0: essa dupla está aqui, viu? Estou falando do Salvador e do Renatinho, que veio aí, né, trazer mais informações e te fazer um convite especial para o Dia dos Namorados, né? Dia 12 dos Namorados. Estamos chegando ao final do mês de maio, hoje dia 29, a última sexta-feira, o último final de semana do mês de maio. E aí já vem aí o mês de junho e dia 12 tem Forró dos Namorados. É ou não é, Salvador? Boa tarde.
1: Boa tarde, Ney, boa tarde, ouvintes da GQFM. Pois é, Ney. Estamos lá nos preparativos já. E essas duas últimas semanas voam.
2: Tem que correr todo dia.
0: É verdade. Boa tarde, Renatinho.
3: Boa tarde, Ney, ouvintes da GQFM. Vamos nessa, falar do nosso forró aí. Mais 15 dias aí, a gente já tá dentro da festa, né?
0: Verdade. Já 15 dias, já tá praticamente dançando, né?
3: Exatamente.
0: curtindo as atrações. É. Fala pra nós as atrações aí, reforçando aí esse convite especial.
1: Pois é, as atrações, Seu Mastruz, que tá numa carreira ascendente em todo o Brasil.
0: Mas Seu Mastruz vai tocar em muita cidade aqui, né? No São João, São Pedro, vai estar rodando muito a Bahia, mas eu acho que...
3: Cadê o barulhinho do dinheiro? Cadê aquele cashzinho pingando?
0: A caixa
3: registradora, cadê? Né?
0: Pois é, o Seu Mastruz vai estar tocando...
3: Sonoplastia.
0: Eu vou falar com o DJ pra ele já deixar aqui no esquema, viu, Renatinho? Na próxima vai ter o din-din e a caixa registradora. Vai estar tocando em toda a região, o seu Mastruz, né? É, Seu Mastruz, porque os cantores, né? Eram do Mastruz com Leite, né? Isso, Renatinho?
3: Exatamente. Neto Leite fez carreira 28 anos na equipe do Mastruz com Leite, que é do Emanuel Gugel, né? O veião lá, o dono do Mastruz com Leite.
0: Salvador.
3: Ele passou um tempo ali na
0: Sócio.
3: Catuaba com Amendoim, né? Mas fez o sucesso realmente ali no Mastruz com Leite. Rita de Cássia foi compositora daquela música Saga de um Vaqueiro.
0: É a principal música, assim, que colocou o Neto Leite
3: nos holofotes.
0: Nos holofotes do Brasil.
3: Exatamente.
0: Com essa música maravilhosa, que na verdade é uma verdadeira. É uma história verídica.
3: Exatamente.
0: A Saga de um Vaqueiro é uma história verídica.
3: E longa.
0: Né? Mas interessantíssimo.
1: Mas é tão gostoso que a gente não percebe, né?
3: Exatamente. Então a Ingrid também começou novinha lá. A Ingrid também é nova. A Ingrid passou acho que 10 anos no Mastruz com Leite.
0: Se eu não me engano, a Ingrid começou com 15 anos.
3: Bem nova, eu não sei exatamente a idade, mas foi bem nova.
0: Eu tava lendo a história.
3: Está
0: dela.
3: Nesse DVD da Saga do Vaqueiro, que na época não era audiovisual, na época era DVD.
0: É, que agora, né? As coisas ficaram mais modernas, né? Né, Renatinho, né, Salvador? As coisas ficaram mais modernas.
3: Exatamente.
0: Antigamente era DVD, né?
3: DVD.
0: Hoje é o quê?
3: Audiovisual.
0: Vamos fazer ali um audiovisual,
3: né? E aí, a Larissa também passou 5 anos na equipe também, e aí eles decidiram, né, sair, fazer a carreira dos três aí, começaram aqui com a gente o ano passado, ainda com o nome Neto Leite, Ingrid e Larissa, né? E o pessoal, por aclamação, colocou esse nome, Seu Mastruz, e eles toparam e estão aí seguindo a carreira com esse nome que caiu muito bem, né?
0: Que é uma das atrações, né? Além do Seu Mastruz, tem mais aí, né?
1: Forró do Tico.
3: Chega quente em qualquer lugar que vai, fez aqui, anima bastante, fez o Forró de Lei há poucos dias aqui em Jequié, o pessoal, uma repercussão muito boa também, já esteve presente em outras festas na região, em Salvador, em Conquista, né? Então, é uma banda muito boa também, e o trio Forró Mais Eu, que é a da terra, porque a gente sempre tem essa preocupação de quando a gente tem, né, Salvador, pelo menos 3 bandas, a gente sempre colocar alguém aqui da terra também pra tá fazendo a apresentação. Por vez já foi Gilson Prates, agora Forró Mais Eu, e pode ser outro da terra
0: trio
3: também.
0: Trio Forró Mais Eu pela primeira
1: dando,
0: vez, né?
1: Estão dando um show, viu?
0: Exatamente. Pela primeira vez, né?
3: No Forró dos Namorados.
1: Já tocou nas ciências culturais com a gente.
0: Ah, certo. Primeira vez lá no Forró dos Namorados. Trio Forró Mais Eu, e já arrebentou também lá no Forró do Rebu, Forró Solidário. Foi bacana demais. E eu tenho certeza que no Forró da Bebê também será, né? Então, tem a participação também do DJ Falcão, né?
3: Com certeza, bem lembrado, né? Não pode se esquecer, né? Falcão é como é que se diz assim, ele faz parte da logística toda, porque ele abre a festa, ele não deixa o som parar nos intervalos e ainda tem o
1: famoso after.
0: O after. ele começa ali, né? Trazendo a galera já vai entrando no clima, né? Aí nos intervalos das bandas ele continua fazendo a festa ali e pra fechar é o after.
3: Exatamente.
0: Que é o principal.
1: Os inimigos
0: é o after.
1: Do Pinhador.
0: Eita.
3: Geralmente o after lá como é que se diz assim, não demora muito de acontecer, por volta de umas 6 horas da manhã, mais ou menos, aí já...
0: já pensaram, o Salvador, Renatinho, já pensaram já no after, no final assim, devia conversar com o pessoal lá da cozinha pra fazer um panelão lá de feijoada e vender.
3: Seria bom, mas só seria necessário fazer um clone aqui da gente, mas fora isso aí, tranquilo.
0: porque
1: 24 horas, são 28 horas de trabalho.
0: É verdade. Não, você já tem praticamente o que aí? 2 meses já trabalhando já?
3: Ah, não, muito mais
0: muito
3: tempo.
0: Mais,
3: muito
0: mais, né?
3: Muito mais tempo. A gente fechou grade desse forró já desde o ano passado. Já tá fechado. Então a gente vem trabalhando com antecedência para justamente, por exemplo, então, as festas que a gente vai fazer em setembro, novembro, dezembro já estão fechadas, então a gente busca trabalhar com essa antecedência para que tudo corra da melhor maneira possível, né?
0: Vamos lá, ingresso.
3: Ingressos à venda na Secretaria do Clube, Loja Maria Bela na Avenida Rio Branco, nossa amiga Ioná, Zip Náutica no centro, tá? Os ingressos aí a gente ainda tá com valor de 130 individual, 250 casadinha em até 3 vezes no cartão. Hoje o que a gente divulgou na internet foi pros associados da BB, começa a entrega do acesso rápido, tá? A partir da próxima terça-feira, dia 2. O acesso rápido é uma maneira do associado entrar rápido na festa, como o próprio nome já diz, sem muito transtorno com fila, porque a entrada convencional às vezes trava um digital, uma coisa, então é importante que as pessoas se atentem a essa questão também. Lembrando que a festa tem classificação, tá? É uma festa com classificação de 16 anos, viu?
0: Maravilha. Valores, já falou, né?
3: Já falamos.
0: Pontos também, né?
3: Pontos
0: então tá tudo ok, né?
3: É isso aí. Só aguardar essa galera linda.
0: Só aguardar, né?
3: É.
0: Então, sexta-feira que vem, eu prometo aqui, né? Sexta-feira que vem é um licor, um amendoim, um negocinho assim, já pra gente entrar no clima já.
3: Pronto.
0: Sexta-feira que vem. Combinado, então?
3: Combinado.
0: Um licor, um amendoim e tal, já pra gente poder entrar no clima do Forró dos Namorados, dia 12 de junho.
3: Vamos nessa.
1: Agradecer os nossos parceiros, né?
0: Vai, fica à vontade.
1: Sol de Israel, 30 anos, esse ano o grupo completando 30 anos, e o Sindicato dos Bancários, Jiqué e Região.
0: Pronto, Sol de Isbel, 30 anos, Sindicato Pronto. Dos Bancários.
3: E aí, DJ, qual é a música que vai vir aí agora?
0: Eu vou pro intervalo, na próxima que eu vier, aí a gente coloca o do Seu Mastruz pra galera curtir. Tá bom?
3: Certeza. Você que manda, o DJ que manda.
0: Eu tenho que faturar, internet.
3: Claro, cadê o sonzinho aí?
0: Vou providenciar.
1: Um abraço aí, obrigado.
0: Obrigado pelo carinho. Valeu, Salvador, valeu, Renatinho.
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36 aqui no Som da Melhor, de volta com o Forró Banana Melhor. Esse finalzinho de tarde especial, hein? 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

você curtiu no forró Modona Melhor, Ademar Coelho, o forró do futuro. Aqui na sua GQF, manda um abraço especial pro trio Ternura. Esse trio tá demais, ninguém segura, viu? Manda um abraço especial pro Camilo, pro Léo, mais conhecido o Gringo, e pro nosso vereador Bodega. A galera tá circulando aí pela cidade, viu? Todo mundo circulando, o trabalho não para, né? O vereador Bodega aí circulando, junto com o Léo e também o Camilo. A galera lá na Expo GQE. Hoje tem Expo, viu? Sexta-feira. Amanhã será um dia especial, viu? Sabadão lá na Expo, com a presença do nosso deputado federal, Leur Lomanto Júnior. Estará aqui em GQE, estará lá na Expo GQE. Vem novidade aí pra nossa querida cidade, viu? Novidade, eu não vou falar nada aqui não, porque amanhã, quer saber? Vai lá na Expo, lá na, no stand da Vila da Prefeitura de GQE. Nosso deputado federal, Leur Lomanto Júnior, o deputado que mais trouxe emendas pra GQE em toda a região. Deputado federal que realmente trabalha por nossa querida cidade vai estar amanhã lá na Expo GQE. Eu volto já já.

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4: Vamos abrir a Bíblia em Romanos capítulo 8, versículo 14. Vem cá, quem é o governador da sua vida? A Bíblia diz assim, ó: pois aqueles que são guiados pelo Espírito de Deus, esses são filhos de Deus. Muita gente diz que é filho, mas nem todo mundo é. Alguns são apenas criaturas, porque você só é filho daquele que você é guiado, daquele que você se deixa guiar nas suas emoções, nos teus processos, nas tuas decisões, nas tuas prioridades. Como é que você tem se comportado diante de Deus? Quem é que domina suas emoções? Quando você vai fazer alguma coisa, primeiro você consulta quem? Então é essa pessoa que é o guia da sua vida. Se Jesus é o teu guia, então você é um filho de Deus. Entende? Por isso que a Bíblia nos chama a atenção. Se sois guiados, existe sempre uma condição, e Deus não invade ninguém, Deus bate a porta. Aquele que é guiado pelo Espírito, esse é filho de Deus. Se liga aí.
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1: 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Maria Santíssima presenciou a morte de seu filho, não perdeu a fé, não esqueceu suas palavras e suas promessas, esperou por sua ressurreição, que mudou a derrota em triunfo, as lágrimas em sorrisos, a dor em alegria, as trevas em luz. O ponto final não são os braços da cruz, mas a glória da ressurreição final. Quando Maria foi ao templo para apresentar Jesus, não só ofereceu seu filho ao Pai Celestial, mas também se ofereceu a si mesma como colaboradora na sua obra redentora. Aquele foi o momento do ofertório ou oferenda da missa que Jesus tinha iniciado em Belém. A consagração dessa missa viria depois, no alto do Monte Calvário. E ali também Maria estaria presente nesse momento supremo de consagração. Não basta que nos ofereçamos ao Senhor. É preciso que cheguemos à nossa consagração a Deus e às suas coisas.
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3: Em Jequié. Estamos unidos para a saudação do Ângelus. Gente, hoje é sexta-feira, mais um final de semana. Aqui é o Lucas França, Lucas França da Jequié FM. E neste momento está sendo formada em todo o território nacional a Cruzada do Amor Divino. Vamos agora colocar um copo com água sobre a mesa. E nesta água será depositada uma gotinha de luz, de paz, muita saúde e prosperidade para você e toda a sua família. Reze comigo agora. Reze com Lucas França da Jequié FM, a oração da Ave Maria. Ave Maria, cheia de graça. O Senhor é convosco. Bendita sois vós entre as mulheres. Bendito é o fruto do vosso ventre, Jesus. Santa Maria, Mãe de Deus, rogai por nós, pecadores, agora e na hora de nossa morte. Amém. Ó Jesus, que dissestes: pedi e recebereis, procurai e achareis, batei a porta e ela se abrirá. Por intermédio de Maria, vossa Mãe Santíssima, eu bato, procuro e vos rogo, que seja a minha prece atendida. Ó Jesus, que dissestes: tudo o que pedires ao Pai em meu nome, ele atenderá. Por intermédio de Maria, nossa Mãe Santíssima, humildemente rogo ao nosso Pai, em vosso nome, que minha oração seja atendida. Ó Jesus, que dissestes: o céu e a terra passarão, mas a minha palavra não passará. Por intermédio de Maria, nossa Mãe Santíssima, confio que minha oração seja ouvida neste momento em que vamos proclamar: meu bom Jesus da Lapa, abençoai-nos. Vamos todos juntos beber desta água, em nome do Pai, do Filho e do Espírito Santo. Amém. Tenham todos uma boa noite. Continue aí, na melhor. Aqui é Jequié. E o Lucas França volta amanhã, se Deus quiser. Até lá.

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0: daqui a pouquinho tem pizza pra você, viu? 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Manda seu nome completo, bairro e telefone aqui pro nosso WhatsApp 8846-1549. Fique à vontade, que daqui a pouquinho tem pizza e refrigerante pra você.
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0: noite especial de sexta-feira, vai rolar pizza pra você, viu? Mandar um boa noite especial pra galera lá do Bar dos Teclados, tá todo mundo curtindo o Bar dos Teclados, tá todo mundo ouvindo, tá afim de faturar aí, né? Degustar uma deliciosa pizza, mais refrigerante? Então mande aí seu nome completo, escreva seu nome completo, bairro e telefone aqui no nosso WhatsApp 8846-1549.
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0: 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Agora 6h33, aqui no Som da Melhor, de volta. Nossa, forró, rodada melhor, daqui a pouquinho tem pizza pra você, viu? Dá tempo ainda, você mandar seu nome completo, bairro e telefone, escreva seu nome completo, bairro e telefone, aqui pro nosso WhatsApp, 8846-1549, escreva, né? Porque daqui a pouquinho eu vou ligar pra você, a gente vai bater um papo, eu vou te fazer uma pergunta, se você me responder corretamente, tá valendo pizza pra você, viu? Combinado? Então vamos nessa!
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0: contigo, Calango Aceso. Fum, furum, fum, fum. Essa noite super especial de sexta-feira. Agora, faltando 20 minutos para as 7 aqui na sua GQFM. Uma ótima noite para você, obrigado pelo carinho. Manda uma boa noite especial para Tânia Barreto, lá em São Paulo, curtindo a gente. Ô, Tânia, obrigado pelo carinho, viu, querida? Beijo para você, para todo mundo aí, viu? Para suas filhas, obrigado aí, sempre curtindo, sempre ouvindo a nossa programação, curtindo a GQFM. Vou pro rápido intervalo e daqui a pouquinho eu volto com mais Forró Bodona Melhor e volto também trazendo quem foi que faturou aí a pizza mais refrigerante, o oferecimento da pizzaria Gian Marciano, o verdadeiro sabor da pizza italiana. Já, depois do intervalo,
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0: 10h53, aqui no Som da Melhor, de volta com o nosso forró Bandana Melhor, nessa noite super especial de sexta-feira. E você já sabe, né? Toda sexta-feira é dia de pizza. Então vamos lá pro bairro do Mandacaru, lá pra rua São Luís, pra falar com ela. Liliane, boa noite.
1: Boa noite, Ney.
0: Tudo bem, querida?
1: Tudo.
0: Como é que tá a sexta-feira aí? Tá tudo tranquilo aí a sexta-feira?
1: Tudo tranquilo, tudo tá em, ótimo.
0: Tá em casa, mãe?
1: Tô em casa.
0: Tá em casa. Tá você e quem?
1: Eu e João.
0: É? Maravilha. Um abraço especial aí pra você, pra Islã tá aí também, é?
1: Islã tá trabalhando.
0: Tá trabalhando. Islã tá trabalhando. Maravilha. Liliane, querida, vamos lá então, viu? Pra você faturar a pizza, eu vou te fazer uma pergunta. Se você me responder corretamente, a pizza vai pra sua casa. Correto? Beleza?
1: Beleza.
0: Tudo tranquilo? Vamos lá então. Atenção, minha amiga Liliane aí do Mandacaru, da rua São Luís. Qual é o verdadeiro sabor da pizza italiana? Fala pra mim.
1: Jean Bastiani.
0: Rufe os tambores. A pizza é sua, querida. Liliane. Qual é o seu sabor preferido? Fala pra mim aí. Você gosta de que sabor?
1: Calabresa.
0: Calabresa, pode escolher mais um. Escolha mais um, vá.
1: Frango.
0: Pronto, atenção, Alex, da pizzaria aí, né? A turma aí da pizzaria Jean Bastiani, né? Queria mandar um boa noite especial pra toda a turma lá da pizzaria Jean Bastiani. A nossa amiga, a Liliane, do Mandacaru, da rua São Luís, pediu aí a pizza do sabor calabresa e também frango, né? Isso, Liliane?
1: É.
0: Maravilha então, ó, a pizza vai chegar na sua casa aí, quentinha, com um refrigerante também pra você, viu, querida?
1: Sim,
0: obrigado pela sua participação, valeu, um ótimo final de semana. Deus abençoe. Valeu, querida, obrigado, tchau.
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nosso encontro de hoje é o som do Aduílio Mendes, Carta Branca. Por aqui, volta na segunda-feira. Segunda-feira tem mais forró mandando melhor pra você, viu? Deixa eu mandar um boa noite especial pra toda a equipe lá da pizzaria Jean Bastiani. Um abraço pra Aline, Alex, Sayonara, Karine, Joyce e também o Thiago. Essa é a equipe lá da pizzaria Jean Bastiani, tá todo mundo ouvindo aí, né? Obrigado pelo carinho, viu? A turma da pizzaria Jean Bastiani, Aline, Alexa, Ionara, Karine, Joyce e Thiago. Galera, vou ficando por aqui, vem aí a Voz do Brasil, amanhã estou de volta, a partir de 1 da tarde, no melhor final de semana do seu rádio amanhã, viu? Estarei aqui, com fé em Deus, que Deus abençoe, uma ótima noite de sexta-feira para todo mundo, e vem aí a Voz do Brasil, eu já fui!

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0: no dia de hoje.
1: Olá, boa noite.
2: Boa noite para você que nos acompanha em todo o país.
1: Sexta-feira, 29 de maio de 2026.
2: Vamos ao destaque do dia: avanço da economia.
1: Brasil registra crescimento de 1,1% nos primeiros três meses do ano.
2: Produto Interno Bruto foi impulsionado pela agricultura e consumo das famílias. Luana Karen.
3: Em valores correntes, ou seja, sem descontar a inflação, o PIB somou 3,3 trilhões de reais.
1: Recursos para a saúde, mais 225 milhões de reais serão investidos em equipamentos para cirurgias gerais e oftalmológicas. Graziela Mendonça.
4: São equipamentos para operações como vasectomia, laqueadura e catarata. A expectativa é reduzir o tempo de espera para as cirurgias no Sistema Único de Saúde.
2: Petrobras anuncia 72 bilhões de reais em Sergipe para a fábrica de fertilizantes e exploração de óleo e gás em águas profundas.
1: Durante evento, o presidente Lula pede respeito à soberania brasileira, após Estados Unidos classificarem PCC e Comando Vermelho como grupos terroristas.
5: Não aceitamos ser tratado como moleque. Nós não sabemos ser tratado como se fosse uma republiqueta. Não brinque com a soberania desse país, não brinque com a nossa democracia, não duvidem das coisas que nós fazemos aqui nesse país.
2: Move Brasil, já está disponível financiamento para a compra de novos caminhões e ônibus mais seguros e sustentáveis.
1: Hoje, na apresentação da Voz do Brasil, Mariana Jungmann e Luciano Seixas.
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1: O consumo das famílias e a agricultura ajudaram no crescimento do país no primeiro trimestre deste ano.
2: O IBGE divulgou hoje que o PIB, Produto Interno Bruto, aumentou 1,1% no período, com resultado positivo em três setores: agropecuária, indústria e serviços.
1: Lembrando que o PIB é o resultado de tudo que é produzido no país.
3: Na chácara de 3 hectares em Tangará da Serra, no Mato Grosso, José Francisco de Souza planta de tudo. E de tudo, a terra dá. Tomate, brócolis, cebola, repolho, cebolinha, alface, couve, milho. A produção é vendida nas feiras, mercados e enviada a escolas públicas da região. Em 2025, José conseguiu financiamento do Programa Nacional de Fortalecimento da Agricultura Familiar, o PRONAF, para a construção de 3 estufas na propriedade.
6: No ano de 2025, a gente conseguiu o financiamento do PRONAF. A gente precisava aumentar a produção e conseguimos financiamento para construir 3 estufas na propriedade, onde melhorou bastante e aumentamos bastante a nossa produção.
3: Puxado pelo campo e pelo consumo das famílias, o Produto Interno Bruto do país cresceu 1,1% no primeiro trimestre de 2026, comparado ao último trimestre de 2025. O PIB é considerado o termômetro oficial da economia. Ele mede o valor de tudo o que é produzido no país durante um determinado período de tempo. E esse tudo inclui desde o pãozinho da padaria, passando por carros e máquinas, até o corte de cabelo e a consulta no médico. São os bens e serviços. Para o economista e professor da ESPM, Jorge Ferreira dos Santos, o crescimento do PIB mostra a resiliência da economia brasileira.
7: Nós sabemos, do que está acontecendo no ambiente global. Você tem um ambiente de alta do petróleo, você tem uma pressão geopolítica muito grande. Apesar disso, a economia brasileira acabou performando um pouco melhor do que o esperado, puxado por esses dois grandes vetores, consumo das famílias e a produção do agro.
3: Os dados de crescimento do PIB no primeiro trimestre deste ano são ainda maiores quando comparados ao mesmo período do ano passado, uma alta de 1,8%. Em valores correntes, ou seja, sem descontar a inflação, o PIB somou 3,3 trilhões de reais. Reportagem Luana Carlos.
2: Em suas redes sociais, o ministro da Fazenda, Dario Durigan, afirmou que o resultado de hoje sustenta a projeção de crescimento de 2,3% para o ano. E se confirmado, 2026 será o quarto ano consecutivo com crescimento do PIB superior a 2%.
1: Segundo o ministro, será o melhor ciclo da economia brasileira em 10 anos.
2: Hoje o presidente Lula cumpriu uma série de compromissos em Sergipe.
1: Na área da saúde foram anunciados mais de 200 milhões de reais para agilizar as cirurgias no país.
2: E entregues veículos que vão garantir atendimento a quem mora longe dos centros de atendimento.
4: Os investimentos anunciados para a saúde chegam a 225 milhões de reais. Com o recurso, serão adquiridos 150 combos de equipamentos para cirurgias gerais e oftalmológicas, permitindo a abertura de 100 novas salas cirúrgicas em todo o país. São equipamentos para operações como vasectomia, laqueadura e catarata. A expectativa é reduzir o tempo de espera para as cirurgias no Sistema Único de Saúde. Além desses equipamentos, o presidente Lula destacou outros esforços do governo para ampliar o atendimento especializado pelo país.
5: Temos 150 carretas andando por esse país para fazer todo tipo de exame que só rico fazia. Exame de qualquer tipo de câncer, o câncer de próstata, câncer de colo, sabe? Ao mesmo tempo, companheiros, nós temos 800 ambulâncias com gabinete odontológico para tratar dos dentes da pessoa nesse país.
4: Os investimentos foram anunciados durante visita do presidente Lula a Sergipe nesta sexta-feira. Primeiro, ele conferiu as instalações do Hospital do Amor de Lagarto, referência no combate ao câncer, que atende 150 municípios da região. O hospital recebeu 137 milhões de reais do Ministério da Saúde na sua implantação. E para ampliar ainda mais o atendimento em Lagarto, foi autorizada a construção de uma nova policlínica no município, com 30 milhões de reais do novo PAC. O ministro da Saúde, Alexandre Padilha, destacou a importância da nova unidade.
0: É o equipamento que vai fazer o tratamento de mais de 30 médicos especialidades, que vai ter tomografia, que vai ter ressonância, que vai ter ultrassom, com a vantagem que não vai ficar dentro do hospital. Porque às vezes dentro do hospital, quando precisa fazer uma situação de urgência, a pessoa que estava esperando é desmarcado o exame na policlínica, fica preservado e vai fazer o exame na maior velocidade possível.
4: Já na visita ao Hospital do Câncer de Sergipe, em Aracaju, o presidente Lula anunciou a entrega de um novo tomógrafo, que vai agilizar o diagnóstico e tratamento de pacientes oncológicos do estado. Também foram entregues 406 veículos do programa Agora Tem Especialistas, Caminhos da Saúde, para transporte de pacientes que precisam de atendimento fora dos seus municípios. Além de Sergipe, os estados de Pernambuco, Paraíba, Alagoas, Paraná e São Paulo vão receber os micro-ônibus e vans da iniciativa do governo do Brasil. Serão 3.300 veículos, é um investimento de mais de 1 bilhão e 400 milhões de reais. O governo federal entregou ainda unidades odontológicas móveis para municípios de Sergipe e de outros 5 estados. Reportagem Graziela Mendonça.
1: A Petrobras anunciou hoje mais de 72 bilhões de reais em investimentos no estado de Sergipe.
2: O valor será aplicado na retomada de fábrica de fertilizantes e também para exploração e produção de óleo e gás em águas profundas.
1: Hoje pela manhã, o presidente Lula visitou a fábrica, que terá capacidade para produzir 7% da demanda nacional.
8: Líder mundial na produção de alimentos, o Brasil ainda depende da importação de fertilizantes para garantir a produtividade no campo. Hoje, cerca de 80% dos insumos usados na agricultura vem do exterior. A ureia, principal fertilizante nitrogenado utilizado em culturas como milho, café, arroz e cana-de-açúcar, é um dos produtos mais importados pelo país. Para reduzir essa dependência, o governo do Brasil e a Petrobras anunciaram investimentos bilionários para ampliar as operações da fábrica de fertilizantes nitrogenados, a Fafem, em Laranjeiras, em Sergipe. Segundo a presidente da Petrobras, Magda Chambriá, com os investimentos, a fábrica vai ampliar a produção de ureia e atender 7% da demanda nacional de fertilizantes.
9: Essa Fafem daqui vai produzir 7% da demanda de fertilizantes nitrogenados do Brasil. Mas nós fizemos a mesma coisa na Bahia. Nós estamos completando a obra da UFN3, fábrica de fertilizantes, no Mato Grosso do Sul. Fizemos a mesma coisa no Paraná. Com esses empreendimentos, nós vamos ser capazes de entregar para o Brasil cerca de 35% da demanda de fertilizantes nitrogenados.
8: A unidade voltou a operar após um período de paralisação e já retomou a produção de amônia e ureia. A reativação da fábrica é considerada estratégica para fortalecer a indústria nacional e garantir mais segurança ao agronegócio brasileiro. Além da retomada da Fafem, os investimentos incluem o projeto Sergipe Águas Profundas, voltado à exploração de petróleo e gás no litoral sergipano. Com as novas plataformas, a Petrobras deve dobrar a produção de gás natural. Somados, os projetos da Petrobras terão investimentos de 72,5 bilhões de reais e devem gerar cerca de 28 mil empregos diretos e indiretos no estado. É mais investimentos, maior produção nacional e menos dependência externa.

0: O governo brasileiro emitiu nota afirmando que o país rejeita qualquer forma de interferência externa em seus assuntos internos.
1: E que o Brasil tem travado um combate permanente contra essas organizações criminosas.
0: Hoje, lá em Sergipe, o presidente Lula pediu respeito à soberania brasileira.
1: O vice-presidente Geraldo Alckmin também se manifestou, lembrando as ações já adotadas para enfrentar o crime organizado.
0: O governo do Brasil divulgou hoje uma nota reafirmando a soberania nacional e o combate permanente a organizações criminosas no país. A manifestação ocorreu depois da decisão dos Estados Unidos de classificar o PCC, Primeiro Comando da Capital, e o Comando Vermelho como grupos terroristas. A nota diz ainda que enfrentar essas organizações criminosas com firmeza é e continuará sendo prioridade do Estado brasileiro. Para o governo do Brasil, o terror causado por essas organizações que buscam obter lucro através do crime, especialmente pelo tráfico de drogas e armas, não pode ser confundido com o tipo de ação por motivos ideológicos, políticos e religiosos do terrorismo internacional. Durante um evento em Sergipe, o presidente Lula cobrou respeito ao Brasil e afirmou que combater o crime organizado passa também pela aprovação da PEC da segurança pública.
2: Não aceitamos ser tratado como um moleque. Nós não aceitamos ser tratado como se fosse uma republiqueta. Eu trato um país pequeno com o mesmo respeito que eu trato a China, com o mesmo respeito que eu trato a Rússia, com o mesmo respeito que eu trato os Estados Unidos. Não brinque com a soberania desse país, não brinque com a nossa democracia. Se quiserem combater o crime organizado, não precisa pedir ajuda para ninguém. Aprove a PEC da segurança pública que está no Senado. Aprove a PEC que no mês seguinte terá o Ministério da Segurança Pública desse país.
0: O vice-presidente da República e ministro do Desenvolvimento, Indústria, Comércio e Serviços, Geraldo Alckmin, também se manifestou sobre o assunto e afirmou que o Brasil combate o crime organizado de todas as formas.
3: Combate ao crime organizado, ele é feito por terra, mar e ar. O Congresso acabou de aprovar a lei antifacção, novos crimes foram listados, aumento das penas para o crime organizado e dificuldade da progressão penitenciária, da progressão de pena. Então, todo o empenho no combate ao crime organizado.
0: Uma reunião na Casa Civil nesta tarde com integrantes do Ministério da Fazenda e das Relações Exteriores discutiu os impactos dessa decisão norte-americana sobre o Brasil, principalmente nos campos jurídico, diplomático e financeiro. Em abril, durante sua viagem a Washington, o presidente Lula apresentou ao Departamento de Estado dos Estados Unidos uma proposta focada na inteligência e na cooperação internacional, que inclui ampliação dos controles sobre a lavagem de dinheiro praticada no exterior e sobre o tráfico de armas enviadas ao Brasil. Reportagem Graziele Bezerra.
4: Começou hoje o prazo para interessados em comprar caminhões, ônibus, micro-ônibus e implementos rodoviários pelo programa Move Brasil, para eles pedirem o financiamento.
1: O programa tem como objetivo estimular a substituição de veículos antigos por modelos mais modernos, eficientes e seguros.
4: E contribuir para a redução do consumo de combustíveis, emissão de poluentes, além de elevar a produtividade do transporte de cargas e a qualidade do transporte de passageiros.
1: Dezenas de instituições financeiras estão credenciadas pelo BNDES para fazer o financiamento com condições especiais, a depender do perfil do comprador.
5: O BNDES, Banco Nacional de Desenvolvimento Econômico e Social, abriu o protocolo para receber os pedidos de financiamento do BNDES Mais Mobilidade. A linha de crédito de até 21 bilhões de reais faz parte do Move Brasil, programa coordenado pelo Ministério do Desenvolvimento, Indústria, Comércio e Serviços, para apoiar a renovação da frota de caminhões e ônibus no país. Podem pedir o financiamento caminhoneiros autônomos, pessoas físicas associadas a cooperativas, empresários individuais e empresas do setor de transporte rodoviário ou urbano de cargas e passageiros. As condições de financiamento variam de acordo com o perfil do interessado. Para o caminhoneiro autônomo, o prazo de pagamento pode chegar a 120 meses, com até 12 meses de carência. Para a empresa do setor de transporte rodoviário ou urbano,

0: O prazo pode ser de até 60 meses, com até 6 meses de carência. Para a empresa do setor de transporte rodoviário ou urbano de passageiros, o prazo pode chegar a 120 meses, com até 6 meses de carência. Os juros ficam perto de 13% ao ano. Quem estiver interessado em dar entrada num pedido de financiamento para a compra de caminhões ou ônibus, deve procurar uma das instituições financeiras credenciadas pelo BNDES. Como explica o chefe de departamento da área de operações e canais digitais do banco, Rodrigo Alaque.
1: Isso significa que dezenas de bancos, diferentes tipos, estão aptas a conceder crédito com essa linha do BNDES. Dessa forma, a sugestão que fica para quem estiver interessado, seja o frotista ou transportador autônomo cooperado, é que ele busque a instituição financeira que ele já tenha relacionamento. Isso vai viabilizar na concessão de crédito, porque essa instituição já conhece o cadastro, já tem o perfil de crédito desse interessado e pode viabilizar a concessão.
0: Segundo o superintendente da área de desenvolvimento produtivo e inovação do BNDES, João Pieroni, o apoio à compra de caminhões e ônibus vai trazer vários benefícios para a economia do país.
2: A nova versão do Move Brasil é fundamental para a renovação de caminhões e ônibus no país, rumo a novos veículos cada vez mais sustentáveis e eficientes. Isso gera, ao mesmo tempo, uma grande demanda para a indústria, que passa a investir cada vez mais em ampliação de capacidade produtiva, no desenvolvimento de novos produtos, agregando cada vez mais valor no país. Isso gera renda, emprego de qualidade e fortalece a indústria brasileira.
0: As instituições financeiras que receberem os pedidos de crédito têm até o dia 28 de agosto para dar entrada no sistema do BNDES. Reportagem André de Barros Lima.
3: 110 mil atendimentos médicos e odontológicos foram realizados em comunidades ribeirinhas e isoladas da Amazônia Ocidental.
4: É a Operação Acre, realizada pela Marinha no Vale do Juruá durante 4 meses, alcançando moradores do Acre e do Amazonas.
5: Ao todo, 8.810 pessoas receberam atendimento durante a operação, que percorreu regiões de difícil acesso, onde muitas vezes o transporte fluvial é a única forma de ligação com centros urbanos e serviços públicos essenciais. Além das consultas médicas, odontológicas e exames laboratoriais, a missão distribuiu 453 mil medicamentos para garantir continuidade de tratamentos em comunidades afastadas. Também foram aplicadas vacinas e realizados atendimentos preventivos voltados à saúde da população local. Comandante do navio, capitão de corveta Marcelo Camerino da Silva de Souza, traz mais detalhes.
6: Essa comissão mostrou mais uma vez que a presença da Marinha na Amazônia vai muito além da navegação. Em muitos lugares, o navio representa o único acesso à saúde, ao atendimento médico e à esperança para milhares de famílias ribeirinhas. Cada atendimento, cada medicamento entregue, cada mamografia realizada carregam dignidade, cuidado e presença do Estado, onde muitas vezes ninguém mais consegue chegar.
5: Um dos destaques da operação foi a realização de 1.022 mamografias em parceria com a ONG Américas Amigas. A iniciativa buscou ampliar o acesso ao diagnóstico precoce do câncer de mama para mulheres que vivem em áreas remotas da Amazônia, onde exames especializados nem sempre estão disponíveis. O comandante do navio também falou sobre a importância da missão ser realizada todos os anos.
6: Manter essa missão todos os anos é fundamental, porque o povo amazônico precisa saber que não está esquecido. E para nós, militares, fica a certeza de que poucas missões tem um impacto humano tão grande quanto essa Operação Acre.
5: A Operação Acre integra as ações permanentes de assistência hospitalar da Marinha na região amazônica e tem como objetivo ampliar o acesso à saúde básica e especializada para populações ribeirinhas e indígenas em localidades isoladas do país. Reportagem Gabriel Pinheiro.
3: O INSS publicou hoje portaria que regulamenta a pensão que será paga às crianças e adolescentes, filhos de mulheres vítimas de feminicídio.
4: O direito à pensão é previsto por lei e a regulamentação vai permitir o início do pagamento de um salário mínimo por mês.
3: Tem direito à pensão os menores de 18 anos, cuja renda familiar por pessoa, ou seja, o valor da renda dividido entre os membros da família, seja igual ou inferior a 1/4 do salário mínimo.
4: Além dos filhos biológicos, poderão receber o benefício enteados e menores de idade que estiverem sob guarda da vítima. Eles devem comprovar que eram dependentes econômicos dela.
3: Para a presidente do INSS, Ana Cristina Silveira, a pensão especial é uma forma de garantir os direitos dessas crianças e jovens até o início da vida adulta.
7: Quando a mulher é vítima desse crime, filhos ficam órfãos, famílias inteiras são destruídas e precisam reconstruir suas vidas depois da violência. Nenhuma política pública é capaz de reparar essa perda, mas o Estado tem o dever de proteger quem ficou e garantir condições mínimas de cuidado, dignidade e amparo.
4: Para solicitar a pensão, é necessário que o representante legal do menor apresente os documentos como RG e CPF, a inscrição no CAD único, além de um documento que comprove o crime de feminicídio, como inquérito policial ou denúncia do Ministério Público.
3: As famílias podem tirar dúvidas e receber apoio no processo nas unidades do INSS ou nos centros de referência de assistência social.
4: O Brasil registrou a menor taxa de desemprego para o trimestre encerrado em abril desde 2012.
3: Com o mercado de trabalho aquecido, o governo do Brasil oferece mais oportunidades de capacitação para os trabalhadores.
4: E anunciou esse mês investimentos para ampliar a oferta de cursos de qualificação profissional em todo o país.
3: Ao todo, vão participar da iniciativa 31 entidades conveniadas ao SINE, o Sistema Nacional de Emprego.
8: Serão 30 milhões de reais do Fundo de Amparo ao Trabalhador para fortalecer a oferta de cursos de qualificação profissional em 14 estados e 17 municípios. Os recursos serão destinados a entidades conveniadas ao Sistema Nacional de Emprego, o SINE. O valor será dividido em duas modalidades. 15 milhões de reais serão repassados segundo os critérios do índice sociodemográfico. Esse índice leva em conta a realidade de cada estado ou município, observando os locais que mais precisam, com população maior e mais necessitada. Os outros 15 milhões serão distribuídos segundo o Índice de Gestão Descentralizada, que observa se o ente federativo já executa ações de qualificação profissional. Bahia, Sergipe e Rio Grande do Sul estão entre os estados que vão receber mais recursos. O ministro do Trabalho e Emprego, Luiz Marinho, destacou que a ideia é apoiar locais com maior necessidade, mas também incentivar os que demonstraram capacidade de execução e entrega de cursos.
9: Nós temos muitas empresas com muitas vagas em aberto, que precisa preencher muitas vezes, adequando a qualificação, especialmente ao trabalhador e à trabalhadora, que às vezes uma dica de aperfeiçoamento, de agregar mais conhecimento, possa fazer a grande diferença na empregabilidade deles.
8: Segundo o Ministério do Trabalho e Emprego, o objetivo do repasse das verbas é que cada local amplie a oferta de cursos, segundo as necessidades específicas do mercado de trabalho, e com isso, mais pessoas sejam empregadas. Reportagem Márcia Fernandes.
4: O governo do Brasil lançou uma campanha nacional para incentivar a separação e a destinação adequada de resíduos sólidos.
3: Com a mensagem "O resíduo que você separa vira renda na mão de quem recebe", a campanha destaca a importância da separação do lixo dentro de casa e reforça o papel dos catadores na cadeia de reciclagem.
4: A ideia é reduzir impactos ambientais, diminuir o volume de resíduos enviados aos aterros sanitários e ampliar a geração de renda para trabalhadores do setor. Uma realização da Secretaria de Comunicação Social da Presidência da República.
3: Com produção da empresa Brasil de Comunicação.
4: Fique agora com as notícias do Poder Judiciário e do Congresso Nacional. Boa noite, bom final de semana.
3: A gente volta segunda-feira. Boa noite.
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12: Plenário do STF deve retomar a análise da chamada uberização no mês de junho.
13: Tribunal de Justiça do Amazonas cediu encontro regional da magistratura região norte.
12: STJ aplica perspectiva de gênero para julgamento sobre ingresso de droga em presídio e mantém falta grave de preso.
13: Boa noite, eu sou Marcela Luiza.
12: E eu sou Walter Lima.
13: O presidente do Supremo Tribunal Federal, ministro Edson Fachin, marcou para junho a retomada do julgamento que vai definir regras para trabalho em aplicativo.
12: Os processos tratam da existência ou não de vínculo trabalhista entre motoristas e as plataformas digitais. Marcelo Della Libera.
14: A expectativa é que a corte busque um equilíbrio entre os direitos previstos na Constituição e os novos modelos de prestação de serviços. O presidente do Supremo, ministro ministro Edson Fachin afirmou que a corte está pronta para analisar a questão.
15: Nós fizemos audiências públicas, instruímos o processo, ouvimos os mais diversos setores interessados, tivemos também uma interlocução, um diálogo republicano importante com o parlamento e, mais uma vez, com entidades públicas e privadas, e chegou o momento agora de apresentar uma resposta para essas questões cruciais.
14: A decisão do STF poderá orientar milhares de ações judiciais em andamento no país sobre o tema.
13: A Justiça do Amazonas é o primeiro tribunal a sediar o encontro regional da magistratura região norte.
12: O evento ocorreu nesta sexta-feira e faz parte de uma iniciativa inédita do CNJ para fortalecer o diálogo entre os tribunais brasileiros. Vitória Vitor.
16: A abertura do encontro foi conduzida pelo presidente do Supremo Tribunal Federal e do Conselho Nacional de Justiça, ministro Edson Fachin, com foco na integração entre os tribunais da região e na discussão de políticas públicas para o fortalecimento do sistema de justiça. O encontro trouxe para o centro de debate temas ligados à tecnologia, inovação e às especificidades da Amazônia.
13: Mantida falta grave a preso que pediu a companheira para levar drogas ao presídio.
12: Nesse caso, o STJ aplicou a perspectiva de gênero para responsabilizar, não apenas a mulher. Fátima Uchoa.
17: A companheira do preso foi flagrada com maconha durante revista para ingresso no presídio. Ele declarou ser usuário e tê-la pressionado para levar a droga. Até então, o entendimento predominante no STJ afastava a responsabilização do apenado por falta de provas ou por considerar o ato apenas preparatório. Agora, a sexta turma do STJ manteve a falta grave contra o apenado por considerar que a conduta dele pode configurar participação no tráfico. Segundo o relator na sexta turma, ministro Rogério Schietti Cruz, punir sua mulher e não quem a induziu ou se beneficiaria da conduta reproduz seletividade punitiva e desigualdade de gênero.
13: Terminou hoje a 10ª edição da Semana da Conciliação Trabalhista.
12: Os trabalhadores puderam de forma mais rápida encerrar processos na justiça. Larissa Batista.
18: Os dados parciais da 10ª Semana da Conciliação Trabalhista mostram uma arrecadação de mais de 1,5 bilhão de reais. Foram realizadas mais de 82.600 audiências e cerca de 408 mil pessoas foram atendidas. Já o número de processos conciliados passou de 24 mil. A ação foi encerrada nesta sexta-feira de forma simbólica no Tribunal Regional do Trabalho da 6ª Região, em Pernambuco.
13: Em ano eleitoral, ter acesso rápido à legislação é essencial para quem trabalha com as eleições.
12: Pensando nisso, o TSE lançou a versão digital 2026 do Código Eleitoral anotado. Estevam Furtado.
19: O material reúne leis eleitorais atualizadas, notas explicativas e decisões da Justiça Eleitoral. Está disponível gratuitamente no catálogo de publicações e na biblioteca digital do TSE. A versão em PDF traz recursos como busca rápida, sumário clicável e navegação interativa, facilitando a consulta de temas como pesquisa eleitoral, prestação de contas e inteligência artificial.
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13: Uma boa noite.
12: Bom fim de semana e até segunda-feira.
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20: Eu sou Paula Groba.
21: E eu sou Ricardo Nakaoka.
20: E estes são os destaques de hoje do Jornal do Senado, que começa agora.
21: Senadores da oposição apresentam proposta de jornada flexível em resposta à PEC sobre escala 6x1.
20: Avança projeto que amplia a validade de laudos para pessoas com deficiência.
21: Senado volta a analisar seguro rural com juros menores e mais acesso a crédito.
20: Boa noite.
1: noite.
2: Boa noite.
1: A proposta que reduz a jornada semanal de trabalho de 44 para 40 horas ganhou um novo capítulo no Senado. Em resposta à mudança sugerida pelo governo e já aprovada na Câmara, senadores da oposição apresentaram uma alternativa que prevê jornadas flexíveis.
2: Pelo novo texto, as jornadas seriam flexíveis, com pagamento proporcional à carga horária. Os detalhes com o repórter Alexandre Campos.
22: Pela proposta da oposição, as partes poderão decidir por uma jornada menor de 20 horas de trabalho por semana, por exemplo. O valor da hora trabalhada será proporcional ao salário mínimo nacional ou ao piso da categoria, calculado com base na jornada máxima de 44 horas. Primeiro signatário da proposta, o senador Rogério Marinho, do PL do Rio Grande do Norte, acredita que esse modelo de jornada flexível, além de não prejudicar os empresários e evitar riscos de demissão, dá ao trabalhador a liberdade de decidir como melhor utilizar o seu tempo.
23: É assim que acontece, por exemplo, nos Estados Unidos. E veja, preservando todos os direitos do trabalhador que estão contidos no artigo 7º da Constituição na sua proporcionalidade.
22: Para o senador Rogério Carvalho, do PT de Sergipe, a proposta da oposição, ao permitir uma jornada flexível, vai reduzir a renda do trabalhador.
24: 70% da população aprova a redução da jornada. E o que eles estão propondo é uma afronta a essa vontade. Ou seja, é uma parte do parlamento de costas para a vontade popular.
22: A PEC que permite a flexibilização da jornada de trabalho está na Comissão de Constituição e Justiça.
1: Muitos alunos com altas habilidades acabam enfrentando desinteresse, isolamento e até abandono escolar por falta de acompanhamento adequado. Para mudar essa realidade, o Senado aprovou um projeto que cria uma política nacional voltada a estudantes com superdotação.
2: A proposta prevê identificação precoce, atendimento especializado e maior flexibilidade no ensino para garantir que esses talentos sejam desenvolvidos dentro das escolas. O texto segue agora para a sanção presidencial. Repórter Douglas Castilho.
25: O texto garante que a identificação da condição de neurodesenvolvimento seja feita de forma pedagógica através de um estudo de caso escolar. A relatora senadora professora Dorinha Seabra, do União do Tocantins, destacou que a falta de preparo das escolas tem levado à exclusão de jovens e defendeu a estruturação do sistema público para o devido acolhimento.
26: Essa é uma forma de garantir e respeitar as diferenças para que elas não se tornem barreiras para que essas crianças e jovens permaneçam nas nossas escolas.
25: A senadora Mara Gabrilli, do PSD de São Paulo, ressaltou que um dos objetivos da medida é identificar a dupla excepcionalidade, que é a coexistência entre altas habilidades e alguma outra condição associada, como uma deficiência ou transtorno.
27: Precisamos de uma política pública que enxergue esses estudantes de forma integral e evite que tantos talentos continuem invisíveis dentro das escolas.
25: O projeto permite que despesas de capital para a implementação das medidas da Política Nacional para Estudantes com Altas Habilidades ou Superdotação poderão ser contempladas com recursos públicos do PAC. O texto vai à sanção presidencial.
1: E atualmente, pessoas com deficiência precisam renovar periodicamente laudos e avaliações para ter acesso a benefícios e políticas públicas, mas essa exigência pode mudar.
2: Avançou no Senado um projeto que amplia o prazo de validade dessas avaliações e reduz a necessidade de reavaliações frequentes. Repórter Márcio Maturana.
28: Indeterminado nos casos de deficiência permanente ou irreversível. 5 anos nos casos de deficiência reversível ou progressiva. Esses prazos de validade para avaliação biopsicossocial de deficiência estão no projeto aprovado pela Comissão de Direitos Humanos, que agora segue para a votação final na Comissão de Assuntos Sociais. O relator da proposta, senador Flávio Arnes, do PSB do Paraná, criticou a frequência atual de avaliações.
29: Realmente, esse acesso a uma regularidade de avaliações, isso causa um transtorno gigantesco para as pessoas e para as famílias. Temos que ser menos burocráticos.
28: O autor do projeto, senador Alan Rick, do Republicanos do Acre, também destacou a atenção às famílias.
30: Imagine só o transtorno para a família, o custo disso, inclusive emocional para a família.
28: O projeto determina também que o prazo de validade da carteira de identificação da pessoa com transtorno do espectro autista, que hoje é de 5 anos, passe a ser de 10 anos para crianças e adolescentes sem necessidade de avaliação e indeterminado para quem tem mais de 18 anos.
1: Uma proposta que altera as regras do seguro rural vai voltar à análise dos senadores. O projeto foi modificado pela Câmara dos Deputados durante a votação e por isso retorna ao Senado.
21: O texto prevê taxas de juros menores e prioridade em operações de crédito. Repórter Pedro Pincer.
0: A proposta da senadora Tereza Cristina, do Progressistas de Mato Grosso do Sul, prevê taxas de juros menores e prioridade em operações de crédito rural amparadas pelo seguro rural. O projeto foi aprovado pela Câmara dos Deputados com mudanças, entre elas, o detalhamento das cláusulas que permitem o uso do seguro rural como garantia em empréstimos rurais. Para o relator, senador Jaime Campos, do União de Mato Grosso, o seguro rural é fundamental para que os produtores do país possam enfrentar os prejuízos cada vez mais frequentes provocados pelas mudanças climáticas no campo.
3: Já teve gente que já replantou pela terceira vez soja aqui no Mato Grosso, lá que eu vi, que plantou apostando na chuva, a chuva veio, botou cara, veio aquele sol de 45 graus, foi embora. Foi lá, deu outra replantada. Também não aconteceu. Já tá na terceira.
0: O projeto trata também do fundo destinado à cobertura suplementar dos riscos do seguro rural, conhecido como Fundo Catástrofe. Previsto desde 2010, o mecanismo não chegou a ser implementado por falta de regulamentação e de aportes contínuos de recursos.
1: E o Brasil passa a ter a primeira Universidade Federal Indígena. A nova instituição, criada por lei sancionada pela Presidência da República, tem a missão de ampliar o acesso dos povos originários ao ensino superior e de unir a produção científica aos saberes tradicionais.
21: De acordo com a lei, a universidade poderá estabelecer processos seletivos próprios que deverão ter percentual mínimo de seleção de candidatos indígenas. A reportagem é de Lana Dias.
4: A primeira Universidade Federal Indígena do Brasil terá sede em Brasília e deve valorizar, preservar e difundir os saberes dos povos indígenas brasileiros e latino-americanos, além de promover a sustentabilidade socioambiental dos territórios. O relator da proposta, senador Eduardo Braga, do MDB do Amazonas, reforçou que a universidade contribui para o protagonismo das comunidades.
5: A criação da UNID constituirá mais um importante passo no papel de protagonismo que os povos indígenas têm exercido na formulação de políticas públicas voltada para suas realidades.
4: A universidade poderá estabelecer processos seletivos próprios, que deverão ter percentual mínimo de seleção de candidatos indígenas. Os cargos de reitor e vice-reitor deverão ser ocupados obrigatoriamente por docentes indígenas. Os primeiros serão nomeados pelo ministro da Educação, até que a UNIND tenha estatuto para organização própria. De início, a instituição atenderá 2.800 estudantes em 10 cursos de graduação.
21: Com edição de Paula Groba e trabalhos técnicos de João Lira, o Jornal do Senado fica por aqui. Acompanhe agora as notícias do Tribunal de Contas da União e da Câmara dos Deputados. Boa noite.
1: Boa noite e um bom fim de semana.
6: Minuto do TCU.
7: O Tribunal de Contas da União fiscalizou os programas de transferência de renda no país, como o Auxílio Gás, o Bolsa Família e o Benefício de Prestação Continuada. Juntas, essas três ações movimentaram mais de 270 bilhões de reais em 2024. O trabalho identificou sobreposição de benefícios, falhas na gestão e dificuldades para atender famílias em situação de vulnerabilidade. Para o ministro relator do processo no TCU, Jorge Oliveira, o principal problema é a falta de coordenação entre União, estados e municípios.
8: Os programas das três esferas de governo operam muitas vezes sem integração de dados, sem mecanismos efetivos de coordenação e sem uma visão consolidada da Política Nacional de Transferência de Renda.
7: O tribunal determinou que o governo federal adote medidas para melhorar a integração entre programas e tornar a gestão mais eficiente. Saiba mais em tcu.gov.br.
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9: Deputados alteram regras de internação do adolescente usuário de drogas.
14: Câmara aprova mudanças no seguro rural para cobrir prejuízos no campo.
9: Plenário repercute a aprovação da proposta que reduz a jornada de trabalho. Música.
10: Boa noite. José Ayrton Félix Cirilo, do PT do Ceará, acredita que a redução da jornada semanal de trabalho pode beneficiar especialmente as mulheres, por causa da sobrecarga de tarefas profissionais e domésticas. Ele acrescenta que a medida representa uma conquista na valorização dos direitos trabalhistas.
11: Denise Pessoa, do PT do Rio Grande do Sul, observa que avanços tecnológicos que aumentam a produtividade permitem jornadas de trabalho menores sem prejuízo econômico. Ela cita experiências internacionais e afirma que a redução da carga horária amplia o bem-estar, o equilíbrio social e a eficiência no trabalho.
10: Ao destacar que o fim da escala 6x1 busca corrigir desigualdades históricas nas relações de trabalho, Gervásio Maia, do PCdoB da Paraíba, defende ainda mais políticas do governo federal voltadas à valorização do trabalhador. O deputado registra também a mobilização popular em torno do tema.
11: Reginaldo Lopes, do PT de Minas Gerais, cita estudos que relacionam o aumento da produtividade com a redução da carga horária de trabalho. O parlamentar alerta para o crescimento das doenças psicológicas por causa das escalas exaustivas.
10: Carlos Aratini, do PT de São Paulo, acusa a oposição de tentar barrar o fim da jornada 6x1 ao propor emendas consideradas radicais de última hora. O congressista lembra que o Partido Liberal tentou fixar um prazo de 10 anos para a transição da proposta.
11: Alfredinho, do PT de São Paulo, critica a bancada do PL por tentar confundir a população ao propor a jornada 4x3. De acordo com o deputado, o partido sempre se posicionou contra os direitos dos trabalhadores e a redução da escala de trabalho.
10: Rogério Correia, do PT de Minas Gerais, reforça que o Partido Liberal apresentou emendas à redução da jornada de trabalho que previam 10 anos de transição e o aumento da carga horária. Segundo o deputado, historicamente, o PL favorece empresários com recursos públicos.
11: Érica Cocai, do PT do Distrito Federal, celebra os índices atuais de empregos e critica o que chamou de cinismo da oposição em relação à jornada de trabalho. Ela lembra que o PL assinou emendas que previam prazo de 10 anos para implementar a nova carga horária e para atrasar o processo de mudanças.
10: Para Tarcísio Mota, do PSOL do Rio de Janeiro, a oposição tentou manipular a opinião pública, mas a pressão popular forçou uma mudança no discurso conservador diante da necessária redução da jornada de trabalho. Ele reitera que o progresso social depende de leis que protejam o trabalhador contra a exploração.
11: Por outro lado, Kim Kataguiri, do Missão de São Paulo, critica o fim da escala 6x1 e afirma que mudanças constitucionais por si só não garantem alterações práticas nas condições de trabalho. De acordo com o parlamentar, a medida pode gerar efeitos diferentes dos esperados no mercado de trabalho.
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10: A Câmara aprovou mudanças no seguro rural com uso de recursos do orçamento para cobrir prejuízos do produtor. O repórter Antônio Vital acompanhou a votação.
13: A Câmara dos Deputados aprovou o projeto que altera a legislação sobre seguro rural, que protege os produtores contra perdas provocadas por fenômenos climáticos, pragas e quedas do preço. Entre outras medidas, a proposta torna obrigatória a previsão de recursos do orçamento e a participação do governo federal no fundo que vai cobrir os pagamentos. Além disso, torna esse orçamento imune a corte de verbas. A proposta também define que o seguro rural é isento do pagamento de tributos federais, diretos ou indiretos. A obrigação foi criticada pelo deputado Kim Kataguiri, do Missão de São Paulo.
15: A gente já tem um orçamento que é 92% de despesas obrigatórias e cria-se aqui mais uma despesa obrigatória, e aí a gente vai carimbar ainda mais despesas, por mais que haja feito acordo com o governo para que haja o limite, ainda assim nós estamos positivando, nós estamos colocando na lei que nós teremos uma despesa de caráter continuado, obrigatório.
16: O projeto estabelece que o contrato de seguro rural passa a ser uma das garantias das operações de crédito, ou seja, condiciona benefícios do crédito rural, como juros menores e prazos maiores, à contratação de seguro rural pelo produtor. A proposta dá prazo máximo de 30 dias para que o produtor receba o prêmio pelos prejuízos sofridos. Para isso, os produtores terão que fornecer dados precisos sobre o tamanho da área e a data da colheita, para que a seguradora calcule o valor do prêmio. O projeto, que já tinha sido aprovado pelo Senado, recebeu parecer favorável do relator, deputado Pedro Lupion, do Republicanos do Paraná, coordenador da Frente Parlamentar da Agropecuária. De acordo com o relator, as mudanças são necessárias para aumentar o uso do seguro rural no país, que hoje cobre menos de 3% da área total da lavoura. Segundo ele, o projeto dá mais previsibilidade e segurança jurídica para o produtor rural. No plenário, o relator foi o deputado Arnaldo Jardim, do Cidadania de São Paulo.
17: Nós temos hoje uma baixa cobertura de seguro rural, daquilo que é a área plantada no nosso Brasil. Nesse instante, a cobertura de seguro é apenas de 7,8%. Portanto, a tentativa aqui é fazer com que isso se amplie, dando mais segurança, dando mais estabilidade a todos que produzem e que possam cumprir a sua missão, assim com maior segurança jurídica.
16: O texto altera ainda a gestão do fundo, criado em 2010, que serve como garantia para os riscos do seguro rural. O fundo passa a contar com a participação, com direito a voto, das seguradoras, empresas da cadeia produtiva do agronegócio e cooperativas de produção agropecuária, na proporção do número de cotas adquiridas. O texto aprovado também retira da lei que trata do fundo o limite atual de 4 bilhões de reais relativo à participação do governo federal como cotista. O projeto que altera a legislação sobre seguro rural voltou para análise do Senado. Da Rádio Câmara de Brasília, Antônio Vital.
18: Meio Ambiente.
19: Os parlamentares aprovaram novas punições internacionais para o vazamento de óleo no mar. O repórter José Carlos Oliveira tem mais detalhes.
20: A Câmara dos Deputados aprovou a nova redação da Convenção Internacional sobre Responsabilidade Civil por danos causados por poluição por óleo. O Tratado da Organização Marítima Internacional existe desde 1969 em resposta ao vazamento de 120 mil toneladas de petróleo no litoral de França e Inglaterra 2 anos antes. Também criou o Fundo Internacional de Compensação por Danos Decorrentes da Poluição por Petróleo. O texto foi atualizado em 1992 e no ano 2000, com algumas alterações que vêm sendo gradativamente aprovadas pelos países membros da Organização das Nações Unidas, como explica o relator deputado Nilton Tato, do PT de São Paulo.
22: Tem uma nova convenção internacional que já tem mais de 140 países signatários, e esse projeto de lei é para que o Brasil faça parte dessa nova convenção, que traz maiores responsabilidades para pessoas jurídicas e pessoas físicas que porventura sejam responsáveis de forma acidental ou de forma proposital pelo derramamento de óleo e de petróleo nos mares, aumentando inclusive a faixa de proteção do mar daquilo que está sob responsabilidade do Brasil.
20: Para mostrar a importância da medida, Nilton Tato citou o vazamento de mais de 5 mil toneladas de petróleo cru no litoral do Nordeste e do Sudeste do Brasil em 2019. Trata-se do maior desastre e crime ambiental já registrado no litoral do Brasil, ainda não inteiramente desvendado e com sérios impactos socioambientais e econômicos.
22: Quando tem esse tipo de derramamento, você tem impacto, seja para a biodiversidade, para a fauna dos mares, mas também tem consequências do ponto de vista social e econômica. Lembram quanto que prejudicou o turismo em boa parte do Nordeste, aquelas manchas? Então é um pouco isso, é de como é que a gente cria, então atualiza a legislação brasileira de acordo com normas internacionais para a gente evitar que tenha essas consequências.
20: Entre as novidades da convenção internacional está o aumento dos limites de indenização a ser paga pelos proprietários de navios petroleiros nos casos de acidente com poluição por derramamento de óleo. Outra mudança amplia a área considerada para a responsabilização civil dos poluidores. Antes, o limite era o de mar territorial, até 22 quilômetros da costa dos países. Agora, esse limite vai até a Zona Econômica Exclusiva, situada até 370 quilômetros da costa. Da Rádio Câmara de Brasília, José Carlos Oliveira.
18: Trânsito. Transportes.
10: Os deputados aprovaram um projeto que estabelece regras de segurança para motoristas profissionais. O texto foi aprovado pelas comissões da Câmara e agora será analisado pelo Senado. A repórter é Maria Neves.
0: A Comissão de Constituição e Justiça da Câmara aprovou o projeto do deputado Reginaldo Lopes, do PT de Minas Gerais, que estabelece quais devem ser os padrões de segurança e saúde de motoristas profissionais. Pelo texto, esses trabalhadores deverão seguir exclusivamente as especificações dos fabricantes dos veículos, em conformidade com a homologação da autoridade competente. De acordo com Reginaldo Lopes, a falta de clareza nas regras sobre padrões de segurança causam dificuldades para os motoristas profissionais que, diante de diferentes interpretações, não conseguem saber qual conduta devem seguir. O relator na Comissão de Constituição e Justiça, deputado Alex Manente, do Cidadania de São Paulo, concorda com o autor. Para Manente, a atual falta de clareza nas regras gera insegurança jurídica.
2: As faltas de clareza nas regras de padrões de segurança causam dificuldade para os motoristas profissionais que, diante de diversas interpretações que surgem no tema, não conseguem saber qual a conduta e regra que devem cumprir, o que muitas das vezes acabam por prejudicar os profissionais, como também as melhores práticas para a segurança quanto para a atividade. Para garantir tanto a segurança para a atividade, como também para a saúde dos motoristas, esse projeto de lei busca deixar claras regras para a atividade.
0: O relator na Comissão de Viação e Transportes, deputado Ricardo Aires, do Republicanos do Tocantins, também argumenta que a proposta contribui para a simplificação do ordenamento jurídico ao reduzir interpretações contraditórias e facilitar a atuação das autoridades. Ricardo Aires sustenta ainda que as especificações dos fabricantes são parâmetros fundamentados em padrões rigorosos de engenharia e segurança desenvolvidos e testados para garantir o desempenho adequado dos veículos e a proteção dos ocupantes. Da Rádio Câmara de Brasília, Maria Neves.
18: Justiça.
19: O plenário da Câmara aprovou regras para internação de adolescentes, usuários ou dependentes de drogas. Vamos saber os detalhes com o repórter Antônio Vital.
16: A Câmara dos Deputados aprovou o projeto que permite a internação de adolescentes usuários de drogas em comunidades terapêuticas, instituições que acolhem dependentes químicos e muitas vezes são ligadas a igrejas. O projeto original, apresentado pelo deputado pastor Sargento Isidório, do Avante da Bahia, garantia aos pais ou responsáveis o direito de internar à força adolescentes com menos de 18 anos nesse tipo de estabelecimento. Segundo o autor da proposta, a internação é uma maneira de tirar os adolescentes do crime. Ele deu como exemplo a comunidade terapêutica que fundou no município de Candeias, na Bahia. Depois de muita discussão e críticas do PT e do PSOL no plenário, o texto final apresentado pelo relator, deputado doutor Fernando Máximo, do PL de Rondônia, autoriza a internação voluntária, a pedido dos pais ou, na falta deles, a pedido de autoridade administrativa, desde que haja laudo médico que aponte a necessidade de internação para preservar a integridade física do adolescente. Nesses casos, a internação e a alta do adolescente devem ser comunicadas imediatamente ao Conselho Tutelar e ao Ministério Público. Hoje, o Conselho Nacional dos Direitos da Criança e do Adolescente, o CONANDA, proíbe a internação de crianças e adolescentes em comunidades terapêuticas. Resolução do CONANDA determina que esse atendimento deve ser feito pela Rede de Atenção Psicossocial do Sistema Único de Saúde, o SUS, preferencialmente nos Centros de Atenção Psicossocial Infanto-Juvenil, os CAPS e, ou nos Centros de Atenção Psicossocial Álcool e Drogas, CAPS-AD. Deputados do PSOL e do PT criticaram a possibilidade de internação em comunidades terapêuticas. Para a deputada Érica Cocai, do PT do Distrito Federal, não há comprovação de que esse tratamento seja eficaz.
3: Nós já fizemos várias inspeções em várias comunidades terapêuticas. Algumas não tinham atenção da saúde ali dentro. Apenas havia um processo de catequização. Catequização substituindo a necessidade de termos um atendimento multidisciplinar. Nós temos inúmeros relatórios que indicam que as comunidades terapêuticas, em grande medida, provocam uma série de violações de direitos.
16: O relator, deputado doutor Fernando Máximo, explicou o acordo que permitiu a aprovação da proposta.
23: Nós fizemos algumas alterações para que haja um consenso com o governo, com a esquerda, e eles pediram para a gente tirar, por exemplo, internação compulsória. Essa internação agora vai ser voluntária, o jovem adolescente querendo, ou quando os pais quiserem que ele seja internado, ou por determinação judicial, ou por algum laudo médico mostrando que aquela criança precisa ficar internada.
16: O projeto aprovado obriga que o adolescente acolhido nessas instituições frequente aulas de educação básica. A exceção é para casos de adolescentes ameaçados por facções criminosas. Também obriga que essas instituições possuam equipe técnica multiprofissional nas áreas de saúde e assistência social, além de estrutura com aspecto residencial, áreas de lazer, esportes, espaços culturais e salas de aula. O projeto que permite a internação de adolescentes, usuários ou dependentes de drogas em comunidades terapêuticas seguiu para análise do Senado. Da Rádio Câmara de Brasília, com informações de Daniela Lessa, Antônio Vital.
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4: Presidência.
5: Inteligência artificial e mudanças nas regras para microempreendedores individuais, temas em análise na Câmara, foram destacados pelo presidente da Casa, deputado Hugo Mota. A reportagem é de Luiz Gustavo Xavier.
21: O presidente da Câmara, Hugo Mota, afirmou que vai trabalhar para que a comissão especial que debate a regulamentação da inteligência artificial no país vote o texto até o dia 9 de junho e para que a proposta vá ao plenário até o final do mês de junho. Mota deu declaração no evento Brasil Tech Summit, que debateu os avanços e os desafios da economia digital. O presidente defendeu um marco regulatório que possa aliar liberdade econômica, política e de expressão com a responsabilidade de quem atua nesse meio. Segundo ele, não há mais espaço para distorcer a regulamentação digital e chamar essa responsabilização de censura.
24: Porque se fazia muito uma dicotomia que liberdade e responsabilidade não poderiam andar juntas. E hoje eu penso que todos se conscientizam que é possível sim aliar a liberdade econômica, não é? Aliar a liberdade política, a liberdade de opinião a um tipo também de responsabilização sobre quem está atuando nesse meio. É esse o papel que nós parlamentares temos que cumprir, andando numa linha muito tênue de não desequilibrar para nenhum dos lados.
21: Outra pauta que está em discussão na Câmara é o que aumenta o faturamento das MEIs. O presidente afirmou que é preciso analisar o impacto fiscal de eventuais mudanças no faturamento dos microempreendedores individuais. Segundo ele, o texto já aprovado pelo Senado está em análise pela comissão especial criada para debater o tema. Os senadores aprovaram o limite de R$130 mil anuais e a contratação de até 2 funcionários. Atualmente, para ser enquadrado como MEI, o faturamento da empresa deve ser de até R$81 mil e é permitida a contratação de apenas 1 funcionário. Para Mota, antes de votar, é preciso avaliar se as contas públicas toleram tal mudança.
24: Nós vamos entender primeiro a questão do impacto fiscal, por isso o diálogo com o governo, para que a gente possa fazer uma proposta que as contas públicas suportem. Eu digo sempre que papel em branco suporta que você escreva tudo. Nós temos que fazer o diálogo e a construção política para que aquilo que seja aprovado seja na prática efetivado e venha a se tornar de fato uma melhora para todas essas empresas, milhões de empresas no Brasil.
21: Em relação ao projeto de lei encaminhado pelo Executivo com urgência constitucional que trata do detalhamento da redução da jornada de trabalho, Mota afirmou que ainda não há um cronograma para votar o texto. Ele afirmou que vai aguardar a aprovação pelo Senado da PEC 6x1. O parlamentar disse ainda que acredita que os senadores darão celeridade à proposta. Da Rádio Câmara de Brasília, Luiz Gustavo Xavier.
19: Termina agora o Jornal Câmara dos Deputados, produzido pela Rádio Câmara. O programa teve trabalhos técnicos de Wellington Teles e apresentação de Luciana Vieira e Val Monteiro. Boa noite.
5: A Voz do Brasil volta na segunda-feira. Uma boa noite para você e um bom fim de semana.
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0: 8:02, 8:02 para você nos quatro pontos dessa Bahia maravilhosa. Ótima noite, obrigado pela audiência, obrigado pelo carinho, tá bom? Até às 10 da noite, eu, Wellington Ferreira, tô aqui junto com você na nossa Junque FM, líder absoluto em audiência em todo o sul e sudoeste da Bahia. Eu tô aqui, você pode sextar de boa que eu vou só tocar as melhores pra você curtir a sua sexta-feira, tá bom? Amanhã, 6 da manhã, tem o Café da Manhã com o Rei, você não pode perder, viu? Amanhã, 6 da manhã, tem Café da Manhã com o Rei, mas até às 10.
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0: Lugar 8:04, as safadãs.

0: da Gostúlio. Começou no Clube 89 até as 10. Tô aqui na melhor.
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0: Um abraço ao Bruno Oliveira, tá lá em Manuel Vitorino. Valeu, Brunão. Um abraço pra você. Grande Bruno Oliveira, turma boa lá de Manuel Vitorino. Sempre curtindo a nossa programação. Obrigado pela audiência. Sintonia dessa turma bacana aí. Obrigado pelo carinho, tá bom? Até as 10 da noite, eu, Wellington Ferreira, tô aqui junto com você na nossa Chique FM, líder absoluta em audiência. Audiência. 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Você não pode perder, viu? Amanhã, 6 da manhã, café da manhã com o rei. Vai ser top, como todos os sábados. Você é o nosso convidado. Você tá aí ouvindo a gente amanhã. Encontro marcado 6 em ponto, viu? Nem pra mais, nem pra menos. 6 em ponto, eu tô aqui. Tá certo? Meu amigo Maurício, lá do Alto da Bela Vista. Boa noite, Maurício. Obrigado pelo carinho, ó. Só pra você conferir, é 8h31, eu volto já já, segura aí.
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nessa noite de sexta-feira, ouvindo Amado Batista, só molhando o pescoço por dentro. Oh, amanhã, 6 da manhã, tem café da manhã com o rei. Você não pode perder, viu? Amanhã, 6.